0: Agora, eu, Guel Arraes, Jorge Furtado, a gente andou conversando sobre qual seria a atualização, né? Qual é a família brasileira hoje?
1: Obrigada, Pedro Cardoso, pela sua participação.
0: Eu que te agradeço, muito obrigado aí, um abraço aí para os ouvintes e Alonzi.
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1: Bonjour! Chegou aquele momento em que levamos vocês, nossos ouvintes internautas, para a balada, junto com artistas e grupos em destaque na playlist da programação musical da RFI. Hoje é o som da banda de afrofunk eletrônico e Bibio Sound Machine. Aumente o som!

Quem acompanha o Balada Musical sabe que essa não é a primeira vez que a gente fala da Ibibio Sound Machine por aqui. Em julho de 2024, esse grupo baseado em Londres foi tema de um podcast inteirinho. Na época, eles estavam lançando o quinto álbum deles, o sensacional Pull the Rope. E eis que agora eles estão na contagem regressiva para o sexto disco.

Para quem não lembra do nosso programa lá de 2024 ou não conhece ainda a Ibibio Sound Machine, essa é uma banda fantástica de afrofunk eletrônico, liderada pela lindeusa da cantora anglo-nigeriana Ino Williams. Quando eles começaram lá em 2013, a Ibibio Sound Machine era um projeto experimental da Ino e do saxofonista australiano Max Grunhard. Diz a lenda que o Max ficou fascinadíssimo com a musicalidade da língua Ibibio, idioma nativo da mãe da Ino Williams, falado no sudeste da Nigéria, e os dois vão então compor juntos as primeiras músicas desse projeto, entre elas a cativante Let's Dance, que a gente ouve agora.

Sound Machine é isso, né? Essa vibração poderosa de sonoridades inspiradas na era dourada do funk e disco da África Ocidental e que junta elementos pós-punk e electro bem modernos. São 5 álbuns de estúdio lançados de 2014 até agora. O Pull the Rope é o último deles, aliás, é meu preferido. Em 2024, a programação musical da RFI escolheu a música que dá o nome a esse disco para sua playlist mensal. Bora ouvir?

Sound Machine anunciou recentemente o sexto álbum, com previsão aí de lançamento no próximo 11 de setembro. O que, que a gente já sabe aí, né, sobre esse próximo trabalho? Que vai se chamar Chopping Mountain, com 10 faixas, pelo selo Merge Records, lançado na Vanguard Studios, que é o estúdio da própria banda no sul de Londres. Esse novo álbum é descrito como um trabalho expansivo, profundamente enraizado, com canções que combinam as texturas do high life da África Ocidental com pós-punk, afrobeat, soul e música eletrônica.

A musical da RFI não dormiu no ponto e colocou em sua playlist o single Concept of Love, uma faixa cheia de energia, extremamente dançante e descrita pela própria Eno Williams como uma música que passou por muitas fases e acabou tendo essa vibração afrodisco eletrônica poderosíssima. Segundo a cantora, o que você entrega ao mundo é o que recebe de volta. E é lindo ser amado, diz ela. A gente encerra essa edição do Balada Musical com essa faixa e, falando em ser amado, eu agradeço a Charlie Amadou pela montagem do podcast, que você pode ouvir todos os sábados nos nossos programas, no nosso site rfibrasil.com e também no Deezer e no Spotify. Deixo vocês ao som da faixa Concept of Love, com muito amor, da Ibibio Sound Machine. Aumente o som!

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1: Você ouve a RFI? Estes são os destaques deste sábado, 5 de setembro. Após 9 dias de buscas, equipes de resgate nepalesas conseguiram retirar neste sábado um trabalhador do túnel de uma usina hidrelétrica, onde ele estava preso desde a inundação causada pelo colapso de uma geleira do Himalaia em 26 de agosto. De acordo com o exército do Nepal, a pessoa resgatada é um cidadão chinês. Explosões em uma instalação militar na sexta-feira deixaram pelo menos 2 mortos e 81 feridos, incluindo 2 em estado grave no oeste da Bolívia. 7 pessoas continuam desaparecidas. A tragédia ocorreu no regimento de artilharia mecanizada Bolívar, da cidade de Viacha, localizada a aproximadamente 30 quilômetros da capital, La Paz. Os moradores da área foram removidos para um centro de alojamento temporário. O fornecimento de energia elétrica foi interrompido na área afetada, onde dezenas de policiais foram mobilizados. O presidente Rodrigo Paz expressou em redes sociais solidariedade aos familiares de mortos e feridos e afetados pela explosão. Ele anunciou ter determinado uma investigação. Pelo menos 2 soldados morreram e 5 ficaram feridos na sexta-feira em um ataque realizado por cerca de 20 drones operados por guerrilheiros contra uma base militar no leste da Colômbia. O presidente de extrema-direita, Abelardo de la Espriella, responsabilizou em redes sociais os rebeldes do Exército de Liberação Nacional pelo ataque que ocorreu em Ocanha, na província de Catatumbo, no leste do país, onde as Forças Armadas realizam atualmente operações contra a guerrilha. Os enviados de Donald Trump, Jared Kushner e Steve Witkoff são esperados em Moscou e em Kiev neste fim de semana. Segundo o presidente americano, eles levam uma proposta para encerrar a guerra na Ucrânia. Donald Trump não especificou se a proposta envolve uma concessão territorial por parte da Ucrânia, como havia sugerido anteriormente. Essa será a primeira vez que Kushner e Witkoff visitarão Kiev. Os 2 enviados dos Estados Unidos já estiveram em Moscou anteriormente. As Forças Armadas dos Estados Unidos afundaram uma 3ª embarcação em uma semana ao largo da costa do Equador, devido a suspeitas de ligação com o tráfico de drogas. Há 1 ano, o governo Trump iniciou uma campanha de ataques aéreos no Pacífico Oriental e no Caribe contra barcos suspeitos de pertencer a traficantes de drogas, resultando em mais de 200 mortes. Estes ataques preocupam moradores locais e organizações de direitos humanos. Bom dia, são 11h30 em Paris, 6h30 em Brasília. Começa agora o Jornal da RFI.
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1: Em Paris, céu claro, os termômetros marcam 20 graus. Estes são os destaques deste sábado, 5 de setembro. Após 9 dias de buscas no Nepal, equipes de resgate retiram 3ª pessoa de túnel de usina hidrelétrica. 2 pessoas morrem e 81 ficam feridas em explosão em instalação militar na Bolívia. Festival Internacional de Fotojornalismo Visar por L'Image começa em Perpignan, marcado pela morte de seu fundador. Estas e outras notícias a seguir. Após 9 dias de buscas, equipes de resgate nepalesas conseguiram retirar neste sábado uma 3ª pessoa de um túnel no norte do país, onde ela estava presa desde a inundação em 26 de agosto. De acordo com o exército do Nepal, a pessoa resgatada é um cidadão chinês. Na sexta-feira, 2 trabalhadores nepaleses já haviam sido resgatados com vida do túnel dessa usina hidrelétrica soterrada, onde vários trabalhadores estavam no momento da enchente. Eles foram os primeiros sobreviventes resgatados desde o desastre. A prefeitura de Viacha, no oeste da Bolívia, decretou 3 dias de luto após explosões em uma instalação militar na sexta-feira, deixarem pelo menos 2 mortos e 81 feridos, incluindo 2 em estado grave. 7 pessoas continuam desaparecidas. A tragédia ocorreu por volta das 14h30 locais, 3h30 da tarde em Brasília, no Regimento de Artilharia Mecanizada Bolívar, em Viacha, cidade de cerca de 100 mil habitantes, localizada a aproximadamente 30 quilômetros da capital, La Paz. Os moradores da área foram removidos para um centro de alojamento temporário. O fornecimento de energia elétrica foi interrompido na área afetada, onde dezenas de pessoas foram mobilizadas. O presidente Rodrigo Paz expressou em redes sociais solidariedade aos familiares de mortos e feridos e afetados pela explosão. Ele anunciou ter determinado uma investigação completa, técnica e transparente. Pelo menos 2 soldados morreram e 5 ficaram feridos na sexta-feira em um ataque realizado por cerca de 20 drones operados por guerrilheiros contra uma base militar no leste da Colômbia. O presidente de extrema-direita, Abelardo de la Espriella, responsabilizou em redes sociais os rebeldes do Exército da Libertação Nacional pelo ataque que ocorreu em Ocaña, na província de Catatumbo, no leste do país, onde as Forças Armadas realizam atualmente operações contra a guerrilha. Os enviados de Donald Trump, Jared Kushner e Steve Witkoff são esperados em Moscou e em Kiev neste fim de semana. Segundo o presidente americano, eles levam uma proposta para encerrar a guerra na Ucrânia. Segundo o veículo de comunicação Axios, e Witkoff e Kushner viajarão primeiro para Moscou no sábado para conversas com o presidente russo Vladimir Putin e depois seguirão para Kiev no domingo para se reunir com o presidente ucraniano Volodymyr Zelensky. Donald Trump não especificou se a proposta envolve uma concessão territorial por parte da Ucrânia, como havia sugerido anteriormente. Esta será a primeira vez que Kushner e Witkoff visitarão Kiev. Os dois enviados dos Estados Unidos já estiveram em Moscou anteriormente, sendo a visita mais recente em janeiro. O Festival Internacional de Fotojornalismo Visa por L'Image começa marcado pela morte de seu fundador. Informações com a enviada especial da RFI a Perpignan, Patrícia Moribe.
3: Este ano, o grande homenageado em Perpignan foi Raymond de Pardon, fotógrafo e documentarista francês de 84 anos. Uma seleção de seu trabalho de várias décadas foi exibido no festival. Ao receber o prêmio, de Pardon falou: O jornalista corajoso, engajado, não deve desaparecer. Eu sei que a situação não está boa, nunca foi muito boa, mas está pior do que antes. Mas precisamos continuar a batalha. É um trabalho difícil, mas que amamos, também pelo seu mistério. Viajei muito, dei 3 voltas no mundo. Provavelmente não teria feito isso se tivesse ficado no sítio da família.
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3: Raymond de Pardon é autor de trabalhos seminais cobrindo guerras e esportes, manicômios e investigando a própria profissão no histórico documentário Repórteres, de 1981. O festival Visa pour l'Image acontece até domingo. Patrícia Moribe, enviada especial a Perpignan.
1: E as Forças Armadas dos Estados Unidos afundaram uma terceira embarcação em uma semana ao largo da costa do Equador devido a suspeitas de ligação com o tráfico de drogas. Há 1 ano, o governo Trump iniciou uma campanha de ataques aéreos no Pacífico Oriental e no Caribe.
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1: Você ouve a RFI, a seguir em nossa programação, conheça a história de Débora Troy. Apaixonada por genealogia, ela descobriu ser a descendente direta do bibliotecário real de Dom João VI. Logo após, você ouve uma entrevista com o ator e roteirista Pedro Cardoso, que encerra neste sábado em Paris uma turnê da peça O Recém-Nascido em várias cidades europeias. Em seguida, no Balada Musical deste sábado, contagem regressiva para o lançamento do sexto álbum de Ibibio Sound Machine, banda britânica de afro-funk eletrônico. Mas antes disso, vamos à resenha da imprensa semanal. A Le Point desta semana desvenda os segredos do psiquiatra e coach francês Eric Albert.
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5: A revista Le Point traz nesta semana o perfil de um homem pouco conhecido do grande público, mas muito influente nos bastidores da economia francesa, o psiquiatra e coach Eric Albert. Segundo a publicação, ele já aconselhou dirigentes de algumas das principais empresas do país. Para ele, o sucesso dos grandes líderes depende menos do quociente intelectual e mais da inteligência emocional. Em outras palavras, controlar impulsos, lidar com a ansiedade e saber ouvir seriam qualidades mais importantes para um dirigente do que o currículo acadêmico. Albert afirma que muitos executivos chegam ao topo porque são especialistas, brilhantes, mas encontram dificuldades quando precisam lidar com pessoas. Segundo ele, as grandes escolas ensinam finanças, estratégia e gestão, mas não ensinam alguém a lidar com conflitos, inseguranças ou relações humanas. Albert descreve líderes que passam a acreditar que não precisam de conselhos ou contrapontos. E é justamente aí que entra o papel do coach. Seus clientes o descrevem como alguém que oferece um espaço de confidencialidade absoluta, onde podem falar livremente sobre dúvidas, crises e decisões estratégicas. Mais do que dar respostas, sua função seria ouvir e, quando necessário, dizer verdades que poucos se atrevem a dizer aos poderosos. No fim das contas, a principal lição da reportagem é simples. Grandes líderes raramente fracassam por falta de inteligência técnica. O problema surge quando deixam de ouvir, perdem a capacidade de adaptação e passam a acreditar que podem conduzir tudo sozinhos. Uma reflexão que vale a pena não apenas para os chefes das maiores empresas francesas, mas para qualquer posição de liderança.
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7: Contadora, apaixonada por genealogia, a brasileira Débora Troá decidiu investigar o passado da família quando ainda morava em Niterói, sua cidade natal. Localizou as raízes franco-suíças da mãe e, quando mudou-se para Portugal em 2020, dedicou-se a pesquisar as origens do pai. O que ela não esperava era descobrir um antepassado ligado à corte de Dom João VI. Uma surpresa que deu origem ao romance de ficção histórica O Segredo de Marrocos, o primeiro livro de Débora.
8: Tive essa grande surpresa de ser descendente direta, né? Eu sou sexta neta de Luiz Joaquim Santos Marrocos, que foi o bibliotecário real de Dom João VI na transferência da corte de Portugal para o Brasil.
7: Em 1811, 3 anos depois da transferência da corte, Marrocos partiu de Lisboa para o Rio de Janeiro, com a missão de acompanhar a segunda remessa de livros e manuscritos da Real Biblioteca, um acervo que deu origem à Biblioteca Nacional do Brasil.
8: Ele trabalhava com os manuscritos reais, então ele tinha uma proximidade grande com Dom João, ele participava do beijamão, então ele estava por dentro daquela corte.
7: Até chegar a Luiz Joaquim dos Santos Marrocos, a autora brasileira recorreu a registros paroquiais do Arquivo Distrital de Lisboa e a documentos oficiais da Torre do Tombo, que é o Arquivo Nacional Português. Ela também utilizou plataformas digitais de genealogia e coleções históricas da imprensa da época. Toda a investigação seguiu o padrão de prova genealógica, método que serve para confirmar a exatidão de dados históricos. Nesse processo, alguns documentos serviram como peças-chave para ajudar a desvendar o passado da família paterna de Débora.
8: Quando eu obtive a certidão do meu avô, a avó dele já era uma Marrocos.
7: Depois que descobriu ser descendente do bibliotecário real, Débora começou mais uma investigação, que durou cerca de 2 anos. O pilar da pesquisa foi o Epistolário de Marrocos, 186 cartas que ele escreveu à família em Lisboa entre 1811 e 1821, ano em que Dom João VI embarcou de volta a Portugal. Os documentos, muito usados por historiadores, revelam os bastidores da corte e a rotina da colônia.
8: E eu não tinha um epistolário dele. E aí foi uma corrida nos sebos e alfarrabistas. Uhum. E aí depois que eu consegui, eu fui ler as cartas dele e consegui ter uma visão, a minha visão do homem inteiro. Eu, como descendente, fui desde o nascimento até o fim.
7: E são as cartas do bibliotecário real a principal matéria-prima do livro O Segredo de Marrocos, publicado pela editora portuguesa Cordel de Prata e lançado em agosto na cidade do Porto.
8: Em linhas gerais, ele conta mais sobre o homem inteiro do que só sobre aquela parte do epistolário que é mais usada pelos historiadores, que são as cartas. Esse livro, justamente, ele vira do avesso. Ele não esconde nada e ele mostra. Ele abre o arquivo ao invés de fechá-lo. E eu acho que essa é a minha grande missão, abrir esse arquivo do Luiz Joaquim e deixar que as pessoas o conheçam, nem absolvendo o Luiz Joaquim, nem condenando o Luiz Joaquim, conhecendo ele por inteiro.
7: E sem revelar o segredo de Luiz Joaquim dos Santos Marrocos, a autora garante que o livro guarda uma descoberta pessoal.
8: Ele vai além da vida que ele construiu no Rio de Janeiro e com um achado inédito meu, que nunca foi falado, nunca foi escrito por nenhum historiador.
7: Além das descobertas acerca do passado, a investigação de Débora ainda lhe permitiu conhecer primos da família Marrocos que permanecem em Portugal. Um encontro que transformou a pesquisa histórica numa ponte com o presente.
8: Eu me sinto exatamente como se fosse uma dobra no tempo. Luiz sempre quis muito voltar a Portugal, acabou por ficar no Brasil, e acabou que uma descendente de sexta geração volta e reencontra os marrocos que ficaram aqui. É muito bonito, assim, é um ciclo que se fecha, um ciclo que se abre.
7: De Portugal, Fábia Belém. Para a Rádio França Internacional.
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10: Nosso entrevistado de hoje é o autor e dramaturgo Pedro Cardoso, com sua reconhecida e premiada trajetória no teatro, no cinema e na televisão brasileira. Ele está em turnê europeia e se apresenta aqui em Paris, neste sábado, no Teatro Apollo, com o monólogo O Recém-Nascido, uma comédia filosófica que parte de uma pergunta inusitada. E se alguém fosse capaz de se lembrar do próprio nascimento? A ideia de O Recém-Nascido vem dessa pergunta curiosa, mas como é que surgiu essa provocação, Pedro?
11: Olha, eu não sei bem. Eu fiquei muito assustado quando o Brasil foi dominado pelo seu fascismo intrínseco, né? Assim, o seu fascismo estrutural, digamos assim, quando esse fascismo brasileiro ganhou uma nova expressão política e chegou ao poder. E eu escrevi dois espetáculos de teatro, um que se chamava A Sombra do Pai e esse outro, Recém-Nascido, que são tentativas de reflexão a respeito da gênese desse fascismo no Brasil. E um dos aspectos que me espantava e que a minha mulher, a Graziela Moreto, um dia falou a frase que eu vou dizer, ela falou: eles parecem umas crianças mimadas, esses políticos de tendência autoritária, né? Aí eu percebi que havia uma dramaturgia interessante nisso, que era essa sobrevivência dos impulsos infantis dentro do homem adulto, né? O homem no sentido masculino, adulto. Aí eu escrevi a partir disso a comédia.
10: E o espetáculo fala, né, de existência, memória, insatisfação, mas sempre usando o humor, né, Pedro? Para você, o humor é realmente a melhor forma para abordar esses temas mais sérios?
11: No meu caso, é uma falta absoluta de competência para qualquer outra coisa, né? Assim, não tenho a menor chance de fazer outra coisa na vida, assim. Percebo também, assim, muito nas pessoas, sabe? Assim, todo mundo tem bom senso de humor, mas o humor, ele é muito desprestigiado culturalmente. O modo de saber que tem valor cultural é o modo acadêmico, é a intelectualidade, a erudição. E o humor é sempre considerado uma expressão popular. E ele de fato é. Tem um pensador russo chamado Mikhail Bakhtin, tem um trabalho sobre Rabelais, onde ele explica muito nitidamente como é que historicamente o humor foi tirado das esferas do poder e o poder passou a se fazer representar sempre pelo aspecto sério, cerimonioso das relações.
9: A sua distância do Brasil mudou de alguma forma a sua visão sobre o Brasil, falando aí dessas questões que você levantou?
11: Mudou. Eu me divido muito entre Brasil e Portugal. Eu nunca me mudei para Portugal de uma maneira absoluta. Eu escrevi O Recém-Nascido, eu diria que a primeira peça que eu escrevi sobre a Europa. É muito sobre essa criança europeia que tem a sua infância abreviada, sabe?
9: Uhum.
11: E que é obrigado a ser um adulto antes de quando ele está pronto para ser um adulto. E ele se vinga. Quando ele se torna um homem de 40 anos de idade, ele quer o poder.
9: O Recém-Nascido já passou por diferentes cidades, né, Pedro? Você já se apresentou já em vários países, agora essa nova etapa da sua turnê, passando Inglaterra, Irlanda, Holanda, Portugal, inclusive isso, aqui em Paris. Mas o que muda quando você muda de público, né?
11: Eu fiz muito tempo no Brasil, muito tempo em Portugal. Quando eu fui fazer em Barcelona, aconteceu uma coisa que eu não imaginava. Se tornou uma reunião comemorativa do Brasil. Isso é muito, muito emocionante, sabe? Assim, vira uma oportunidade de reencontrar uma esperança de Brasil. As pessoas vão lá e, de uma certa maneira, vão até o Brasil quando vão até o teatro, né? Isso não é uma turnê internacional, isso é uma turnê nacional. Eu não vou jouer en français, eu vou jouer em português. Adoraria um dia fazer em francês, fazer em espanhol, fazer em inglês e tal, mas me agrada no momento recolher, digamos assim, essas almas brasileiras espalhadas pelo mundo.
9: Pedro, você tem agora alguns projetos novos para a TV atualmente ou o teatro agora é a sua praia?
11: O teatro sempre tem sido a minha praia antes da televisão. Então, eu, em relação ao audiovisual, é uma melancolia para mim. Mas eu estou lá conversando com a Globo por uma possibilidade aí.
9: Pode contar alguma coisa?
11: Posso. A gente queria fazer um pulo no futuro do Agostinho. A gente tem vontade de... Porque a Grande Família representou um momento muito específico do Brasil. E esse momento foi-se. E há um outro momento agora. Eu, Guel Arraes, Jorge Furtado, a gente andou conversando sobre qual seria a atualização, né? Qual é a família brasileira hoje?
9: Obrigada, Pedro Cardoso, pela sua participação.
11: Eu te agradeço. Muito obrigado aí. Um abraço aí para os ouvintes. E Alonzi.
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13: Olá, bonjour! Chegou aquele momento em que levamos vocês, nossos ouvintes internautas, para a balada, junto com artistas e grupos em destaque na playlist da programação musical da RFI. Hoje, ao som da banda de afrofunk eletrônico e Bibio Sound Machine, aumente o som.

Quem acompanha o Balada Musical sabe que essa não é a primeira vez que a gente fala da Ebibel Sound Machine por aqui. Em julho de 2024, esse grupo baseado em Londres foi tema de um podcast inteirinho. Na época, eles estavam lançando o quinto álbum deles, o sensacional Pull the Rope. E eis que agora eles estão na contagem regressiva para o sexto disco.

Para quem não lembra do nosso programa lá de 2024 ou não conhece ainda a Ibibio Sound Machine, essa é uma banda fantástica de afrofunk eletrônico, liderada pela lindeusa da cantora anglo-nigeriana Ina Williams. Quando eles começaram lá em 2013, a Ibibio Sound Machine era um projeto experimental da Eno e do saxofonista australiano Max Grunhard. Diz a lenda que o Max ficou fascinadíssimo com a musicalidade da língua Ibibio, idioma nativo da mãe da Eno Williams, falado no sudeste da Nigéria, e os dois vão então compor juntos as primeiras músicas desse projeto, entre elas a cativante Let's Dance, que a gente ouve agora.

Incrível Sound Machine é isso, né? Essa vibração poderosa de sonoridades inspiradas na era dourada do funk e disco da África Ocidental e que junta elementos pós-punk e electro bem modernos. São 5 álbuns de estúdio lançados de 2014 até agora. O Pull the Rope é o último deles, aliás, é meu preferido. Em 2024, a programação musical da RFI escolheu a música que dá o nome a esse disco para sua playlist mensal. Bora ouvir?

Nine Sound Machine anunciou recentemente o sexto álbum, com previsão aí de lançamento no próximo 11 de setembro. O que, que a gente já sabe aí, né, sobre esse próximo trabalho? Que vai se chamar Chopping Mountain, com 10 faixas, pelo selo Merge Records, lançado na Vanguard Studios, que é o estúdio da própria banda no sul de Londres. Esse novo álbum é descrito como um trabalho expansivo, profundamente enraizado, com canções que combinam as texturas do highlife da África Ocidental com pós-punk, afrobeat, soul e música eletrônica. Coisa bem boa, a gente tem uma palhinha aí do Chopping Mountain, com dois singles lançados recentemente, entre eles A Return to Sender, que a gente vai ouvir agora.

O musical da RFI não dormiu no ponto e colocou em sua playlist o single Concept of Love, uma faixa cheia de energia, extremamente dançante e descrita pela própria Eno Williams como uma música que passou por muitas fases e acabou tendo essa vibração afrodisco eletrônica poderosíssima. Segundo a cantora, o que você entrega ao mundo é o que recebe de volta. E é lindo ser amado, diz ela. A gente encerra essa edição do Balada Musical com essa faixa e, falando em ser amado, eu agradeço a Charlie Amadou pela montagem do podcast, que você pode ouvir todos os sábados nos nossos programas, no nosso site rfibrasil.com e também no Deezer e no Spotify. Deixo vocês ao som da faixa Concept of Love, com muito amor, da Ibibio Sound Machine. Aumente o som!

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1: Você ouve a RFI? Estes são os destaques deste sábado, 5 de setembro. Após 9 dias de buscas, equipes de resgate nepalesas conseguiram retirar neste sábado um trabalhador do túnel de uma usina hidrelétrica, onde ele estava preso desde a inundação causada pelo colapso de uma geleira do Himalaia em 26 de agosto. De acordo com o exército do Nepal, a pessoa resgatada é um cidadão chinês. Explosões em uma instalação militar na sexta-feira deixaram pelo menos 2 mortos e 81 feridos, incluindo 2 em estado grave no oeste da Bolívia. 7 pessoas continuam desaparecidas. A tragédia ocorreu no regimento de artilharia mecanizada Bolívar, da cidade de Viacha, localizada a aproximadamente 30 quilômetros da capital, La Paz. Os moradores da área foram removidos para um centro de alojamento temporário. O fornecimento de energia elétrica foi interrompido na área afetada, onde dezenas de policiais foram mobilizados. O presidente Rodrigo Paz expressou em redes sociais solidariedade aos familiares de mortos e feridos e afetados pela explosão. Ele anunciou ter determinado uma investigação. Pelo menos 2 soldados morreram e 5 ficaram feridos na sexta-feira em um ataque realizado por cerca de 20 drones operados por guerrilheiros contra uma base militar no leste da Colômbia. O presidente de extrema-direita, Abelardo de la Espriella, responsabilizou em redes sociais os rebeldes do Exército de Liberação Nacional pelo ataque que ocorreu em Ocanha, na província de Catatumbo, no leste do país, onde as Forças Armadas realizam atualmente operações contra a guerrilha. Os enviados de Donald Trump, Jared Kushner e Steve Witkoff são esperados em Moscou e em Kiev neste fim de semana. Segundo o presidente americano, eles levam uma proposta para encerrar a guerra na Ucrânia. Donald Trump não especificou se a proposta envolve uma concessão territorial por parte da Ucrânia, como havia sugerido anteriormente. Essa será a primeira vez que Kushner e Witkoff visitarão Kiev. Os 2 enviados dos Estados Unidos já estiveram em Moscou anteriormente. As Forças Armadas dos Estados Unidos afundaram uma 3ª embarcação em uma semana ao largo da costa do Equador, devido a suspeitas de ligação com o tráfico de drogas. Há 1 ano, o governo Trump iniciou uma campanha de ataques aéreos no Pacífico Oriental e no Caribe contra barcos suspeitos de pertencer a traficantes de drogas, resultando em mais de 200 mortes. Estes ataques preocupam moradores locais e organizações de direitos humanos. Bom dia, são 11h30 em Paris, 6h30 em Brasília. Começa agora o Jornal da RFI.
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2: Ana Carolina Pelis.
1: Em Paris, céu claro, os termômetros marcam 20 graus. Estes são os destaques deste sábado, 5 de setembro. Após 9 dias de buscas no Nepal, equipes de resgate retiram 3ª pessoa de túnel de usina hidrelétrica. 2 pessoas morrem e 81 ficam feridas em explosão em instalação militar na Bolívia. Festival Internacional de Fotojornalismo Visar por L'Image começa em Perpignan, marcado pela morte de seu fundador. Estas e outras notícias a seguir. Após 9 dias de buscas, equipes de resgate nepalesas conseguiram retirar neste sábado uma 3ª pessoa de um túnel no norte do país, onde ela estava presa desde a inundação em 26 de agosto. De acordo com o exército do Nepal, a pessoa resgatada é um cidadão chinês. Na sexta-feira, 2 trabalhadores nepaleses já haviam sido resgatados com vida do túnel dessa usina hidrelétrica soterrada, onde vários trabalhadores estavam no momento da enchente. Eles foram os primeiros sobreviventes resgatados desde o desastre. A prefeitura de Viacha, no oeste da Bolívia, decretou 3 dias de luto após explosões em uma instalação militar na sexta-feira, deixarem pelo menos 2 mortos e 81 feridos, incluindo 2 em estado grave. 7 pessoas continuam desaparecidas. A tragédia ocorreu por volta das 14h30 locais, 3h30 da tarde em Brasília, no Regimento de Artilharia Mecanizada Bolívar, em Viacha, cidade de cerca de 100 mil habitantes, localizada a aproximadamente 30 quilômetros da capital, La Paz. Os moradores da área foram removidos para um centro de alojamento temporário. O fornecimento de energia elétrica foi interrompido na área afetada, onde dezenas de pessoas foram mobilizadas. O presidente Rodrigo Paz expressou em redes sociais solidariedade aos familiares de mortos e feridos e afetados pela explosão. Ele anunciou ter determinado uma investigação completa, técnica e transparente. Pelo menos 2 soldados morreram e 5 ficaram feridos na sexta-feira em um ataque realizado por cerca de 20 drones operados por guerrilheiros contra uma base militar no leste da Colômbia. O presidente de extrema-direita, Abelardo de la Espriella, responsabilizou em redes sociais os rebeldes do Exército da Libertação Nacional pelo ataque que ocorreu em Ocaña, na província de Catatumbo, no leste do país, onde as Forças Armadas realizam atualmente operações contra a guerrilha. Os enviados de Donald Trump, Jared Kushner e Steve Witkoff são esperados em Moscou e em Kiev neste fim de semana. Segundo o presidente americano, eles levam uma proposta para encerrar a guerra na Ucrânia. Segundo o veículo de comunicação Axios, e Witkoff e Kushner viajarão primeiro para Moscou no sábado para conversas com o presidente russo Vladimir Putin e depois seguirão para Kiev no domingo para se reunir com o presidente ucraniano Volodymyr Zelensky. Donald Trump não especificou se a proposta envolve uma concessão territorial por parte da Ucrânia, como havia sugerido anteriormente. Esta será a primeira vez que Kushner e Witkoff visitarão Kiev. Os dois enviados dos Estados Unidos já estiveram em Moscou anteriormente, sendo a visita mais recente em janeiro. O Festival Internacional de Fotojornalismo Visa por L'Image começa marcado pela morte de seu fundador. Informações com a enviada especial da RFI a Perpignan, Patrícia Moribe.
3: Este ano, o grande homenageado em Perpignan foi Raymond de Pardon, fotógrafo e documentarista francês de 84 anos. Uma seleção de seu trabalho de várias décadas foi exibido no festival. Ao receber o prêmio, de Pardon falou: O jornalista corajoso, engajado, não deve desaparecer. Eu sei que a situação não está boa, nunca foi muito boa, mas está pior do que antes. Mas precisamos continuar a batalha. É um trabalho difícil, mas que amamos, também pelo seu mistério. Viajei muito, dei 3 voltas no mundo. Provavelmente não teria feito isso se tivesse ficado no sítio da família. Raymond de Pardon é autor de trabalhos seminais cobrindo guerras e esportes, manicômios e investigando a própria profissão no histórico documentário Repórteres, de 1981. O Festival Visa pour l'Image acontece até domingo. Patrícia Moribe, enviada especial a Perpignan.
1: E as Forças Armadas dos Estados Unidos afundaram uma terceira embarcação em uma semana ao largo da costa do Equador devido a suspeitas de ligação com o tráfico de drogas. Há 1 ano, o governo Trump iniciou uma campanha de ataques aéreos no Pacífico Oriental e no Caribe.
0: Ana Carolina Pelis.
1: Você ouve a RFI, a seguir em nossa programação, conheça a história de Débora Troy. Apaixonada por genealogia, ela descobriu ser a descendente direta do bibliotecário real de Dom João VI. Logo após, você ouve uma entrevista com o ator e roteirista Pedro Cardoso, que encerra neste sábado em Paris uma turnê da peça O Recém-Nascido em várias cidades europeias. Em seguida, no Balada Musical deste sábado, contagem regressiva para o lançamento do sexto álbum de Ibibio Sound Machine, banda britânica de afro-funk eletrônico. Mas antes disso, vamos à resenha da imprensa semanal. A Le Point desta semana desvenda os segredos do psiquiatra e coach francês Eric Albert.
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4: Maria Paula Carvalho.
5: A revista Le Point traz nesta semana o perfil de um homem pouco conhecido do grande público, mas muito influente nos bastidores da economia francesa, o psiquiatra e coach Eric Albert. Segundo a publicação, ele já aconselhou dirigentes de algumas das principais empresas do país. Para ele, o sucesso dos grandes líderes depende menos do quociente intelectual e mais da inteligência emocional. Em outras palavras, controlar impulsos, lidar com a ansiedade e saber ouvir seriam qualidades mais importantes para um dirigente do que o currículo acadêmico. Albert afirma que muitos executivos chegam ao topo porque são especialistas, brilhantes, mas encontram dificuldades quando precisam lidar com pessoas. Segundo ele, as grandes escolas ensinam finanças, estratégia e gestão, mas não ensinam alguém a lidar com conflitos, inseguranças ou relações humanas. Albert descreve líderes que passam a acreditar que não precisam de conselhos ou contrapontos. E é justamente aí que entra o papel do coach. Seus clientes o descrevem como alguém que oferece um espaço de confidencialidade absoluta, onde podem falar livremente sobre dúvidas, crises e decisões estratégicas. Mais do que dar respostas, sua função seria ouvir e, quando necessário, dizer verdades que poucos se atrevem a dizer aos poderosos. No fim das contas, a principal lição da reportagem é simples. Grandes líderes raramente fracassam por falta de inteligência técnica. O problema surge quando deixam de ouvir, perdem a capacidade de adaptação e passam a acreditar que podem conduzir tudo sozinhos. Uma reflexão que vale a pena não apenas para os chefes das maiores empresas francesas, mas para qualquer posição de liderança.
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6: Fábia Belém.
7: Contadora, apaixonada por genealogia, a brasileira Débora Troá decidiu investigar o passado da família quando ainda morava em Niterói, sua cidade natal. Localizou as raízes franco-suíças da mãe e, quando mudou-se para Portugal em 2020, dedicou-se a pesquisar as origens do pai. O que ela não esperava era descobrir um antepassado ligado à corte de Dom João VI. Uma surpresa que deu origem ao romance de ficção histórica O Segredo de Marrocos, o primeiro livro de Débora.
8: Tive essa grande surpresa de ser descendente direta, né? Eu sou sexta neta de Luiz Joaquim Santos Marrocos, que foi o bibliotecário real de Dom João VI na transferência da corte de Portugal para o Brasil.
7: Em 1811, 3 anos depois da transferência da corte, Marrocos partiu de Lisboa para o Rio de Janeiro, com a missão de acompanhar a segunda remessa de livros e manuscritos da Real Biblioteca, um acervo que deu origem à Biblioteca Nacional do Brasil.
8: Ele trabalhava com os manuscritos reais, então ele tinha uma proximidade grande com Dom João, ele participava do beijamão, então ele estava por dentro daquela corte.
7: Até chegar a Luiz Joaquim dos Santos Marrocos, a autora brasileira recorreu a registros paroquiais do Arquivo Distrital de Lisboa e a documentos oficiais da Torre do Tombo, que é o Arquivo Nacional Português. Ela também utilizou plataformas digitais de genealogia e coleções históricas da imprensa da época. Toda a investigação seguiu o padrão de prova genealógica, método que serve para confirmar a exatidão de dados históricos. Nesse processo, alguns documentos serviram como peças-chave para ajudar a desvendar o passado da família paterna de Débora.
8: Quando eu obtive a certidão do meu avô, a avó dele já era uma Marrocos.
7: Depois que descobriu ser descendente do bibliotecário real, Débora começou mais uma investigação, que durou cerca de 2 anos. O pilar da pesquisa foi o Epistolário de Marrocos, 186 cartas que ele escreveu à família em Lisboa entre 1811 e 1821, ano em que Dom João VI embarcou de volta a Portugal. Os documentos, muito usados por historiadores, revelam os bastidores da corte e a rotina da colônia.
8: E eu não tinha um epistolário dele. E aí foi uma corrida nos sebos e alfarrabistas. Uhum. E aí depois que eu consegui, eu fui ler as cartas dele e consegui ter uma visão, a minha visão do homem inteiro. Eu, como descendente, fui desde o nascimento até o fim.
7: E são as cartas do bibliotecário real a principal matéria-prima do livro O Segredo de Marrocos, publicado pela editora portuguesa Cordel de Prata e lançado em agosto na cidade do Porto.
8: Em linhas gerais, ele conta mais sobre o homem inteiro do que só sobre aquela parte do epistolário que é mais usada pelos historiadores, que são as cartas. Esse livro, justamente, ele vira do avesso. Ele não esconde nada e ele mostra. Ele abre o arquivo ao invés de fechá-lo. E eu acho que essa é a minha grande missão, abrir esse arquivo do Luiz Joaquim e deixar que as pessoas o conheçam, nem absolvendo Luiz Joaquim, nem condenando Luiz Joaquim, conhecendo ele por inteiro.
7: E sem revelar o segredo de Luiz Joaquim dos Santos Marrocos, a autora garante que o livro guarda uma descoberta pessoal.
8: Ele vai além da vida que ele construiu no Rio de Janeiro e com um achado inédito meu, que nunca foi falado, nunca foi escrito por nenhum historiador.
7: Além das descobertas acerca do passado, a investigação de Débora ainda lhe permitiu conhecer primos da família Marrocos que permanecem em Portugal. Um encontro que transformou a pesquisa histórica numa ponte com o presente.
8: Eu me sinto exatamente como se fosse uma dobra no tempo. Luiz sempre quis muito voltar a Portugal, acabou por ficar no Brasil, e acabou que uma descendente de sexta geração volta e reencontra os marrocos que ficaram aqui. É muito bonito, assim, é um ciclo que se fecha, um ciclo que se abre.
7: De Portugal, Fábia Belém. Para a Rádio França Internacional.
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9: Luísa Ramos.
10: Nosso entrevistado de hoje é o autor e dramaturgo Pedro Cardoso, com sua reconhecida e premiada trajetória no teatro, no cinema e na televisão brasileira. Ele está em turnê europeia e se apresenta aqui em Paris, neste sábado, no Teatro Apollo, com o monólogo O Recém-Nascido, uma comédia filosófica que parte de uma pergunta inusitada. E se alguém fosse capaz de se lembrar do próprio nascimento? A ideia de O Recém-Nascido vem dessa pergunta curiosa, mas como é que surgiu essa provocação, Pedro?
11: Olha, eu não sei bem. Eu fiquei muito assustado quando o Brasil foi dominado pelo seu fascismo intrínseco, né? Assim, o seu fascismo estrutural, digamos assim, quando esse fascismo brasileiro ganhou uma nova expressão política e chegou ao poder. E eu escrevi dois espetáculos de teatro, um que se chamava A Sombra do Pai e esse outro, Recém-Nascido, que são tentativas de reflexão a respeito da gênese desse fascismo no Brasil. E um dos aspectos que me espantava e que a minha mulher, a Graziela Moreto, um dia falou a frase que eu vou dizer, ela falou: eles parecem umas crianças mimadas, esses políticos de tendência autoritária, né? Aí eu percebi que havia uma dramaturgia interessante nisso, que era essa sobrevivência dos impulsos infantis dentro do homem adulto, né? O homem no sentido masculino, adulto. Aí eu escrevi a partir disso a comédia.
10: E o espetáculo fala, né, de existência, memória, insatisfação, mas sempre usando o humor, né, Pedro? Para você, o humor é realmente a melhor forma para abordar esses temas mais sérios?
11: No meu caso, é uma falta absoluta de competência para qualquer outra coisa, né? Assim, não tenho a menor chance de fazer outra coisa na vida, assim. Percebo também, assim, muito nas pessoas, sabe? Assim, todo mundo tem bom senso de humor, mas o humor, ele é muito desprestigiado culturalmente. O modo de saber que tem valor cultural é o modo acadêmico, é a intelectualidade, a erudição. E o humor é sempre considerado uma expressão popular. E ele de fato é. Tem um pensador russo chamado Mikhail Bakhtin, que tem um trabalho sobre Rabelais, onde ele explica muito nitidamente como é que historicamente o humor foi tirado das esferas do poder e o poder passou a se fazer representar sempre pelo aspecto sério, cerimonioso das relações.
9: A sua distância do Brasil mudou de alguma forma a sua visão sobre o Brasil, falando aí dessas questões que você levantou?
11: Mudou. Eu me divido muito entre Brasil e Portugal. Eu nunca me mudei para Portugal de uma maneira absoluta. Eu escrevi O Recém-Nascido, eu diria que a primeira peça que eu escrevi sobre a Europa. É muito sobre essa criança europeia que tem a sua infância abreviada, sabe?
9: Uhum.
11: E que é obrigado a ser um adulto antes de quando ele está pronto para ser um adulto. E ele se vinga quando ele se torna um homem de 40 anos de idade. Ele quer o poder.
9: O Recém-Nascido já passou por diferentes cidades, né, Pedro? Você já se apresentou já em vários países. Agora essa nova etapa da sua turnê, passando Inglaterra, Irlanda, Holanda, Portugal, inclusive isso, aqui em Paris. Mas o que muda quando você muda de público, né?
11: Eu fiz muito tempo no Brasil, muito tempo em Portugal. Quando eu fui fazer em Barcelona, aconteceu uma coisa que eu não imaginava. Se tornou uma reunião comemorativa do Brasil. Isso é muito, muito emocionante, sabe? Assim, vira uma oportunidade de reencontrar uma esperança de Brasil. As pessoas vão lá e, de uma certa maneira, vão até o Brasil quando vão até o teatro, né? Isso não é uma turnê internacional, isso é uma turnê nacional. Eu não vou jouer en français, eu vou jouer em português. Adoraria um dia fazer em francês, fazer em espanhol, fazer em inglês e tal, mas me agrada no momento recolher, digamos assim, essas almas brasileiras espalhadas pelo mundo.
9: Pedro, você tem agora alguns projetos novos para a TV atualmente ou o teatro agora é a sua praia?
11: O teatro sempre tem sido a minha praia antes da televisão. Então, eu, em relação ao audiovisual, é uma melancolia para mim. Mas eu estou lá conversando com a Globo por uma possibilidade aí.
9: Pode contar alguma coisa?
11: Posso. A gente queria fazer um pulo no futuro do Agostinho. A gente tem vontade de... Porque a Grande Família representou um momento muito específico do Brasil. E esse momento foi-se. E há um outro momento agora. Eu, Guel Arraes, Jorge Furtado, a gente andou conversando sobre qual seria a atualização, né? Qual é a família brasileira hoje?
9: Obrigada, Pedro Cardoso, pela sua participação.
11: Eu te agradeço. Muito obrigado aí. Um abraço aí para os ouvintes. E Alonzi. Eu, Guel Arraes, Jorge Furtado, a gente andou conversando sobre qual seria a atualização, né? Qual é a família brasileira hoje?
9: Obrigada, Pedro Cardoso, pela sua participação.
11: Eu...

0: é o melhor meio de conhecer essa cidade.
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2: Gabi Hartmann e Melissa Maria Hörn.

0: Blaise Faya et Vidjé Lou.
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2: Você ouve a RFI, estes são os destaques deste domingo, 6 de setembro. A Alemanha vive neste domingo uma votação decisiva nas eleições regionais. O partido de extrema-direita, Alternativa para a Alemanha, pode conquistar seu primeiro estado, a Saxônia-Anhalt, situada na antiga Alemanha Oriental, um avanço sem precedentes desde 1945. Quase 2 milhões de eleitores têm até o fim da tarde para votar. As primeiras projeções são esperadas logo após as 18 horas locais, em um cenário de intensa polarização e apreensão entre a população estrangeira. O Ministério da Saúde do Líbano anunciou no domingo que 4 pessoas morreram em ataques israelenses no sul do país. Israel afirmou ter realizado as ofensivas após um ataque com drone do Hezbollah contra seus soldados, que não deixou feridos. De acordo com Beirute, 2 pessoas morreram na cidade de Nabatieh, além de outras 2 mulheres na localidade vizinha de Arab Salim. Cerca de 20 pessoas, incluindo várias mulheres e crianças, ficaram feridas. O Irã assumiu neste domingo a responsabilidade por um ataque a um drone naval dos Estados Unidos na região do Estreito de Hormuz, em retaliação a ataques americanos contra 3 petroleiros iranianos no Golfo. Teherã havia alertado anteriormente navios americanos contra qualquer tentativa de transitar por rotas não aprovadas. No sábado, o Comando Militar Americano confirmou ter neutralizado permanentemente 2 petroleiros iranianos e destruído completamente um terceiro, alegando que essas embarcações faziam parte de uma rede clandestina que financiava a Guarda Revolucionária e seus aliados com vários bilhões de dólares. Os enviados dos Estados Unidos, Steve Witkoff e Jared Kushner, chegam neste domingo à Ucrânia após uma reunião com Vladimir Putin em Moscou no dia anterior. De acordo com Yuri Ushakov, conselheiro diplomático do presidente russo, as conversas com os enviados americanos foram muito úteis e que Witkoff e Kushner apresentaram ideias sobre formas de chegar a um acordo sobre o fim da guerra na Ucrânia. Ushakov não relatou, no entanto, avanços significativos após a reunião, que durou mais de 3 horas. As autoridades da Indonésia suspenderam as operações em 6 aeroportos no domingo, incluindo o Aeroporto Internacional de Jakarta, após a erupção do vulcão Anak Krakatau, localizado a mais de 150 quilômetros da capital. Mais de 200 voos e 20 mil passageiros já foram afetados, segundo o Ministério de Transportes da Indonésia. Bom dia, são 11 horas e 30 minutos em Paris, 6:30 da manhã em Brasília. Começa agora o Jornal da RFI.
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3: Ana Carolina Pelis.
2: Em Paris, céu claro, os termômetros marcam 23 graus. Estes são os destaques deste domingo, 6 de setembro. Partido de extrema-direita pode conquistar pela primeira vez um estado desde a Segunda Guerra Mundial em eleições regionais deste domingo na Alemanha. 4 pessoas morreram e dezenas ficaram feridas em ataques israelenses no sul do Líbano. Teherã ataca drone naval americano em Hormuz em retaliação a bombardeio dos Estados Unidos a petroleiros iranianos. Estas e outras notícias a seguir. A Alemanha vive neste domingo uma votação decisiva nas eleições regionais. O partido de extrema-direita Alternativa para a Alemanha pode conquistar seu primeiro estado, a Saxônia-Anhalt, situada na antiga Alemanha Oriental. O clima entre membros e apoiadores é de confiança na vitória. Renan Tolentino tem mais informações.
4: Os olhos de toda a Alemanha se voltam neste domingo para a região da Saxônia-Anhalt, onde o partido de extrema-direita Alternativa para a Alemanha, AfD, pode conquistar seu primeiro governo estadual. Situado no leste do país, o estado de pouco menos de 2 milhões de habitantes tem se tornado um reduto da extrema-direita na Alemanha. Caso o resultado das eleições se confirme, o líder local da legenda, o deputado estadual Ulrich Zygmunt, poderá se tornar o primeiro governador da AfD e o primeiro político de um partido de extrema-direita a assumir esse cargo desde a formação da República Federal da Alemanha em 1949.
2: O Ministério da Saúde do Líbano anunciou no domingo que 4 pessoas morreram em ataques israelenses no sul do país. Israel afirmou ter realizado as ofensivas após um ataque com drone do Hezbollah contra seus soldados, que não deixou feridos. De acordo com o Ministério, 2 pessoas morreram em Nabatieh, além de outras 2 mulheres na cidade vizinha de Arab Salim. Além disso, outras 20 pessoas, incluindo várias mulheres e 3 crianças, ficaram feridas em diversas localidades. O Irã assumiu neste domingo a responsabilidade por um ataque a um drone naval dos Estados Unidos na região do Estreito de Hormuz, em retaliação a ataques americanos contra 3 petroleiros iranianos no Golfo. Teherã havia alertado anteriormente navios americanos contra qualquer tentativa de transitar por rotas não aprovadas. No sábado, o comando militar americano afirmou ter neutralizado permanentemente 2 navios-tanque iranianos e destruído completamente um terceiro, alegando que essas embarcações faziam parte de uma rede clandestina que financiava a Guarda Revolucionária e seus aliados com vários bilhões de dólares. Os enviados dos Estados Unidos, Steve Witkoff e Jared Kushner, chegam neste domingo à Ucrânia após uma reunião com Vladimir Putin em Moscou no dia anterior. De acordo com Yuri Ushakov, conselheiro diplomático do presidente russo, as conversas com os enviados americanos foram muito úteis e que Witkoff e Kushner apresentaram ideias sobre formas de chegar a um acordo sobre o fim da guerra na Ucrânia. O Festival de Fotojornalismo Visa por Limagem encerra neste domingo sua semana profissional com a participação de jornalistas de todo o mundo, além de agências e veículos de mídia. Foram distribuídos cerca de 150 mil euros em quase 20 prêmios e bolsas. O jovem Philemon Barbier, de 25 anos, foi um dos contemplados por seu trabalho sobre a Síria. A enviada especial da RFI a Perpignan, Patrícia Moribe, tem mais informações.
5: Visa por Limage distribuiu este ano 150 mil euros em quase 20 bolsas e prêmios. São prêmios demais? Não, isso é parte da estratégia criada pelo fundador e presidente Jean-François Leroy, falecido há uma semana, para incentivar o fotojornalismo. Um dos vencedores foi o francês Philemon Barbier, de 25 anos, com o seu trabalho sobre a Síria em transição após a queda de Bashar al-Assad. Ele fala sobre a Síria hoje.
6: C'est un pays qui renaît.
4: É um país que está renascendo, que quer paz, que quer evoluir e ter liberdade. Essa vontade de ter liberdade não é nova, mas hoje parece ser mais acessível. Então penso que é um país que está lutando para se reconstruir, se reunificar e batalhar por um futuro, o que é muito bonito.
5: Patrícia Moreira, enviada especial a Perpignan.
2: E as autoridades da Indonésia suspenderam as operações em 6 aeroportos no domingo, incluindo o Aeroporto Internacional de Jakarta, após a erupção do vulcão Anak Krakatoa, localizado a mais de 150 quilômetros da capital. Mais de 200 voos e 20 mil passageiros já foram afetados. Segundo o Ministério de Transportes da Indonésia, testes indicaram a dispersão de cinzas vulcânicas na área do aeroporto, o que representa um risco para os motores das aeronaves.
1: Ana Carolina Pelis.
2: Você Você ouve a RFI a seguir em nossa programação no Brasil Mundo, uma entrevista com o cineasta Wagner Assis, responsável por levar multidões às salas brasileiras com sucessos da franquia Nosso Lar e a cinebiografia Kardec. Ele agora atravessa fronteiras para estrear nos Estados Unidos seu projeto mais ambicioso, desta vez em inglês, As Irmãs Fox. Em seguida, no Esporte em Foco, o Campeonato Francês de Futebol Feminino começou neste fim de semana e tem craque brasileira nos dois principais clubes, o Lyon e o Paris Saint-Germain. E para terminar, mais um episódio de nosso curso de francês, Parlez-vous Paris. Mas antes, no resumo da imprensa da semana, a revista francesa Le Point desvenda os segredos do psiquiatra e coach francês Eric Albert.
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9: A revista Le Point traz nesta semana o perfil de um homem pouco conhecido do grande público, mas muito influente nos bastidores da economia francesa, o psiquiatra e coach Eric Albert. Segundo a publicação, ele já aconselhou dirigentes de algumas das principais empresas do país. Para ele, o sucesso dos grandes líderes depende menos do quociente intelectual e mais da inteligência emocional. Em outras palavras, controlar impulsos, lidar com a ansiedade e saber ouvir seriam qualidades mais importantes para um dirigente do que o currículo acadêmico. Albert afirma que muitos executivos chegam ao topo porque são especialistas, brilhantes, mas encontram dificuldades quando precisam lidar com pessoas. Segundo ele, as grandes escolas ensinam finanças, estratégia e gestão, mas não ensinam alguém a lidar com conflitos, inseguranças ou relações humanas. Albert descreve líderes que passam a acreditar que não precisam de conselhos ou contrapontos. E é justamente aí que entra o papel do coach. Seus clientes o descrevem como alguém que oferece um espaço de confidencialidade absoluta, onde podem falar livremente sobre dúvidas, crises e decisões estratégicas. Mais do que dar respostas, sua função seria ouvir e, quando necessário, dizer verdades que poucos se atrevem a dizer aos poderosos. No fim das contas, a principal lição da reportagem é simples. Grandes líderes raramente fracassam por falta de inteligência técnica. O problema surge quando deixam de ouvir, perdem a capacidade de adaptação e passam a acreditar que podem conduzir tudo sozinhos. Uma reflexão que vale a pena não apenas para os chefes das maiores empresas francesas, mas para qualquer posição de liderança.
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10: Cleide Clock.
11: Wagner de Assis é conhecido por transformar em cinema histórias que questionam os limites entre o que podemos ver e o que escolhemos acreditar. Responsável por levar multidões às salas brasileiras com os sucessos da franquia Nosso Lar e a cinebiografia Kardec, o cineasta agora atravessa fronteiras para estrear seu projeto mais ambicioso e primeiro totalmente em língua inglesa.
12: The Fox Sisters.
11: O lançamento mundial de As Irmãs Fox, coprodução com os Estados Unidos, aconteceu no North Hollywood Cine Fest, que traz a fascinante e conturbada trajetória de Lia, Kate e Maggie Fox, jovens norte-americanas que em meados do século XIX se transformaram nas figuras centrais de um movimento que se espalhou dos Estados Unidos para diferentes partes do mundo. Se em trabalhos anteriores o diretor carioca buscou a consolidação doutrinária ou a jornada após a morte, esse novo longa combina drama histórico, suspense, elementos sobrenaturais e desperta debates sobre ciência, crença e os limites entre o mundo material e o espiritual. Segundo o diretor, a trama funciona quase como uma reparação histórica. Para Assis, trazê-la principalmente ao público norte-americano é expor um capítulo negligenciado da própria cultura local.
13: É uma história muito americana, né? Essas mulheres eram as mulheres mais famosas da América no século XIX. Então, qual a minha surpresa de descobrir que elas foram quase apagadas da história. E as poucas coisas que registram sobre elas, registram que elas eram fraude, que elas eram mentira. E não é verdade isso, né? Enfim. Então, quando eu entendi que esse tipo de história que merecia ser contada, eu comecei descobriu quanto essa América inteira do século XIX tinha desaparecido.
11: Para fazer a produção e o roteiro, também assinados por ele, foram cerca de 10 anos de pesquisas e imersão em arquivos históricos.
13: Se percebe a quantidade de livros que existiam naquela época. Pelo menos 2 biografias, um livro da Lia Fox, que é o livro que a gente menciona no próprio filme. Jornais, artigos. Elas chegaram a frequentar a Casa Branca. Então, elas eram relevantes para cá. A costa leste americana tinha mais de 70 jornais espiritualistas. E eu tinha feito a biografia do Kardec. E eu falei, bom, acho que é bom fechar o ciclo, né? Voltando do avesso, mas como isso... Começa com elas o que o Arthur Conan Doyle chamou de uma invasão organizada dos espíritos, porque quando explode o movimento, explode para o mundo inteiro depois e chega ao Kardec, eu achei que isso era absolutamente válido a partir daí entender essa realidade e botar na tela.
11: A história se passa toda nos Estados Unidos. É uma produção de época, mas a maioria das filmagens aconteceu no interior de casarões históricos no Rio de Janeiro, com algumas cenas no país norte-americano.
13: Difícil fazer filme de época. Cada detalhe importa para você não interferir com o seu olhar do presente. Olhar para o passado, Cleide, é muito fácil. Julgar o passado é muito fácil. E distorcer o passado é muito fácil.
7: Right time comes. This is what the spirits are telling us.
11: O elenco reúne talentos dos Estados Unidos e do Brasil. As irmãs Fox são interpretadas pelas norte-americanas Sion Elise, Jamie Hughes e Mary McHugh, essa última também com cidadania brasileira. No papel de Margaret Fox, mãe das três, está a atriz paulista Daniela Galli.
10: A família Fox tem uma linhagem de mulheres fortes para a época em que viveram. O filme é inspirado num livro, na biografia escrita pela americana Barbara Weisberg, e faz um recorte dessa história, obviamente focando nas três meninas. Mas pesquisando sobre a minha personagem, eu soube através desse livro que ela cresceu no Canadá, numa família de imigrantes russos, e mudou para os Estados Unidos porque se casou com um americano. Aí o casal teve a primeira filha, a Lia, mas o marido enveredou pelo alcoolismo e ela decidiu se separar. Então ela criou a filha sozinha, num país que não era o dela, no início do século XIX. Então, as mulheres da família Fox sofreram as consequências sociais e o preconceito por terem uma vida diferente dos padrões morais na época, né?
7: Spirits, will you knock for me when it's needed?
11: O filme estreia nos cinemas brasileiros no dia 24 de setembro. Cleide Clock, de Los Angeles, para a Rádio França Internacional.
7: C. D. P.
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14: Renan Tolentino.
4: O campeonato francês de futebol feminino começou neste fim de semana, com o Brasil sendo representado nos dois principais clubes que disputam o protagonismo da modalidade no país, o Lyon e o Paris Saint-Germain. Atual pentacampeão do torneio e detentor de 19 títulos no total, o Lyon conta em seu elenco com o talento de duas brasileiras, a defensora Tarciane e a meia Giovanna Waxman.
15: Aqui é o Brasil, vamos, esqueça tudo.
4: Elas atuam ao lado da zagueira Wendy Renard, ex-capitão da seleção francesa. E nesta temporada, Tarciane e Giovanna terão também a companhia da atacante espanhola de 22 anos, Salma Parachuelo, contratada junto ao Barcelona, que venceu o clube francês na final da Liga dos Campeões Feminina. Principal reforço do Lyon para o ano, Parachuelo quer seguir conquistando títulos na nova equipe.
16: Me sinto bem preparada, com muita vontade de me integrar rapidamente ao grupo e encarar este novo desafio. O Lyon, para mim, é um clube com uma grande história que sempre disputa competições importantes. É uma equipe vencedora, com uma mentalidade ambiciosa, e é isso que também me motiva.
4: No Lyon, Parachuelo vai reencontrar o técnico espanhol Jonathan Giraldez, com quem trabalhou durante sua passagem vitoriosa pelo Barcelona em 2024.
17: Conozco a Jonah e obviamente formou parte também.
16: Conheço Jonathan Giraldez, obviamente isso contribuiu para que eu viesse para o Lyon. Já trabalhei com ele e posso dizer que é um líder nato. Poder voltar a trabalhar com ele me anima muito. Além disso, é um clube que vem se mostrando capaz de lutar para ganhar todos os títulos e é isso que quero seguir fazendo. Espero contribuir com muito empenho a esta equipe. Muita vontade de trabalhar, aprender e ser o mais competitiva possível para que todos nós alcancemos o melhor nessa temporada.
4: Giraldez aprovou o desempenho da equipe durante a pré-temporada e acredita que as meninas do Lyon estão prontas para brigar pelo 20º título da Liga Francesa.
18: Durante a pré-temporada, a gente trabalhou muito em campo, focando em aspectos táticos, ofensivos e defensivos. As jogadoras estão muito motivadas para esse início de temporada. E, em linhas gerais, estou bem satisfeito com a performance da equipe.
19: Em geral, eu estou contente com a performance da equipe.
4: Maior rival do Lyon na França, o Paris Saint-Germain, por sua vez, conta com 3 brasileiros na sua equipe feminina. O DNA verde-amarelo começa já pelo comando do time, treinado pelo ex-lateral Paulo César, que tem uma relação de longa data com o clube francês. Como jogador, ele defendeu o PSG por 5 temporadas entre 2002 e 2007. Como treinador, está no clube desde 2020, quando passou a integrar a comissão técnica do Sub-19. Em 2025, foi efetivado como técnico do time feminino principal. Após uma primeira temporada de adaptação, com um 3º lugar na Liga Nacional, ele acredita que o grupo está preparado para os desafios desse ano.
20: Eu vejo que o grupo está muito motivado. As jogadoras estão bem focadas para esse início de trabalho com um ânimo incontestável. É isso que se espera de nós durante toda a temporada.
4: No elenco do PSG, Paulo César conta com o talento das brasileiras Yaya, que joga no meio-campo, e Isabela Chagas, que atua pela lateral direita. Ambas chegaram ao clube na temporada passada.
15: Aqui é o Brasil. Vamos, esqueça tudo.
4: Dono de 4 títulos da Copa da França, a primeira e única vez que o Paris Saint-Germain foi campeão da Liga Francesa no atual formato foi em 2021. Por isso, o desafio do atual elenco é recolocar o clube no topo do futebol feminino nacional.
20: Durante a preparação, a gente conversa e dialoga bastante. Assiste a vídeos de jogos, fazemos reuniões individuais e coletivas. Também realizamos muito trabalho tático durante os treinamentos para que as jogadoras assimilem tudo o que precisamos a nível tático, técnico e físico, para que elas respeitem o plano de jogo, fazendo com que isso fortaleça ainda mais o lado coletivo. É verdade que o resultado é secundário, mas ele também é importante. Então a gente precisa trabalhar tudo isso e, depois, tirar as conclusões necessárias para começar nossa temporada com todas as soluções que implementamos. Dessa forma, as jogadoras estarão prontas para reagir e pôr tudo em prática dentro do campo.
4: O campeonato francês de futebol feminino vai até o dia 4 de maio de 2027, com 12 clubes na disputa pelo troféu mais importante da modalidade no país.
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24: Bonjour, je m'appelle David Angelo, j'ai 34 ans, je suis originaire du Soudan, qui est le Sud-Soudan maintenant. Je suis prof d'anglais et musicien. Bon, en fait, quand je suis arrivé à Paris, c'était difficile de me référer parce que Paris, c'est une ville qui est circulaire comme un escargot. Je suis habitué plutôt à des villes rectilignes. Donc, comment on se repère? C'est quoi les axes principaux à Paris?
2: Estou no segundo andar da Torre Eiffel em companhia do David, nascido no Sudão do Sul. David sempre se perde no labirinto das ruas de Paris. Outros turistas tentam identificar os monumentos de Paris vistos aqui de cima.
3: Ah, là, je connais pas du tout Paris, moi, alors justement, je découvre.
5: Là, on va dire les Invalides, le Sacré-Cœur, le Grand Palais.
2: Temos uma vista maravilhosa de Paris. Ao longe, vemos Le Sacré-Cœur. E logo aqui embaixo, Les Invalides, onde está sepultado Napoleão Bonaparte. Régis Labourdette é historiador da arte e nos mostra os monumentos da cidade.
24: Donc là-bas, c'est le Grand Palais.
6: Voilà, la verrière très grande, c'est le Grand Palais. Après le Grand Palais, on voit la place de la Concorde. Avec un bâtiment avec de très belles colonnades. Au milieu, donc, on voit aussi l'obélisque avec son petit chapeau doré.
24: Tout à fait.
2: Olhando para o leste, temos o Rio Sena à nossa esquerda, à gauche. Seguindo o Rio Sena, podemos ver o Grand Palais com a sua grande cúpula de vidro. E mais adiante, o obélisque situado no meio da Praça da Concórdia.
6: E, juste après, sur la gauche, on va voir une série d'immeubles qui sont très uniformes, c'est la rue de Rivoli.
2: E logo depois, à esquerda, vemos uma sequência de prédios uniformes. É a rua de Rivoli.
6: Et alors, après la rue de Rivoli, on arrive au bâtiment plus important du Louvre. C'est effectivement, il fait 700 mètres de long.
2: Em seguida, podemos ver o prédio do Museu do Louvre, que é imenso, 700 metros de comprimento.
24: En fait, si on voit Paris sur un plan, on voit que en fait les arrondissements tourne autour d'elle-même comme un escargot. Est-ce que c'était toujours le cas? Est-ce que c'était en fait par hasard que les choses sont comme ça?
6: Non, ça n'est pas par hasard. Parce que Paris s'est constitué autour d'un centre. Le centre, c'est l'île de la Cité, avec le palais du roi, avec la cathédrale, etc.
2: David compare o mapa de Paris com um caracol, un escargot. E ele tem razão. Na verdade, Paris foi construída a partir do seu centro, l'île de la Cité.
6: Et ensuite, Paris s'est agrandi successivement à partir de son grand centre sur l'île de la Cité.
24: D'accord.
2: Podemos ver claramente como a cidade se expande em forma de um círculo.
6: On se rend bien compte que la Seine fait une grande courbe. Si on suit cette courbe en face de nous, il y a un bâtiment qui nous semble pas très grand et qui est extrêmement important, c'est Notre-Dame de Paris avec ses deux grandes tours en face de nous.
24: Ah, derrière, là,
6: voilà,
24: là.
6: Voilà.
2: O Rio Sena divide Paris em duas partes, Rive Gauche e Rive Droite. Seguindo a curva do Rio Sena em direção ao sudeste, podemos avistar a famosa Catedral de Notre-Dame na Ilha de la Cité. Bonjour, est-ce que vous pouvez me dire ce que vous êtes en train de regarder?
23: Je vois l'Arc de Triomphe, je vois la Défense aussi.
25: Le Bois de Boulogne, le Trocadéro bien entendu, et puis la Seine en bas, c'est magnifique.
2: Agora olhamos em direção ao oeste, vers l'ouest.
6: Et en fait, il y a un axe, le grand axe de l'ouest parisien qui part du Louvre, qui passe par l'Arc de Triomphe de l'Étoile, qui est l'axe le plus important de Paris, hein, sur 7 km entre le Louvre et la Défense.
24: Et là, c'est où il y a le fameux Champs-Élysées?
6: C'est là où se trouve la fameuse avenue de Champs-Élysées que nous devinons derrière les immeubles comme ça.
2: Le grand axe de l'Ouest parisien, a via principal do Oeste Parisiense com seus 7 km, leva você do Museu do Louvre, passando pela não menos famosa Avenida dos Campos Elíseos, Les Champs-Élysées, até o centro de negócios de La Défense.
24: C'est vrai que d'ici c'est facile à voir, mais quand on est dans la rue, quand on se promène, c'est pas évident. Est-ce qu'il y a des astuces pour se repérer dans Paris?
6: Les astuces, c'est de faire attention à l'endroit où on est. Après, les grands monuments, bien sûr. Si on est devant Notre-Dame de Paris, on sait que c'est le cœur de Paris.
2: As vias principais, as avenidas e os monumentos são um bom meio de se localizar em Paris.
6: Mais de temps en temps, il faut utiliser la flânerie, d'une part pour le plaisir de regarder tout ce qu'on a autour, mais aussi pour comprendre l'endroit où on est.
2: Mas é muito bom se deixar levar e simplesmente passear pelas ruazinhas de Paris.
24: Je pense que c'est ce qu'il me faut pour recommencer à
8: faire le tourisme dans Paris.
2: Eh bien, merci beaucoup, monsieur Labordette.
6: Merci beaucoup et bonne promenade à Paris.
5: Merci beaucoup.
2: Bom, espero que essas informações tenham sido úteis para vocês. Mas, como diz o senhor Labordette, se perder nas ruas de Paris é o melhor meio de conhecer essa cidade.
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0: Gabi Hartmann e Melissa Maria Hearn. 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

0: Blaise Faya et Vidjet Loup.
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2: Você ouve a RFI, estes são os destaques deste domingo, 6 de setembro. A Alemanha vive neste domingo uma votação decisiva nas eleições regionais. O partido de extrema-direita, Alternativa para a Alemanha, pode conquistar seu primeiro estado, a Saxônia-Anhalt, situada na antiga Alemanha Oriental, um avanço sem precedentes desde 1945. Quase 2 milhões de eleitores têm até o fim da tarde para votar. As primeiras projeções são esperadas logo após as 18 horas locais, em um cenário de intensa polarização e apreensão entre a população estrangeira. O Ministério da Saúde do Líbano anunciou no domingo que 4 pessoas morreram em ataques israelenses no sul do país. Israel afirmou ter realizado as ofensivas após um ataque com drone do Hezbollah contra seus soldados, que não deixou feridos. De acordo com Beirute, 2 pessoas morreram na cidade de Nabatieh, além de outras 2 mulheres na localidade vizinha de Arab Salim. Cerca de 20 pessoas, incluindo várias mulheres e crianças, ficaram feridas. O Irã assumiu neste domingo a responsabilidade por um ataque a um drone naval dos Estados Unidos na região do Estreito de Hormuz, em retaliação a ataques americanos contra 3 petroleiros iranianos no Golfo. Teherã havia alertado anteriormente navios americanos contra qualquer tentativa de transitar por rotas não aprovadas. No sábado, o comando militar americano confirmou ter neutralizado permanentemente 2 petroleiros iranianos e destruído completamente um terceiro, alegando que essas embarcações faziam parte de uma rede clandestina que financiava a Guarda Revolucionária e seus aliados com vários bilhões de dólares. Os enviados dos Estados Unidos, Steve Witkoff e Jared Kushner, chegam neste domingo à Ucrânia após uma reunião com Vladimir Putin em Moscou no dia anterior. De acordo com Yuri Ushakov, conselheiro diplomático do presidente russo, as conversas com os enviados americanos foram muito úteis e que Witkoff e Kushner apresentaram ideias sobre formas de chegar a um acordo sobre o fim da guerra na Ucrânia. Ushakov não relatou, no entanto, avanços significativos após a reunião, que durou mais de 3 horas. As autoridades da Indonésia suspenderam as operações em 6 aeroportos no domingo, incluindo o Aeroporto Internacional de Jakarta, após a erupção do vulcão Anak Krakatau, localizado a mais de 150 quilômetros da capital. Mais de 200 voos e 20 mil passageiros já foram afetados, segundo o Ministério de Transportes da Indonésia. Bom dia, são 11 horas e 30 minutos em Paris, 6:30 da manhã em Brasília. 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
2: Em Paris, céu claro, os termômetros marcam 23 graus. Estes são os destaques deste domingo, 6 de setembro. Partido de extrema-direita pode conquistar pela primeira vez um estado desde a Segunda Guerra Mundial em eleições regionais deste domingo na Alemanha. 4 pessoas morreram e dezenas ficaram feridas em ataques israelenses no sul do Líbano. Teherã ataca drone naval americano em Hormuz em retaliação a bombardeio dos Estados Unidos a petroleiros iranianos. Estas e outras notícias a seguir. A Alemanha vive neste domingo uma votação decisiva nas eleições regionais. O partido de extrema-direita Alternativa para a Alemanha pode conquistar seu primeiro estado, a Saxônia-Anhalt, situada na antiga Alemanha Oriental. O clima entre membros e apoiadores é de confiança na vitória. Renan Tolentino tem mais informações.
4: Os olhos de toda a Alemanha se voltam neste domingo para a região da Saxônia-Anhalt, onde o partido de extrema-direita Alternativa para a Alemanha, AfD, pode conquistar seu primeiro governo estadual. Situado no leste do país, o estado de pouco menos de 2 milhões de habitantes tem se tornado um reduto da extrema-direita na Alemanha. Caso o resultado das eleições se confirme, o líder local da legenda, o deputado estadual Urs Zygmunt, poderá se tornar o primeiro governador da AfD e o primeiro político de um partido de extrema-direita a assumir esse cargo desde a formação da República Federal da Alemanha em 1949.
2: O Ministério da Saúde do Líbano anunciou no domingo que 4 pessoas morreram em ataques israelenses no sul do país. Israel afirmou ter realizado as ofensivas após um ataque com drone do Hezbollah contra seus soldados, que não deixou feridos. De acordo com o Ministério, 2 pessoas morreram em Nabatieh, além de outras 2 mulheres na cidade vizinha de Arab Salim. Além disso, outras 20 pessoas, incluindo várias mulheres e 3 crianças, ficaram feridas em diversas localidades. O Irã assumiu neste domingo a responsabilidade por um ataque a um drone naval dos Estados Unidos na região do Estreito de Hormuz, em retaliação a ataques americanos contra 3 petroleiros iranianos no Golfo. Teherã havia alertado anteriormente navios americanos contra qualquer tentativa de transitar por rotas não aprovadas. No sábado, o comando militar americano afirmou ter neutralizado permanentemente 2 navios-tanque iranianos e destruído completamente um terceiro, alegando que essas embarcações faziam parte de uma rede clandestina que financiava a Guarda Revolucionária e seus aliados com vários bilhões de dólares. Os enviados dos Estados Unidos, Steve Witkoff e Jared Kushner, chegam neste domingo à Ucrânia após uma reunião com Vladimir Putin em Moscou no dia anterior. De acordo com Yuri Ushakov, conselheiro diplomático do presidente russo, as conversas com os enviados americanos foram muito úteis e que Witkoff e Kushner apresentaram ideias sobre formas de chegar a um acordo sobre o fim da guerra na Ucrânia. O Festival de Fotojornalismo Visa por Limagem encerra neste domingo sua semana profissional com a participação de jornalistas de todo o mundo, além de agências e veículos de mídia. Foram distribuídos cerca de 150 mil euros em quase 20 prêmios e bolsas. O jovem Philemon Barbier, de 25 anos, foi um dos contemplados por seu trabalho sobre a Síria. A enviada especial da RFI a Perpignan, Patrícia Moribe, tem mais informações.
5: Visa por Limage distribuiu este ano 150 mil euros em quase 20 bolsas e prêmios. São prêmios demais? Não, isso é parte da estratégia criada pelo fundador e presidente Jean-François Leroy, falecido há uma semana, para incentivar o fotojornalismo. Um dos vencedores foi o francês Philemon Barbier, de 25 anos, com o seu trabalho sobre a Síria em transição após a queda de Bashar al-Assad. Ele fala sobre a Síria hoje.
6: C'est un pays qui renaît.
4: É um país que está renascendo, que quer paz, que quer evoluir e ter liberdade. Essa vontade de ter liberdade não é nova, mas hoje parece ser mais acessível. Então penso que é um país que está lutando para se reconstruir, se reunificar e batalhar por um futuro, o que é muito bonito.
5: Patrícia Moribe, enviada especial a Perpignan.
2: E as autoridades da Indonésia suspenderam as operações em 6 aeroportos no domingo, incluindo o Aeroporto Internacional de Jakarta, após a erupção do vulcão Anak Krakatoa, localizado a mais de 150 quilômetros da capital. Mais de 200 voos e 20 mil passageiros já foram afetados. Segundo o Ministério de Transportes da Indonésia, testes indicaram a dispersão de cinzas vulcânicas na área do aeroporto, o que representa um risco para os motores das aeronaves.
1: Ana Carolina Pelis.
2: Você ouve a RFI a seguir em nossa programação no Brasil Mundo, uma entrevista com o cineasta Wagner Assis, responsável por levar multidões às salas brasileiras com sucessos da franquia Nosso Lar e a cinebiografia Kardec. Ele agora atravessa fronteiras para estrear nos Estados Unidos seu projeto mais ambicioso, desta vez em inglês, As Irmãs Fox. Em seguida, no Esporte em Foco, o Campeonato Francês de Futebol Feminino começou neste fim de semana e tem craque brasileira nos dois principais clubes, o Lyon e o Paris Saint-Germain. E para terminar, mais um episódio de nosso curso de francês, Parlez-vous Paris. Mas antes, no resumo da imprensa da semana, a revista francesa Le Point desvenda os segredos do psiquiatra e coach francês Eric Albert.
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8: Maria Paula Carvalho.
9: A revista Le Point traz nesta semana o perfil de um homem pouco conhecido do grande público, mas muito influente nos bastidores da economia francesa, o psiquiatra e coach Eric Albert. Segundo a publicação, ele já aconselhou dirigentes de algumas das principais empresas do país. Para ele, o sucesso dos grandes líderes depende menos do quociente intelectual e mais da inteligência emocional. Em outras palavras, controlar impulsos, lidar com a ansiedade e saber ouvir seriam qualidades mais importantes para um dirigente do que o currículo acadêmico. Albert afirma que muitos executivos chegam ao topo porque são especialistas, brilhantes, mas encontram dificuldades quando precisam lidar com pessoas. Segundo ele, as grandes escolas ensinam finanças, estratégia e gestão, mas não ensinam alguém a lidar com conflitos, inseguranças ou relações humanas. Albert descreve líderes que passam a acreditar que não precisam de conselhos ou contrapontos. E é justamente aí que entra o papel do coach. Seus clientes o descrevem como alguém que oferece um espaço de confidencialidade absoluta, onde podem falar livremente sobre dúvidas, crises e decisões estratégicas. Mais do que dar respostas, sua função seria ouvir e, quando necessário, dizer verdades que poucos se atrevem a dizer aos poderosos. No fim das contas, a principal lição da reportagem é simples. Grandes líderes raramente fracassam por falta de inteligência técnica. O problema surge quando deixam de ouvir, perdem a capacidade de adaptação e passam a acreditar que podem conduzir tudo sozinhos. Uma reflexão que vale a pena não apenas para os chefes das maiores empresas francesas, mas para qualquer posição de liderança.
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10: Cleide Clock.
11: Wagner de Assis é conhecido por transformar em cinema histórias que questionam os limites entre o que podemos ver e o que escolhemos acreditar. Responsável por levar multidões às salas brasileiras com os sucessos da franquia Nosso Lar e a cinebiografia Kardec, o cineasta agora atravessa fronteiras para estrear seu projeto mais ambicioso e primeiro totalmente em língua inglesa. The Fox Sisters. O lançamento mundial de As Irmãs Fox, coprodução com os Estados Unidos, aconteceu no North Hollywood Cinefest, que traz a fascinante e conturbada trajetória de Lia, Kate e Maggie Fox, jovens norte-americanas que em meados do século XIX se transformaram nas figuras centrais de um movimento que se espalhou dos Estados Unidos para diferentes partes do mundo. Se em trabalhos anteriores o diretor carioca buscou a consolidação doutrinária ou a jornada após a morte, esse novo longa combina drama histórico, suspense, elementos sobrenaturais e desperta debates sobre ciência, crença e os limites entre o mundo material e o espiritual. Segundo o diretor, a trama funciona quase como uma reparação histórica. Para Assis, trazê-la principalmente ao público norte-americano é expor um capítulo negligenciado da própria cultura local.
12: É uma história muito americana, né? Essas mulheres eram as mulheres mais famosas da América no século XIX. Então, qual a minha surpresa de descobrir que elas foram quase apagadas da história. E as poucas coisas que registram sobre elas, registram que elas eram fraude, que elas eram mentira. E não é verdade isso, né? Enfim. Então, quando eu entendi que esse tipo de história que merecia ser contada, eu comecei descobriu o quanto essa América inteira do século XIX tinha desaparecido.
11: Para fazer a produção e o roteiro, também assinados por ele, foram cerca de 10 anos de pesquisas e imersão em arquivos históricos.
12: Se percebe a quantidade de livros que existiam naquela época, pelo menos duas biografias, um livro da Lia Fox, que é o livro que a gente menciona no próprio filme, jornais, artigos, elas chegaram a frequentar a Casa Branca. Então, elas eram relevantes para cá. A costa leste americana tinha mais de 70 jornais espiritualistas. E eu tinha feito a biografia do Kardec. E eu falei, bom, acho que é bom fechar o ciclo, né? Voltando do avesso, mas como isso começa com elas, o que o Arthur Conan Doyle chamou de uma invasão organizada dos espíritos, porque quando explode o movimento, explode para o mundo inteiro depois e chega ao Kardec, eu achei que isso era absolutamente válido a partir daí entender essa realidade e botar na tela.
11: A história se passa toda nos Estados Unidos. É uma produção de época, mas a maioria das filmagens aconteceu no interior de casarões históricos no Rio de Janeiro, com algumas cenas no país norte-americano.
12: Difícil fazer filme de época. Cada detalhe importa para você não interferir com o seu olhar do presente. Olhar para o passado, Cleide, é muito fácil. Julgar o passado é muito fácil. E distorcer o passado é muito fácil.
7: Right time comes. This is what the spirits are telling us.
11: O elenco reúne talentos dos Estados Unidos e do Brasil. As irmãs Fox são interpretadas pelas norte-americanas Sion Elise, Jamie Hughes e Mary McHugh. Essa última também com cidadania brasileira. No papel de Margaret Fox, mãe das três, está a atriz paulista Daniela Galli.
10: A família Fox tem uma linhagem de mulheres fortes para a época em que viveram. O filme é inspirado num livro, na biografia escrita pela americana Barbara Weisberg, e faz um recorte dessa história, obviamente focando nas três meninas. Mas pesquisando sobre a minha personagem, eu soube através desse livro que ela cresceu no Canadá, numa família de imigrantes russos, e mudou para os Estados Unidos porque se casou com um americano. Aí o casal teve a primeira filha, a Lia, mas o marido enveredou pelo alcoolismo e ela decidiu se separar. Então ela criou a filha sozinha, num país que não era o dela, no início do século XIX. Então as mulheres da família Fox sofreram as consequências sociais e o preconceito por terem uma vida diferente dos padrões morais na época, né?
7: Spirits, will you knock for me when it's needed?
11: O filme estreia nos cinemas brasileiros no dia 24 de setembro. Cleide Clock, de Los Angeles, para a Rádio França Internacional.
7: C. D. P.

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1: Renan Tolentino.
2: O campeonato francês de futebol feminino começou neste fim de semana, com o Brasil sendo representado nos dois principais clubes que disputam o protagonismo da modalidade no país, o Lyon e o Paris Saint-Germain. Atual pentacampeão do torneio e detentor de 19 títulos no total, o Lyon conta em seu elenco com o talento de duas brasileiras, a defensora Tarciane e a meia Giovanna Waxman.
3: Aqui é o Brasil. Vamos. Esqueça tudo.
2: Elas atuam ao lado da zagueira Wendy Renard, ex-capitão da seleção francesa. E nesta temporada, Tarciane e Giovanna terão também a companhia da atacante espanhola de 22 anos, Salma Parachuelo, contratada junto ao Barcelona, que venceu o clube francês na final da Liga dos Campeões feminina. Principal reforço do Lyon para o ano, Parachuelo quer seguir conquistando títulos na nova equipe.
4: Me sinto bem preparada, com muita vontade de me integrar rapidamente ao grupo e encarar este novo desafio. O Lyon, para mim, é um clube com uma grande história que sempre disputa competições importantes. É uma equipe vencedora, com uma mentalidade ambiciosa, e é isso que também me motiva.
5: Realmente a mim também me chama a atenção.
2: No Lyon, Parachuelo vai reencontrar o técnico espanhol Jonathan Giraldez, com quem trabalhou durante sua passagem vitoriosa pelo Barcelona em 2024.
5: Conheço a Jonathan e obviamente formou parte também.
4: Conheço Jonathan Giraldez, obviamente isso contribuiu para que eu viesse para o Lyon. Já trabalhei com ele e posso dizer que é um líder nato. Poder voltar a trabalhar com ele me anima muito. Além disso, é um clube que vem se mostrando capaz de lutar para ganhar todos os títulos, e é isso que quero seguir fazendo. Espero contribuir com muito empenho a esta equipe. Muita vontade de trabalhar, aprender e ser o mais competitiva possível para que todos nós alcancemos o melhor nessa temporada.
2: Giraldez aprovou o desempenho da equipe durante a pré-temporada e acredita que as meninas do Lyon estão prontas para brigar pelo 20º título da Liga Francesa.
6: Durante a pré-temporada, a gente trabalhou muito em campo, focando em aspectos táticos, ofensivos e defensivos. As jogadoras estão muito motivadas para esse início de temporada. E em linhas gerais, estou bem satisfeito com a performance da equipe.
7: Em geral, eu estou contente com a performance da equipe.
2: Maior rival do Lyon na França, o Paris Saint-Germain, por sua vez, conta com três brasileiros na sua equipe feminina. O DNA verde-amarelo começa já pelo comando do time, treinado pelo ex-lateral Paulo César, que tem uma relação de longa data com o clube francês. Como jogador, ele defendeu o PSG por 5 temporadas, entre 2002 e 2007. Como treinador, está no clube desde 2020, quando passou a integrar a comissão técnica do Sub-19. Em 2025, foi efetivado como técnico do time feminino principal. Após uma primeira temporada de adaptação, com um terceiro lugar na Liga Nacional, ele acredita que o grupo está preparado para os desafios desse ano.
8: Eu vejo que o grupo está muito motivado. As jogadoras estão bem focadas para esse início de trabalho com um ânimo incontestável. É isso que se espera de nós durante toda a temporada.
2: No elenco do PSG, Paulo César conta com o talento das brasileiras Yaya, que joga no meio-campo, e Isabela Chagas, que atua pela lateral direita. Ambas chegaram ao clube na temporada passada.
3: Aqui é o Brasil. Vamos. Esqueça tudo.
2: Dono de 4 títulos da Copa da França, a primeira e única vez que o Paris Saint-Germain foi campeão da Liga Francesa no atual formato foi em 2021. Por isso, o desafio do atual elenco é recolocar o clube no topo do futebol feminino nacional.
8: Durante a preparação, a gente conversa e dialoga bastante. Assiste a vídeos de jogos, fazemos reuniões individuais e coletivas. Também realizamos muito trabalho tático durante os treinamentos para que as jogadoras assimilem tudo o que precisamos a nível tático, técnico e físico, para que elas respeitem o plano de jogo, fazendo com que isso fortaleça ainda mais o lado coletivo.
0: É verdade que o resultado é secundário, mas também é importante.
8: É verdade que o resultado é secundário, mas ele também é importante. Então a gente precisa trabalhar tudo isso e, depois, tirar as conclusões necessárias para começar nossa temporada com todas as soluções que implementamos. Dessa forma, as jogadoras estarão prontas para reagir e pôr tudo em prática dentro do campo.
0: Porque ele usa a sua preta a reagir e a ter sucesso.
2: O campeonato francês de futebol feminino vai até o dia 4 de maio de 2027, com 12 clubes na disputa pelo troféu mais importante da modalidade no país.
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13: Bonjour, je m'appelle David Angelo, j'ai 34 ans, je suis originaire du Soudan, qui est le Sud-Soudan maintenant. Je suis prof d'anglais et musicien.
14: Bon, en fait, quand je suis arrivé à Paris, c'était difficile de me repérer parce que Paris, c'est une ville qui est circulaire comme escargot. Je suis habitué plutôt à des villes rectilignes. Donc, comment on se repère? C'est quoi les axes principaux à Paris?
15: Estou no segundo andar da Torre Eiffel em companhia do David, nascido no...
14: C'est une ville qui est circulaire comme escargot. Je suis habitué plutôt à des villes rectilignes. 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C'est quoi les axes principaux à Paris?

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2: Você ouve a RFI, estes são os destaques deste domingo, 6 de setembro. A Alemanha vive neste domingo uma votação decisiva nas eleições regionais. O partido de extrema-direita, Alternativa para a Alemanha, pode conquistar seu primeiro estado, a Saxônia-Anhalt, situada na antiga Alemanha Oriental, um avanço sem precedentes desde 1945. Quase 2 milhões de eleitores têm até o fim da tarde para votar. As primeiras projeções são esperadas logo após as 18 horas locais, em um cenário de intensa polarização e apreensão entre a população estrangeira. O Ministério da Saúde do Líbano anunciou no domingo que 4 pessoas morreram em ataques israelenses no sul do país. Israel afirmou ter realizado as ofensivas após um ataque com drone do Hezbollah contra seus soldados, que não deixou feridos. De acordo com Beirute, 2 pessoas morreram na cidade de Nabatieh, além de outras 2 mulheres na localidade vizinha de Arab Salim. Cerca de 20 pessoas, incluindo várias mulheres e crianças, ficaram feridas. O Irã assumiu neste domingo a responsabilidade por um ataque a um drone naval dos Estados Unidos na região do Estreito de Hormuz, em retaliação a ataques americanos contra 3 petroleiros iranianos no Golfo. Teerã havia alertado anteriormente navios americanos contra qualquer tentativa de transitar por rotas não aprovadas. No sábado, o Comando Militar Americano confirmou ter neutralizado permanentemente 2 petroleiros iranianos e destruído completamente um terceiro, alegando que essas embarcações faziam parte de uma rede clandestina que financiava a Guarda Revolucionária e seus aliados com vários bilhões de dólares. Os enviados dos Estados Unidos, Steve Witkoff e Jared Kushner, chegam neste domingo à Ucrânia após uma reunião com Vladimir Putin em Moscou no dia anterior. De acordo com Yuri Ushakov, conselheiro diplomático do presidente russo, as conversas com os enviados americanos foram muito úteis e que Witkoff e Kushner apresentaram ideias sobre formas de chegar a um acordo sobre o fim da guerra na Ucrânia. Ushakov não relatou, no entanto, avanços significativos após a reunião, que durou mais de 3 horas. As autoridades da Indonésia suspenderam as operações em 6 aeroportos no domingo, incluindo o Aeroporto Internacional de Jakarta, após a erupção do vulcão Anak Krakatau, localizado a mais de 150 quilômetros da capital. Mais de 200 voos e 20 mil passageiros já foram afetados, segundo o Ministério de Transportes da Indonésia. Bom dia, são 11 horas e 30 minutos em Paris, 6:30 da manhã em Brasília. 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
2: Em Paris, céu claro, os termômetros marcam 23 graus. Estes são os destaques deste domingo, 6 de setembro. Partido de extrema-direita pode conquistar pela primeira vez um estado desde a Segunda Guerra Mundial em eleições regionais deste domingo na Alemanha. 4 pessoas morreram e dezenas ficaram feridas em ataques israelenses no sul do Líbano. Teerã ataca drone naval americano em Hormuz em retaliação a bombardeio dos Estados Unidos a petroleiros iranianos. Estas e outras notícias a seguir. A Alemanha vive neste domingo uma votação decisiva nas eleições regionais. O partido de extrema-direita Alternativa para a Alemanha pode conquistar seu primeiro estado.

0: A Saxônia Anhalt é situada na antiga Alemanha Oriental. O clima entre membros e apoiadores é de confiança na vitória. Renan Tolentino tem mais informações.
1: Os olhos de toda a Alemanha se voltam neste domingo para a região da Saxônia-Anhalt, onde o partido de extrema-direita Alternativa para a Alemanha, AfD, pode conquistar seu primeiro governo estadual. Situado no leste do país, o estado de pouco menos de 2 milhões de habitantes tem se tornado um reduto da extrema-direita na Alemanha. Caso o resultado das eleições se confirme, o líder local da legenda, o deputado estadual Ulrich Zygmunt, poderá se tornar o primeiro governador da AfD e o primeiro político de um partido de extrema-direita a assumir esse cargo desde a formação da República Federal da Alemanha em 1949.
0: O Ministério da Saúde do Líbano anunciou no domingo que 4 pessoas morreram em ataques israelenses no sul do país. Israel afirmou ter realizado as ofensivas após um ataque com drone do Hezbollah contra seus soldados, que não deixou feridos. De acordo com o Ministério, 2 pessoas morreram em Nabatieh, além de outras 2 mulheres na cidade vizinha de Arab Salim. Além disso, outras 20 pessoas, incluindo várias mulheres e 3 crianças, ficaram feridas em diversas localidades. O Irã assumiu neste domingo a responsabilidade por um ataque a um drone naval dos Estados Unidos na região do Estreito de Hormuz, em retaliação a ataques americanos contra 3 petroleiros iranianos no Golfo. Teherã havia alertado anteriormente navios americanos contra qualquer tentativa de transitar por rotas não aprovadas. No sábado, o comando militar americano afirmou ter neutralizado permanentemente 2 navios-tanque iranianos e destruído completamente um terceiro, alegando que essas embarcações faziam parte de uma rede clandestina que financiava a Guarda Revolucionária e seus aliados com vários bilhões de dólares. Os enviados dos Estados Unidos, Steve Witkoff e Jared Kushner, chegam neste domingo à Ucrânia após uma reunião com Vladimir Putin em Moscou no dia anterior. De acordo com Yuri Ushakov, conselheiro diplomático do presidente russo, as conversas com os enviados americanos foram muito úteis e que Witkoff e Kushner apresentaram ideias sobre formas de chegar a um acordo sobre o fim da guerra na Ucrânia. O Festival de Fotojornalismo Visa por Limagem encerra neste domingo sua semana profissional com a participação de jornalistas de todo o mundo, além de agências e veículos de mídia. Foram distribuídos cerca de 150 mil euros em quase 20 prêmios e bolsas. O jovem Philemon Barbier, de 25 anos, foi um dos contemplados por seu trabalho sobre a Síria. A enviada especial da RFI a Perpignan, Patrícia Moribe, tem mais informações.
2: Visa por Limage distribuiu este ano 150 mil euros em quase 20 bolsas e prêmios. São prêmios demais? Não, isso é parte da estratégia criada pelo fundador e presidente Jean-François Leroy, falecido há uma semana, para incentivar o fotojornalismo. Um dos vencedores foi o francês Philemon Barbier, de 25 anos, com o seu trabalho sobre a Síria em transição após a queda de Bashar al-Assad. Ele fala sobre a Síria hoje.
3: C'est un pays qui renaît.
1: É um país que está renascendo, que quer paz, que quer evoluir e ter liberdade. Essa vontade de ter liberdade não é nova, mas hoje parece ser mais acessível. Então penso que é um país que está lutando para se reconstruir, se reunificar e batalhar por um futuro, o que é muito bonito.
2: Patrícia Moreira, enviada especial a Perpignan.
0: E as autoridades da Indonésia suspenderam as operações em 6 aeroportos no domingo, incluindo o Aeroporto Internacional de Jakarta, após a erupção do vulcão Anak Krakatoa, localizado a mais de 150 quilômetros da capital. Mais de 200 voos e 20 mil passageiros já foram afetados. Segundo o Ministério de Transportes da Indonésia, testes indicaram a dispersão de cinzas vulcânicas na área do aeroporto, o que representa um risco para os motores das aeronaves.
4: Ana Carolina Pelis.
0: Você ouve a RFI a seguir em nossa programação no Brasil Mundo, uma entrevista com o cineasta Wagner Assis, responsável por levar multidões às salas brasileiras com sucessos da franquia Nosso Lar e a cinebiografia Kardec. Ele agora atravessa fronteiras para estrear nos Estados Unidos seu projeto mais ambicioso, desta vez em inglês, As Irmãs Fox. Em seguida, no Esporte em Foco, o Campeonato Francês de Futebol Feminino começou neste fim de semana e tem craque brasileira nos dois principais e clubes, o Lyon e o Paris Saint-Germain. E para terminar, mais um episódio de nosso curso de francês, Parlez-vous Paris. Mas antes, no resumo da imprensa da semana, a revista francesa Le Point desvenda os segredos do psiquiatra e coach francês Eric Albert.
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6: A revista Le Point traz nesta semana o perfil de um homem pouco conhecido do grande público, mas muito influente nos bastidores da economia francesa, o psiquiatra e coach Eric Albert. Segundo a publicação, ele já aconselhou dirigentes de algumas das principais empresas do país. Para ele, o sucesso dos grandes líderes depende menos do quociente intelectual e mais da inteligência emocional. Em outras palavras, controlar impulsos, lidar com a ansiedade e saber ouvir seriam qualidades mais importantes para um dirigente do que o currículo acadêmico. Albert afirma que muitos executivos chegam ao topo porque são especialistas, brilhantes, mas encontram dificuldades quando precisam lidar com pessoas. Segundo ele, as grandes escolas ensinam finanças, estratégia e gestão, mas não ensinam alguém a lidar com conflitos, inseguranças ou relações humanas. Albert descreve líderes que passam a acreditar que não precisam de conselhos ou contrapontos. E é justamente aí que entra o papel do coach. Seus clientes o descrevem como alguém que oferece um espaço de confidencialidade absoluta, onde podem falar livremente sobre dúvidas, crises e decisões estratégicas. Mais do que dar respostas, sua função seria ouvir e, quando necessário, dizer verdades que poucos se atrevem a dizer aos poderosos. No fim das contas, a principal lição da reportagem é simples. Grandes líderes raramente fracassam por falta de inteligência técnica. O problema surge quando deixam de ouvir, perdem a capacidade de adaptação e passam a acreditar que podem conduzir tudo sozinhos. Uma reflexão que vale a pena não apenas para os chefes das maiores empresas francesas, mas para qualquer posição de liderança.
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8: Wagner de Assis é conhecido por transformar em cinema histórias que questionam os limites entre o que podemos ver e o que escolhemos acreditar. Responsável por levar multidões às salas brasileiras com os sucessos da franquia Nosso Lar e a cinebiografia Kardec, o cineasta agora atravessa fronteiras para estrear seu projeto mais ambicioso e primeiro totalmente em língua inglesa.
9: The Fox Sisters.
8: O lançamento mundial de As Irmãs Fox, coprodução com os Estados Unidos, aconteceu no North Hollywood Cinefest, que traz a fascinante e conturbada trajetória de Lia, Kate e Maggie Fox, jovens norte-americanas que em meados do século XIX se transformaram nas figuras centrais de um movimento que se espalhou dos Estados Unidos para diferentes partes do mundo. Sem trabalhos anteriores, o diretor carioca buscou a consolidação doutrinária ou a jornada após a morte, esse novo longa combina drama histórico, suspense, elementos sobrenaturais e desperta debates sobre ciência, crença e os limites entre o mundo material e o espiritual. Segundo o diretor, a trama funciona quase como uma reparação histórica. Para Assis, trazê-la principalmente ao público norte-americano é expor um capítulo negligenciado da própria cultura local.
10: É uma história muito americana, né? Essas mulheres eram as mulheres mais famosas da América no século XIX. Então, qual a minha surpresa de descobrir que elas foram quase apagadas da história. E as poucas coisas que registram sobre elas, registram que elas eram fraude, que elas eram mentira. E não é verdade isso, né? Enfim. Então, quando eu entendi que esse tipo de história que merecia ser contada, eu comecei descobriu quanto essa América inteira do século XIX tinha desaparecido.
8: Para fazer a produção e o roteiro, também assinados por ele, foram cerca de 10 anos de pesquisas e imersão em arquivos históricos.
10: Se percebe a quantidade de livros que existiam naquela época. Pelo menos duas biografias, um livro da Lia Fox, que é o livro que a gente menciona no próprio filme, jornais, artigos. Elas chegaram a frequentar a Casa Branca. Então, elas eram relevantes para cá. A costa leste americana tinha mais de 70 jornais espiritualistas. E eu tinha feito a biografia do Kardec. E eu falei, bom, acho que é bom fechar o ciclo, né? Voltando do avesso, mas como isso começa com elas, o que o Arthur Conan Doyle chamou de uma invasão organizada dos espíritos, porque quando explode o movimento, explode para o mundo inteiro depois e chega ao Kardec, eu achei que isso era absolutamente válido, a partir daí, entender essa realidade e botar na tela.
8: A história se passa toda nos Estados Unidos. É uma produção de época, mas a maioria das filmagens aconteceu no interior de casarões históricos, no Rio de Janeiro, com algumas cenas no país norte-americano.
10: Difícil fazer filme de época. Cada detalhe importa para você não interferir com o seu olhar do presente. Olhar para o passado, Cleide, é muito fácil. Julgar o passado é muito fácil. E distorcer o passado é muito fácil.
4: Right time comes. This is what the spirits are telling us.
8: O elenco reúne talentos dos Estados Unidos e do Brasil. As irmãs Fox são interpretadas pelas norte-americanas Sion Elise, Jamie Hughes e Mary McHugh, essa última também com cidadania brasileira. No papel de Margaret Fox, mãe das três, está a atriz paulista Daniela Galli.
7: A família Fox tem uma linhagem de mulheres fortes para a época em que viveram. O filme é inspirado num livro, na biografia escrita pela americana Barbara Weisberg, e faz um recorte dessa história, obviamente focando nas três meninas. Mas pesquisando sobre a minha personagem, eu soube através desse livro que ela cresceu no Canadá, numa família de imigrantes russos, e mudou para os Estados Unidos porque se casou com um americano. Aí o casal teve a primeira filha, a Lia, mas o marido enveredou pelo alcoolismo e ela decidiu se separar. Então ela criou a filha sozinha, num país que não era o dela, no início do século XIX. Então as mulheres da família Fox sofreram as consequências sociais e o preconceito por terem uma vida diferente dos padrões morais na época, né?
4: Spirits, will you knock for me when it's needed?
8: O filme estreia nos cinemas brasileiros no dia 24 de setembro. Cleide Clock, de Los Angeles, para a Rádio França Internacional.
4: C. D. P.

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1: Renan Tolentino.
2: O campeonato francês de futebol feminino começou neste fim de semana, com o Brasil sendo representado nos dois principais clubes que disputam o protagonismo da modalidade no país, o Lyon e o Paris Saint-Germain. Atual pentacampeão do torneio e detentor de 19 títulos no total, o Lyon conta em seu elenco com o talento de duas brasileiras, a defensora Tarciane e a meia Giovanna Waxman.
3: Aqui é o Brasil, vamos, esqueça tudo.
2: Elas atuam ao lado da zagueira Wendy Renard, ex-capitão da seleção francesa. E nesta temporada, Tarciane e Giovanna terão também a companhia da atacante espanhola de 22 anos, Salma Parachuelo, contratada junto ao Barcelona, que venceu o clube francês na final da Liga dos Campeões Feminina. Principal reforço do Lyon para o ano, Parachuelo quer seguir conquistando títulos na nova equipe.
4: Me sinto bem preparada, com muita vontade de me integrar rapidamente ao grupo e encarar este novo desafio. O Lyon, para mim, é um clube com uma grande história que sempre disputa competições importantes. É uma equipe vencedora, com uma mentalidade ambiciosa, e é isso que também me motiva.
5: Realmente a mim também me chama a atenção.
2: No Lyon, Parachuelo vai reencontrar o técnico espanhol Jonathan Giraldez, com quem trabalhou durante sua passagem vitoriosa pelo Barcelona em 2024.
5: Conheço a Jonathan e obviamente formou parte também.
4: Conheço Jonathan Giraldez, obviamente isso contribuiu para que eu viesse para o Lyon. Já trabalhei com ele e posso dizer que é um líder nato. Poder voltar a trabalhar com ele me anima muito. Além disso, é um clube que vem se mostrando capaz de lutar para ganhar todos os títulos, e é isso que quero seguir fazendo. Espero contribuir com muito empenho a esta equipe. Muita vontade de trabalhar, aprender e ser o mais competitiva possível para que todos nós alcancemos o melhor nessa temporada.
2: Giraldez aprovou o desempenho da equipe durante a pré-temporada e acredita que as meninas do Lyon estão prontas para brigar pelo 20º título da Liga Francesa.
6: Durante a pré-temporada, a gente trabalhou muito em campo, focando em aspectos táticos, ofensivos e defensivos. As jogadoras estão muito motivadas para esse início de temporada. E, em linhas gerais, estou bem satisfeito com a performance da equipe.
7: Em geral, eu estou contente com a performance da equipe.
2: Maior rival do Lyon na França, o Paris Saint-Germain, por sua vez, conta com três brasileiros na sua equipe feminina. O DNA verde-amarelo começa já pelo comando do time, treinado pelo ex-lateral Paulo César, que tem uma relação de longa data com o clube francês. Como jogador, ele defendeu o PSG por 5 temporadas, entre 2002 e 2007. Como treinador, está no clube desde 2020, quando passou a integrar a comissão técnica do Sub-19. Em 2025, foi efetivado como técnico do time feminino principal. Após uma primeira temporada de adaptação, com um terceiro lugar na Liga Nacional, ele acredita que o grupo está preparado para os desafios desse ano.
8: Eu vejo que o grupo está muito motivado. As jogadoras estão bem focadas para esse início de trabalho com um ânimo incontestável. É isso que se espera de nós durante toda a temporada.
2: No elenco do PSG, Paulo César conta com o talento das brasileiras Yaya, que joga no meio-campo, e Isabela Chagas, que atua pela lateral direita. Ambas chegaram ao clube na temporada passada.
3: Aqui é o Brasil. Vamos, esqueça tudo.
2: Dono de 4 títulos da Copa da França, a primeira e única vez que o Paris Saint-Germain foi campeão da Liga Francesa no atual formato foi em 2021. Por isso, o desafio do atual elenco é recolocar o clube no topo do futebol feminino nacional.
8: Durante a preparação, a gente conversa e dialoga bastante. Assista a vídeos de jogos, fazemos reuniões individuais e coletivas. Também realizamos muito trabalho tático durante os treinamentos para que as jogadoras assimilem tudo o que precisamos a nível tático, técnico e físico, para que elas respeitem o plano de jogo, fazendo com que isso fortaleça ainda mais o lado coletivo.
0: É verdade que o resultado é secundário, mas também é importante.
8: É verdade que o resultado é secundário, mas ele também é importante. Então a gente precisa trabalhar tudo isso e, depois, tirar as conclusões necessárias para começar nossa temporada com todas as soluções que implementamos. Dessa forma, as jogadoras estarão prontas para reagir e pôr tudo em prática dentro do campo.
0: Porque as jogadoras estão prontas a reagir e a fazer
2: o campo. O Campeonato Francês de Futebol Feminino vai até o dia 4 de maio de 2027, com 12 clubes na disputa pelo troféu mais importante da modalidade no país.
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13: Bonjour, je m'appelle David Angelo, j'ai 34 ans, je suis originaire du Soudan, qui est le Sud-Soudan maintenant. Je suis prof d'anglais et musicien.
14: Bon, en fait, quand je suis arrivé à Paris, c'était difficile de me repérer parce que Paris, c'est une ville qui est circulaire comme escargot. Je suis habitué plutôt à des villes rectilignes. Comment on se repère? C'est quoi les axes principaux à Paris?
15: Estou no segundo andar da Torre Eiffel em companhia do David, nascido no Sudão do Sul. David sempre se perde no labirinto das ruas de Paris. Outros turistas tentam identificar os monumentos de Paris vistos aqui de cima.
16: Ah, là, je connais pas du tout Paris, moi, alors justement, je découvre.
17: Là, on va dire les Invalides, le Sacré-Cœur, le Grand Palais.
15: Temos uma vista maravilhosa de Paris. Ao longe, vemos Le Sacré-Cœur. E logo aqui embaixo, Les Invalides, onde está sepultado Napoleão Bonaparte. Régis Labourdette é historiador da arte e nos mostra os monumentos da cidade.
14: Donc là-bas, c'est le Grand Palais.
18: Voilà, la verrière très grande, c'est le Grand Palais. Après le Grand Palais, on voit la place de la Concorde. Avec un bâtiment avec de très belles colonnades. Au milieu, donc, on voit aussi l'obélisque avec son petit chapeau doré.
14: Tout à fait.
15: Olhando para o leste, temos o Rio Sena à nossa esquerda, à gauche. Seguindo o Rio Sena, podemos ver o Grand Palais com a sua grande cúpula de vidro. E mais adiante, o obelisco situado no meio da Praça da Concórdia.
18: E, juste après, sur la gauche, on va voir une série d'immeubles qui sont très uniformes, c'est la rue de Rivoli.
15: E logo depois, à esquerda, vemos uma sequência de prédios uniformes. É a rua de Rivoli.
18: Et alors, après la rue de Rivoli, on arrive au bâtiment plus important du Louvre. C'est effectivement, il fait 700 mètres de long.
15: Em seguida, podemos ver o prédio do Museu do Louvre, que é imenso, 700 metros de comprimento.
14: En fait, si on voit Paris sur un plan, on voit que en fait les arrondissements tourne autour d'elle-même comme un escargot. Est-ce que c'était toujours le cas? Est-ce que c'était en fait par hasard que les choses sont comme ça?
18: Non, ça n'est pas par hasard. Parce que Paris s'est constitué autour d'un centre. Le centre, c'est l'île de la Cité, avec le palais du roi, avec la cathédrale, etc.
15: David compare o mapa de Paris com um caracol, un escargot. E ele tem razão. Na verdade, Paris foi construída a partir do seu centro, l'île de la Cité.
18: Et ensuite, Paris s'est agrandi successivement à partir de son grand centre sur l'île de la Cité.
14: D'accord.
15: Podemos ver claramente como a cidade se expande em forma de um círculo.
18: On se rend bien compte que la Seine fait une grande courbe. Si on suit cette courbe en face de nous, il y a un bâtiment qui nous semble pas très grand, mais qui est extrêmement important. C'est Notre-Dame de Paris avec ses deux grandes tours en face de nous.
14: Ah, derrière, là.
18: Voilà, voilà. Dans
15: o Rio Sena divide Paris em duas partes, Rive Gauche e Rive Droite. Seguindo a curva do Rio Sena em direção ao sudeste, podemos avistar a famosa Catedral de Notre-Dame na Ilha de la Cité. Bonjour, est-ce que vous pouvez me dire ce que vous êtes en train de regarder?
19: Je vois l'Arc de Triomphe, je vois
12: La Défense aussi.
19: Le Bois de Boulogne, le Trocadéro, bien entendu, et puis la Seine en bas. C'est magnifique.
15: Agora olhamos em direção ao oeste, vers l'ouest.
18: Et en fait, il y a un axe, le grand axe de l'ouest parisien qui part du Louvre, qui passe par l'Arc de Triomphe de l'Étoile, qui est l'axe le plus important de Paris, hein, sur 7 km entre le Louvre et la Défense.
14: Et là, c'est où il y a le fameux Champs-Élysées.
18: C'est là où se trouve la fameuse avenue de Champs-Élysées que nous devinons derrière les immeubles comme ça.
15: Le grand axe de l'Ouest parisien, a via principal do Oeste Parisiense com seus 7 quilômetros, leva você do Museu do Louvre, passando pela não menos famosa Avenida dos Campos Elíseos, Les Champs-Élysées, até o centro de negócios de La Défense.
14: C'est vrai que d'ici, c'est facile à voir, mais quand on est dans la rue, quand on se promène, c'est pas évident. Est-ce qu'il y a des astuces pour se repérer dans Paris?
18: Les astuces, c'est de faire attention à l'endroit où on est. Après, les grands monuments, bien sûr. Si on est devant Notre-Dame de Paris, on sait que c'est le cœur de Paris.
15: As vias principais, as avenidas e os monumentos são um bom meio de se localizar em Paris.
18: Mais de temps en temps, il faut utiliser la flânerie, d'une part pour le plaisir de regarder tout ce qu'on a autour, mais aussi pour comprendre l'endroit où on est.
15: Mas é muito bom se deixar levar e simplesmente passear pelas ruazinhas de Paris.
14: Je pense que c'est ce qu'il me faut pour recommencer à faire le tourisme dans Paris.
15: Eh bien, merci beaucoup, monsieur Labordette.
18: Merci beaucoup et bonne promenade à Paris.
14: Merci beaucoup.
15: Bon, espero que essas informações tenham sido úteis para vocês. Mas, como diz o senhor Labordette, se perder nas ruas de Paris é o melhor meio de conhecer essa cidade.
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20: Gabi Hartmann e Melissa Maria Hearn. What can

0: Blaise Faya et Vidje Lou.
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2: Você ouve a RFI, estes são os destaques deste domingo, 6 de setembro. A Alemanha vive neste domingo uma votação decisiva nas eleições regionais. O partido de extrema-direita, Alternativa para a Alemanha, pode conquistar seu primeiro estado, a Saxônia-Anhalt, situada na antiga Alemanha Oriental, um avanço sem precedentes desde 1945. Quase 2 milhões de eleitores têm até o fim da tarde para votar. As primeiras projeções são esperadas logo após as 18 horas locais, em um cenário de intensa polarização e apreensão entre a população estrangeira. O Ministério da Saúde do Líbano anunciou no domingo que 4 pessoas morreram em ataques israelenses no sul do país. Israel afirmou ter realizado as ofensivas após um ataque com drone do Hezbollah contra seus soldados, que não deixou feridos. De acordo com Beirute, 2 pessoas morreram na cidade de Nabatieh, além de outras 2 mulheres na localidade vizinha de Arab Salim. Cerca de 20 pessoas, incluindo várias mulheres e crianças, ficaram feridas. O Irã assumiu neste domingo a responsabilidade por um ataque a um drone naval dos Estados Unidos na região do Estreito de Hormuz, em retaliação a ataques americanos contra 3 petroleiros iranianos no Golfo. Teerã havia alertado anteriormente navios americanos contra qualquer tentativa de transitar por rotas não aprovadas. No sábado, o Comando Militar Americano confirmou ter neutralizado permanentemente 2 petroleiros iranianos e destruído completamente um terceiro, alegando que essas embarcações faziam parte de uma rede clandestina que financiava a Guarda Revolucionária e seus aliados com vários bilhões de dólares. Os enviados dos Estados Unidos, Steve Witkoff e Jared Kushner, chegam neste domingo à Ucrânia após uma reunião com Vladimir Putin em Moscou no dia anterior. De acordo com Yuri Ushakov, conselheiro diplomático do presidente russo, as conversas com os enviados americanos foram muito úteis e que Witkoff e Kushner apresentaram ideias sobre formas de chegar a um acordo sobre o fim da guerra na Ucrânia. Ushakov não relatou, no entanto, avanços significativos após a reunião, que durou mais de 3 horas. As autoridades da Indonésia suspenderam as operações em 6 aeroportos no domingo, incluindo o Aeroporto Internacional de Jakarta, após a erupção do vulcão Anak Krakatau, localizado a mais de 150 quilômetros da capital. Mais de 200 voos e 20 mil passageiros já foram afetados, segundo o Ministério de Transportes da Indonésia. Bom dia, são 11 horas e 30 minutos em Paris, 6:30 da manhã em Brasília. Começa agora o Jornal da RFI.
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3: Ana Carolina Pelis.
2: Em Paris, céu claro, os termômetros marcam 23 graus. Estes são os destaques deste domingo, 6 de setembro. Partido de extrema-direita pode conquistar pela primeira vez um estado desde a Segunda Guerra Mundial em eleições regionais deste domingo na Alemanha. 4 pessoas morreram e dezenas ficaram feridas em ataques israelenses no sul do Líbano. Teerã ataca drone naval americano em Hormuz em retaliação a bombardeio dos Estados Unidos a petroleiros iranianos. Estas e outras notícias a seguir. A Alemanha vive neste domingo uma votação decisiva nas eleições regionais. O partido de extrema-direita Alternativa para a Alemanha pode conquistar seu primeiro estado, a Saxônia-Anhalt, situada na antiga Alemanha Oriental. O clima entre membros e apoiadores é de confiança na vitória. Renan Tolentino tem mais informações.
4: Os olhos de toda a Alemanha se voltam neste domingo para a região da Saxônia-Anhalt, onde o partido de extrema-direita Alternativa para a Alemanha, AfD, pode conquistar seu primeiro governo estadual. Situado no leste do país, o estado de pouco menos de 2 milhões de habitantes tem se tornado um reduto da extrema-direita na Alemanha. Caso o resultado das eleições se confirme, o líder local da legenda, o deputado estadual Urs Zygmunt, poderá se tornar o primeiro governador da AfD e o primeiro político de um partido de extrema-direita a assumir esse cargo desde a formação da República Federal da Alemanha em 1949.
2: O Ministério da Saúde do Líbano anunciou no domingo que 4 pessoas morreram em ataques israelenses no sul do país. Israel afirmou ter realizado as ofensivas após um ataque com drone do Hezbollah contra seus soldados, que não deixou feridos. De acordo com o Ministério, 2 pessoas morreram em Nabatieh, além de outras 2 mulheres na cidade vizinha de Arab Salim. Além disso, outras 20 pessoas, incluindo várias mulheres e 3 crianças, ficaram feridas em diversas localidades. O Irã assumiu neste domingo a responsabilidade por um ataque a um drone naval dos Estados Unidos na região do Estreito de Hormuz, em retaliação a ataques americanos contra 3 petroleiros iranianos no Golfo. Teerã havia alertado anteriormente navios americanos contra qualquer tentativa de transitar por rotas não aprovadas. No sábado, o Comando Militar Americano afirmou ter neutralizado permanentemente 2 navios-tanque iranianos e destruído completamente um terceiro, alegando que essas embarcações faziam parte de uma rede clandestina que financiava a Guarda Revolucionária e seus aliados com vários bilhões de dólares. Os enviados dos Estados Unidos, Steve Witkoff e Jared Kushner, chegam neste domingo à Ucrânia após uma reunião com Vladimir Putin em Moscou no dia anterior. De acordo com Yuri Ushakov, conselheiro diplomático do presidente russo, as conversas com os enviados americanos foram muito úteis e que Witkoff e Kushner apresentaram ideias sobre formas de chegar a um acordo sobre o fim da guerra na Ucrânia. O Festival de Fotojornalismo Visa por Limage encerra neste domingo sua semana profissional com a participação de jornalistas de todo o mundo, além de agências e veículos de mídia. Foram distribuídos cerca de 150 mil euros em quase 20 prêmios e bolsas. O jovem Philemon Barbier, de 25 anos, foi um dos contemplados por seu trabalho sobre a Síria. A enviada especial da RFI a Perpignan, Patrícia Moribe, tem mais informações.
5: Visa por Limage distribuiu este ano 150 mil euros em quase 20 bolsas e prêmios. São prêmios demais? Não, isso é parte da estratégia criada pelo fundador e presidente Jean-François Leroy, falecido há uma semana, para incentivar o fotojornalismo. Um dos vencedores foi o francês Philemon Barbier, de 25 anos, com o seu trabalho sobre a Síria em transição após a queda de Bashar al-Assad. Ele fala sobre a Síria hoje.
6: C'est un pays qui renaît.
4: É um país que está renascendo, que quer paz, que quer evoluir e ter liberdade. Essa vontade de ter liberdade não é nova, mas hoje parece ser mais acessível. Então penso que é um país que está lutando para se reconstruir, se reunificar e batalhar por um futuro, o que é muito bonito.
5: Patrícia Moribe, enviada especial a Perpignan.
2: E as autoridades da Indonésia suspenderam as operações em 6 aeroportos no domingo, incluindo o Aeroporto Internacional de Jakarta, após a erupção do vulcão Anak Krakatoa, localizado a mais de 150 quilômetros da capital. Mais de 200 voos e 20 mil passageiros já foram afetados. Segundo o Ministério de Transportes da Indonésia, testes indicaram a dispersão de cinzas vulcânicas na área do aeroporto, o que representa um risco para os motores das aeronaves.
1: Ana Carolina Pelis.
2: Você ouve a RFI a seguir em nossa programação no Brasil Mundo, uma entrevista com o cineasta Wagner Assis, responsável por levar multidões às salas brasileiras com sucessos da franquia Nosso Lar e a cinebiografia Kardec. Ele agora atravessa fronteiras para estrear nos Estados Unidos seu projeto mais ambicioso, desta vez em inglês, As Irmãs Fox. Em seguida, no Esporte em Foco, o Campeonato Francês de Futebol Feminino começou neste fim de semana e tem craque brasileira nos dois principais clubes, o Lyon e o Paris Saint-Germain. E para terminar, mais um episódio de nosso curso de francês, Parlez-vous Paris. Mas antes, no resumo da imprensa da semana, a revista francesa Le Point desvenda os segredos do psiquiatra e coach francês Eric Albert.
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8: A revista Le Point traz nesta semana o perfil de um homem pouco conhecido do grande público, mas muito influente nos bastidores da economia francesa, o psiquiatra e coach Eric Albert. Segundo a publicação, ele já aconselhou dirigentes de algumas das principais empresas do país. Para ele, o sucesso dos grandes líderes depende menos do quociente intelectual e mais da inteligência emocional. Em outras palavras, controlar impulsos, lidar com a ansiedade e saber ouvir seriam qualidades mais importantes para um dirigente do que o currículo acadêmico. Albert afirma que muitos executivos chegam ao topo porque são especialistas, brilhantes, mas encontram dificuldades quando precisam lidar com pessoas. Segundo ele, as grandes escolas ensinam finanças, estratégia e gestão, mas não ensinam alguém a lidar com conflitos, inseguranças ou relações humanas. Albert descreve líderes que passam a acreditar que não precisam de conselhos ou contrapontos. E é justamente aí que entra o papel do coach. Seus clientes o descrevem como alguém que oferece um espaço de confidencialidade absoluta, onde podem falar livremente sobre dúvidas, crises e decisões estratégicas. Mais do que dar respostas, sua função seria ouvir e, quando necessário, dizer verdades que poucos se atrevem a dizer aos poderosos. No fim das contas, a principal lição da reportagem é simples. Grandes líderes raramente fracassam por falta de inteligência técnica. O problema surge quando deixam de ouvir, perdem a capacidade de adaptação e passam a acreditar que podem conduzir tudo sozinhos. Uma reflexão que vale a pena não apenas para os chefes das maiores empresas francesas, mas para qualquer posição de liderança.
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9: Wagner de Assis é conhecido por transformar em cinema histórias que questionam os limites entre o que podemos ver e o que escolhemos acreditar. Responsável por levar multidões às salas brasileiras com os sucessos da franquia Nosso Lar e a cinebiografia Kardec, o cineasta agora atravessa fronteiras para estrear seu projeto mais ambicioso e primeiro totalmente em língua inglesa. The Fox Sisters. O lançamento mundial de As Irmãs Fox, coprodução com os Estados Unidos, aconteceu no North Hollywood Cinefest, que traz a fascinante e conturbada trajetória de Lia, Kate e Maggie Fox, jovens norte-americanas que em meados do século XIX se transformaram nas figuras centrais de um movimento que se espalhou dos Estados Unidos para diferentes partes do mundo. Se em trabalhos anteriores o diretor carioca buscou a consolidação doutrinária ou a jornada após a morte, esse novo longa combina drama histórico, suspense, elementos sobrenaturais e desperta debates sobre ciência, crença e os limites entre o mundo material e o espiritual. Segundo o diretor, a trama funciona quase como uma reparação histórica. Para Assis, trazê-la principalmente ao público norte-americano é expor um capítulo negligenciado da própria cultura local.
10: É uma história muito americana, né? Essas mulheres eram as mulheres mais famosas da América no século XIX. Então, qual a minha surpresa de descobrir que elas foram quase apagadas da história. E as poucas coisas que registram sobre elas, registram que elas eram fraude, que elas eram mentira. E não é verdade isso, né? Enfim. Então, quando eu entendi que esse tipo de história que merecia ser contada, eu comecei a descobrir o quanto essa América inteira do século XIX tinha desaparecido.
9: Para fazer a produção e o roteiro, também assinados por ele, foram cerca de 10 anos de pesquisas e imersão em arquivos históricos.
10: Você percebe a quantidade de livros que existiam naquela época, pelo menos duas biografias, um livro da Lia Fox, que é o livro que a gente menciona no próprio filme, jornais, artigos, elas chegaram a frequentar a Casa Branca. Então, elas eram relevantes para cá. A costa leste americana tinha mais de 70 jornais espiritualistas. E eu tinha feito a biografia do Kardec. E eu falei, bom, acho que é bom fechar o ciclo, né? Voltando do avesso, mas como isso começa com elas, o que o Arthur Conan Doyle chamou de uma invasão organizada dos espíritos, porque quando explode o movimento, explode para o mundo inteiro depois e chega ao Kardec, eu achei que isso era absolutamente válido a partir daí entender essa realidade e botar na tela.
9: A história se passa toda nos Estados Unidos. É uma produção de época, mas a maioria das filmagens aconteceu no interior de casarões históricos no Rio de Janeiro, com algumas cenas no país norte-americano.
10: Dificílimo fazer filme de época. Cada detalhe importa para você não interferir com o seu olhar do presente. Olhar para o passado, Cleide, é muito fácil. Julgar o passado é muito fácil. E distorcer o passado é muito fácil.
11: Right time comes. This is what the spirits are telling us.
9: O elenco reúne talentos dos Estados Unidos e do Brasil. As irmãs Fox são interpretadas pelas norte-americanas Sion Elise, Jamie Hughes e Mary McHugh, essa última também com cidadania brasileira. No papel de Margaret Fox, mãe das três, está a atriz paulista Daniela Galli.
12: A família Fox tem uma linhagem de mulheres fortes para a época em que viveram. O filme é inspirado num livro, na biografia escrita pela americana Barbara Weisberg, e faz um recorte dessa história, obviamente focando nas três meninas. Mas pesquisando sobre a minha personagem, eu soube, através desse livro, que ela cresceu no Canadá, numa família de imigrantes russos, e mudou para os Estados Unidos porque se casou com um americano. Aí o casal teve a primeira filha, a Lia, mas o marido enveredou pelo alcoolismo e ela decidiu se separar. Então ela criou a filha sozinha, num país que não era o dela, no início do século XIX. Então, as mulheres da família Fox sofreram as consequências sociais e o preconceito por terem uma vida diferente dos padrões morais na época, né?
11: Spirits, will you knock for me when it's needed?
9: O filme estreia nos cinemas brasileiros no dia 24 de setembro. Cleide Clock, de Los Angeles, para a Rádio França Internacional.
11: C. D. P.

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1: Renan Tolentino.
2: O campeonato francês de futebol feminino começou neste fim de semana, com o Brasil sendo representado nos dois principais clubes que disputam o protagonismo da modalidade no país, o Lyon e o Paris Saint-Germain. Atual pentacampeão do torneio e detentor de 19 títulos no total, o Lyon conta em seu elenco com o talento de duas brasileiras, a defensora Tarciane e a meia Giovanna Waxman.
3: Aqui é o Brasil, vamos, esqueça tudo.
2: Elas atuam ao lado da zagueira Wendy Renard, ex-capitão da seleção francesa. E nesta temporada, Tarciane e Giovanna terão também a companhia da atacante espanhola de 22 anos, Salma Parachuelo, contratada junto ao Barcelona, que venceu o clube francês na final da Liga dos Campeões Feminina. Principal reforço do Lyon para o ano, Parachuelo quer seguir conquistando títulos na nova equipe.
4: Me sinto bem preparada, com muita vontade de me integrar rapidamente ao grupo e encarar este novo desafio. O Lyon, para mim, é um clube com uma grande história que sempre disputa competições importantes. É uma equipe vencedora, com uma mentalidade ambiciosa, e é isso que também me motiva.
5: Realmente a mim também me chama a atenção.
2: No Lyon, Parachuelo vai reencontrar o técnico espanhol Jonathan Giraldez, com quem trabalhou durante sua passagem vitoriosa pelo Barcelona em 2024.
5: Conheço a Jonathan e obviamente formou parte também.
4: Conheço Jonathan Giraldez, obviamente isso contribuiu para que eu viesse para o Lyon. Já trabalhei com ele e posso dizer que é um líder nato. Poder voltar a trabalhar com ele me anima muito. Além disso, é um clube que vem se mostrando capaz de lutar para ganhar todos os títulos, e é isso que quero seguir fazendo. Espero contribuir com muito empenho a esta equipe. Muita vontade de trabalhar, aprender e ser o mais competitiva possível para que todos nós alcancemos o melhor nessa temporada.
2: Giraldez aprovou o desempenho da equipe durante a pré-temporada e acredita que as meninas do Lyon estão prontas para brigar pelo 20º título da Liga Francesa.
6: Durante a pré-temporada, a gente trabalhou muito em campo, focando em aspectos táticos, ofensivos e defensivos. As jogadoras estão muito motivadas para esse início de temporada. E, em linhas gerais, estou bem satisfeito com a performance da equipe.
7: Em geral, eu estou contente com a performance da equipe.
2: Maior rival do Lyon na França, o Paris Saint-Germain, por sua vez, conta com 3 brasileiros na sua equipe feminina. O DNA verde-amarelo começa já pelo comando do time, treinado pelo ex-lateral Paulo César, que tem uma relação de longa data com o clube francês. Como jogador, ele defendeu o PSG por 5 temporadas entre 2002 e 2007. Como treinador, está no clube desde 2020, quando passou a integrar a comissão técnica do Sub-19. Em 2025, foi efetivado como técnico do time feminino principal. Após uma primeira temporada de adaptação, com um terceiro lugar na Liga Nacional, ele acredita que o grupo está preparado para os desafios desse ano.
8: Eu vejo que o grupo está muito motivado. As jogadoras estão bem focadas para esse início de trabalho com um ânimo incontestável. É isso que se espera de nós durante toda a temporada.
2: No elenco do PSG, Paulo César conta com o talento das brasileiras Yaya, que joga no meio-campo, e Isabela Chagas, que atua pela lateral direita. Ambas chegaram ao clube na temporada passada.
3: Aqui é o Brasil. Vamos, esqueça tudo.
2: Dono de 4 títulos da Copa da França, a primeira e única vez que o Paris Saint-Germain foi campeão da Liga Francesa no atual formato foi em 2021. Por isso, o desafio do atual elenco é recolocar o clube no topo do futebol feminino nacional.
8: Durante a preparação, a gente conversa e dialoga bastante. Assista a vídeos de jogos, fazemos reuniões individuais e coletivas. Também realizamos muito trabalho tático durante os treinamentos para que as jogadoras assimilem tudo o que precisamos a nível tático, técnico e físico, para que elas respeitem o plano de jogo, fazendo com que isso fortaleça ainda mais o lado coletivo.
0: É verdade que o resultado é secundário, mas também é importante.
8: É verdade que o resultado é secundário, mas ele também é importante. Então a gente precisa trabalhar tudo isso e, depois, tirar as conclusões necessárias para começar nossa temporada com todas as soluções que implementamos. Dessa forma, as jogadoras estarão prontas para reagir e pôr tudo em prática dentro do campo.
0: Porque as jogadoras estão prontas a reagir e a fazer sobre o campo.
2: O Campeonato Francês de Futebol Feminino vai até o dia 4 de maio de 2027, com 12 clubes na disputa pelo troféu mais importante da modalidade no país.
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13: Bonjour, je m'appelle David Angelo, j'ai 34 ans, je suis originaire du Soudan, qui est le Sud-Soudan maintenant. Je suis prof d'anglais et musicien.
14: Bon, en fait, quand je suis arrivé à Paris, c'était difficile de me repérer parce que Paris, c'est une ville qui est circulaire comme escargot. Je suis habitué plutôt à des villes rectilignes. Comment on se repère? C'est quoi les axes principaux à Paris?
15: Estou no segundo andar da Torre Eiffel em companhia do David, nascido no Sudão do Sul. David sempre se perde no labirinto das ruas de Paris. Outros turistas tentam identificar os monumentos de Paris vistos aqui de cima.
16: Ah, là, je connais pas du tout Paris, moi, alors justement, je découvre.
17: Là, on va dire les Invalides, le Sacré-Cœur, le Grand Palais.
15: Temos uma vista maravilhosa de Paris. Ao longe, vemos le Sacré-Cœur. E logo aqui embaixo, les Invalides, onde está sepultado Napoleão Bonaparte. Régis Labourdette é historiador da arte e nos mostra os monumentos da cidade.
18: Donc là-bas c'est le Grand Palais.
19: Voilà, la verrière très grande, c'est le Grand Palais. Après le Grand Palais, on voit la place de la Concorde avec un bâtiment avec de très belles colonnades. Au milieu, donc, on voit aussi l'obélisque avec son petit chapeau doré.
18: Tout à fait.
15: Olhando para o leste, temos o Rio Sena à nossa esquerda, à gauche. Seguindo o Rio Sena, podemos ver o Grand Palais com a sua grande cúpula de vidro. E mais adiante, o obelisco situado no meio da Praça da Concórdia.
19: E, juste après, sur la gauche, on va voir une série d'immeubles qui sont très uniformes. C'est la rue de Rivoli.
15: E logo depois, à esquerda, vemos uma sequência de prédios uniformes. É a Rua de Rivoli.
19: E, alors, après la rue de Rivoli, on arrive au bâtiment plus important du Louvre. C'est effectivement, il fait 700 mètres de long.
15: Em seguida, podemos ver o prédio do Museu do Louvre, que é imenso, 700 metros de comprimento.
14: En fait, si on voit Paris sur un plan, on voit que en fait les arrondissements tournent autour d'elles-mêmes comme un escargot. Est-ce que c'était toujours le cas? Est-ce que c'était en fait par hasard que les choses sont comme ça?
19: Non, ça n'est pas par hasard, parce que Paris s'est constitué autour d'un centre. Le centre, c'est l'île de la Cité. Avec le Palais du Roi, avec la cathédrale, etc.
15: David compara o mapa de Paris com um caracol, un escargot. E ele tem razão. Na verdade, Paris foi construída a partir do seu centro, l'île de la Cité.
19: Et ensuite, Paris s'est agrandi successivement à partir de son grand centre sur l'île de la Cité.
14: D'accord.
15: Podemos ver claramente como a cidade se expande em forma de um círculo.
19: On se rend bien compte que la Seine fait une grande courbe. Si on suit cette courbe en face de nous, il y a un bâtiment qui nous semble pas très grand, mais qui est extrêmement important. C'est Notre-Dame de Paris avec ses deux grandes tours en face de nous.
14: Ah, derrière, là.
19: Voilà, voilà. Dans la
15: direction. O Rio Sena divide Paris em duas partes, rive gauche et rive droite. Seguindo a curva do Rio Sena em direção ao sudeste, podemos avistar a famosa Catedral de Notre-Dame na Ilha de la Cité. Bonjour. Est-ce que vous pouvez me dire ce que vous êtes en train de regarder?
20: Je vois l'Arc de Triomphe. Je vois la Défense aussi.
21: Le Bois de Boulogne. Le Trocadéro, bien entendu.

0: Blaise Faya et Vidjé Lou.
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2: Você ouve a RFI, estes são os destaques deste domingo, 6 de setembro. A Alemanha vive neste domingo uma votação decisiva nas eleições regionais. O partido de extrema-direita, Alternativa para a Alemanha, pode conquistar seu primeiro estado, a Saxônia-Anhalt, situada na antiga Alemanha Oriental, um avanço sem precedentes desde 1945. Quase 2 milhões de eleitores têm até o fim da tarde para votar. As primeiras projeções são esperadas logo após as 18 horas locais, em um cenário de intensa polarização e apreensão entre a população estrangeira. O Ministério da Saúde do Líbano anunciou no domingo que 4 pessoas morreram em ataques israelenses no sul do país. Israel afirmou ter realizado as ofensivas após um ataque com drone do Hezbollah contra seus soldados, que não deixou feridos. De acordo com Beirute, 2 pessoas morreram na cidade de Nabatieh, além de outras 2 mulheres na localidade vizinha de Arab Salim. Cerca de 20 pessoas, incluindo várias mulheres e crianças, ficaram feridas. O Irã assumiu neste domingo a responsabilidade por um ataque a um drone naval dos Estados Unidos na região do Estreito de Hormuz, em retaliação a ataques americanos contra 3 petroleiros iranianos no Golfo. Teherã havia alertado anteriormente navios americanos contra qualquer tentativa de transitar por rotas não aprovadas. No sábado, o Comando Militar Americano confirmou ter neutralizado permanentemente 2 petroleiros iranianos e destruído completamente um terceiro, alegando que essas embarcações faziam parte de uma rede clandestina que financiava a Guarda Revolucionária e seus aliados com vários bilhões de dólares. Os enviados dos Estados Unidos, Steve Witkoff e Jared Kushner, chegam neste domingo à Ucrânia após uma reunião com Vladimir Putin em Moscou no dia anterior. De acordo com Yuri Ushakov, conselheiro diplomático do presidente russo, as conversas com os enviados americanos foram muito úteis e que Witkoff e Kushner apresentaram ideias sobre formas de chegar a um acordo sobre o fim da guerra na Ucrânia. Ushakov não relatou, no entanto, avanços significativos após a reunião, que durou mais de 3 horas. As autoridades da Indonésia suspenderam as operações em 6 aeroportos no domingo, incluindo o Aeroporto Internacional de Jakarta, após a erupção do vulcão Anak Krakatau, localizado a mais de 150 quilômetros da capital. Mais de 200 voos e 20 mil passageiros já foram afetados, segundo o Ministério de Transportes da Indonésia. Bom dia, são 11 horas e 30 minutos em Paris, 6:30 da manhã em Brasília. 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
2: Em Paris, céu claro, os termômetros marcam 23 graus. Estes são os destaques deste domingo, 6 de setembro. Partido de extrema-direita pode conquistar pela primeira vez um estado desde a Segunda Guerra Mundial em eleições regionais deste domingo na Alemanha. 4 pessoas morreram e dezenas ficaram feridas em ataques israelenses no sul do Líbano. Teherã ataca drone naval americano em Hormuz em retaliação a bombardeio dos Estados Unidos a petroleiros iranianos. Estas e outras notícias a seguir.

0: A Alemanha vive neste domingo uma votação decisiva nas eleições regionais. O partido de extrema-direita Alternativa para a Alemanha pode conquistar seu primeiro estado, a Saxônia-Anhalt, situada na antiga Alemanha Oriental. O clima entre membros e apoiadores é de confiança na vitória. Renan Tolentino tem mais informações.
1: Os olhos de toda a Alemanha se voltam neste domingo para a região da Saxônia-Anhalt, onde o partido de extrema-direita Alternativa para a Alemanha, AfD, pode conquistar seu primeiro governo estadual. Situado no leste do país, o estado de pouco menos de 2 milhões de habitantes tem se tornado um reduto da extrema-direita na Alemanha. Caso o resultado das eleições se confirme, o líder local da legenda, o deputado estadual Ulrich Siegmund, poderá se tornar o primeiro governador da AfD e o primeiro político de um partido de extrema-direita a assumir esse cargo desde a formação da República Federal da Alemanha em 1949.
0: O Ministério da Saúde do Líbano anunciou no domingo que 4 pessoas morreram em ataques israelenses no sul do país. Israel afirmou ter realizado as ofensivas após um ataque com drone do Hezbollah contra seus soldados, que não deixou feridos. De acordo com o Ministério, 2 pessoas morreram em Nabatieh, além de outras 2 mulheres na cidade vizinha de Arab Salim. Além disso, outras 20 pessoas, incluindo várias mulheres e 3 crianças, ficaram feridas em diversas localidades. O Irã assumiu neste domingo a responsabilidade por um ataque a um drone naval dos Estados Unidos na região do Estreito de Hormuz, em retaliação a ataques americanos contra 3 petroleiros iranianos no Golfo. Teerã havia alertado anteriormente navios americanos contra qualquer tentativa de transitar por rotas não aprovadas. No sábado, o comando militar americano afirmou ter neutralizado permanentemente 2 navios-tanque iranianos e destruído completamente um terceiro, alegando que essas embarcações faziam parte de uma rede clandestina que financiava a Guarda Revolucionária e seus aliados com vários bilhões de dólares. Os enviados dos Estados Unidos, Steve Witkoff e Jared Kushner, chegam neste domingo à Ucrânia após uma reunião com Vladimir Putin em Moscou no dia anterior. De acordo com Yuri Ushakov, conselheiro diplomático do presidente russo, as conversas com os enviados americanos foram muito úteis e que Witkoff e Kushner apresentaram ideias sobre formas de chegar a um acordo sobre o fim da guerra na Ucrânia. O Festival de Fotojornalismo Visa por Limage encerra neste domingo sua semana profissional com a participação de jornalistas de todo o mundo, além de agências e veículos de mídia. Foram distribuídos cerca de 150 mil euros em quase 20 prêmios e bolsas. O jovem Philemon Barbier, de 25 anos, foi um dos contemplados por seu trabalho sobre a Síria. A enviada especial da RFI a Perpignan, Patrícia Moribe, tem mais informações.
2: Visa por Limage distribuiu este ano 150 mil euros em quase 20 bolsas e prêmios. São prêmios demais? Não, isso é parte da estratégia criada pelo fundador e presidente Jean-François Leroy, falecido há uma semana, para incentivar o fotojornalismo. Um dos vencedores foi o francês Philemon Barbier, de 25 anos, com o seu trabalho sobre a Síria em transição após a queda de Bashar al-Assad. Ele fala sobre a Síria hoje.
3: É um país que renasce.
1: É um país que está renascendo, que quer paz, que quer evoluir e ter liberdade. Essa vontade de ter liberdade não é nova, mas hoje parece ser mais acessível. Então penso que é um país que está lutando para se reconstruir, se reunificar e batalhar por um futuro, o que é muito bonito.
2: Patrícia Moreira, enviada especial a Perpignan.
0: E as autoridades da Indonésia suspenderam as operações em 6 aeroportos no domingo, incluindo o Aeroporto Internacional de Jakarta, após a erupção do vulcão Anak Krakatoa, localizado a mais de 150 quilômetros da capital. Mais de 200 voos e 20 mil passageiros já foram afetados. Segundo o Ministério de Transportes da Indonésia, testes indicaram a dispersão de cinzas vulcânicas na área do aeroporto, o que representa um risco para os motores das aeronaves.
4: Ana Carolina Pelis.
0: Você ouve a RFI a seguir em nossa programação no Brasil Mundo, uma entrevista com o cineasta Wagner Assis, responsável por levar multidões às salas brasileiras com sucessos da franquia Nosso Lar e a cinebiografia Kardec. Ele agora atravessa fronteiras para estrear nos Estados Unidos seu projeto mais ambicioso, desta vez em inglês, As Irmãs Fox. Em seguida, no Esporte em Foco, o Campeonato Francês de Futebol Feminino começou neste fim de semana e tem craque brasileira nos dois principais clubes, o Lyon e o Paris Saint-Germain. E para terminar, mais um episódio de nosso curso de francês, Parlez-vous Paris. Mas antes, no resumo da imprensa da semana, a revista francesa Le Point desvenda os segredos do psiquiatra e coach francês Eric Albert.
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6: Maria Paula Carvalho.
7: A revista Le Point traz nesta semana o perfil de um homem pouco conhecido do grande público, mas muito influente nos bastidores da economia francesa, o psiquiatra e coach Eric Albert. Segundo a publicação, ele já aconselhou dirigentes de algumas das principais empresas do país. Para ele, o sucesso dos grandes líderes depende menos do quociente intelectual e mais da inteligência emocional. Em outras palavras, controlar impulsos, lidar com a ansiedade e saber ouvir seriam qualidades mais importantes para um dirigente do que o currículo acadêmico. Albert afirma que muitos executivos chegam ao topo porque são especialistas, brilhantes, mas encontram dificuldades quando precisam lidar com pessoas. Segundo ele, as grandes escolas ensinam finanças, estratégia e gestão, mas não ensinam alguém a lidar com conflitos, inseguranças ou relações humanas. Albert descreve líderes que passam a acreditar que não precisam de conselhos ou contrapontos. E é justamente aí que entra o papel do coach. Seus clientes o descrevem como alguém que oferece um espaço de confidencialidade absoluta, onde podem falar livremente sobre dúvidas, crises e decisões estratégicas. Mais do que dar respostas, sua função seria ouvir e, quando necessário, dizer verdades que poucos se atrevem a dizer aos poderosos. No fim das contas, a principal lição da reportagem é simples. Grandes líderes raramente fracassam por falta de inteligência técnica. O problema surge quando deixam de ouvir, perdem a capacidade de adaptação e passam a acreditar que podem conduzir tudo sozinhos. Uma reflexão que vale a pena não apenas para os chefes das maiores empresas francesas, mas para qualquer posição de liderança.
4: 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Cleide Clock.
8: Wagner de Assis é conhecido por transformar em cinema histórias que questionam os limites entre o que podemos ver e o que escolhemos acreditar. Responsável por levar multidões às salas brasileiras com os sucessos da franquia Nosso Lar e a cinebiografia Kardec, o cineasta agora atravessa fronteiras para estrear seu projeto mais ambicioso e primeiro totalmente em língua inglesa. The Fox Sisters. O lançamento mundial de As Irmãs Fox, coprodução com os Estados Unidos, aconteceu no North Hollywood Cine Fest, que traz a fascinante e conturbada trajetória de Lia, Kate e Maggie Fox, jovens norte-americanas que em meados do século XIX se transformaram nas figuras centrais de um movimento que se espalhou dos Estados Unidos para diferentes partes do mundo. Se em trabalhos anteriores o diretor carioca buscou a consolidação doutrinária ou a jornada após a morte, esse novo longa combina drama histórico, suspense, elementos sobrenaturais e desperta debates sobre ciência, crença e os limites entre o mundo material e o espiritual. Segundo o diretor, a trama funciona quase como uma reparação histórica. Para Assis, trazê-la principalmente ao público norte-americano é expor um capítulo negligenciado da própria cultura local.
5: É uma história muito americana, né? Essas mulheres eram as mulheres mais famosas da América no século XIX. Então, qual a minha surpresa de descobrir que elas foram quase apagadas da história. E as poucas coisas que registram sobre elas, registram que elas eram fraude, que elas eram mentira. E não é verdade isso, né? Enfim. Então, quando eu entendi que esse tipo de história que merecia ser contada, eu comecei a descobrir o quanto essa América inteira do século XIX tinha desaparecido.
8: Para fazer a produção e o roteiro, também assinados por ele, foram cerca de 10 anos de pesquisas e imersão em arquivos históricos.
5: Se percebe a quantidade de livros que existiam naquela época, pelo menos duas biografias, um livro da Lia Fox, que é o livro que a gente menciona no próprio filme, jornais, artigos, elas chegaram a frequentar a Casa Branca. Então, elas eram relevantes para cá. A costa leste americana tinha mais de 70 jornais espiritualistas. E eu tinha feito a biografia do Kardec. E eu falei, bom, acho que é bom fechar o ciclo, né? Voltando do avesso, mas como isso começa com elas, o que o Arthur Conan Doyle chamou de uma invasão organizada dos espíritos, porque quando explode o movimento, explode para o mundo inteiro depois e chega ao Kardec, eu achei que isso era absolutamente válido, a partir daí, entender essa realidade e botar na tela.
8: A história se passa toda nos Estados Unidos. É uma produção de época, mas a maioria das filmagens aconteceu no interior de casarões históricos no Rio de Janeiro, com algumas cenas no país norte-americano.
5: Dificílimo fazer filme de época. Cada detalhe importa para você não interferir com o seu olhar do presente. Olhar para o passado, Cleide, é muito fácil. Julgar o passado é muito fácil. E distorcer o passado é muito fácil.
9: Right time comes. This is what the spirits are telling us.
8: O elenco reúne talentos dos Estados Unidos e do Brasil. As irmãs Fox são interpretadas pelas norte-americanas Sion Elise, Jamie Hughes e Mary McHugh, essa última também com cidadania brasileira. No papel de Margaret Fox, mãe das três, está a atriz paulista Daniela Galli.
10: A família Fox tem uma linhagem de mulheres fortes para a época em que viveram. O filme é inspirado num livro, na biografia escrita pela americana Barbara Weisberg, e faz um recorte dessa história, obviamente focando nas três meninas. Mas pesquisando sobre a minha personagem, eu soube, através desse livro, que ela cresceu no Canadá, numa família de imigrantes russos, e mudou para os Estados Unidos porque se casou com um americano. Aí o casal teve a primeira filha, a Lia, mas o marido enveredou pelo alcoolismo e ela decidiu se separar. Então ela criou a filha sozinha, num país que não era o dela, no início do século XIX. Então, as mulheres da família Fox sofreram as consequências sociais e o preconceito por terem uma vida diferente dos padrões morais na época, né?
9: Spirits, will you knock for me when it's needed?
8: O filme estreia nos cinemas brasileiros no dia 24 de setembro. Cleide Clock, de Los Angeles, para a Rádio França Internacional.
9: C. D. E.
11: 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Renan Tolentino.
1: O campeonato francês de futebol feminino começou neste fim de semana, com o Brasil sendo representado nos dois principais clubes que disputam o protagonismo da modalidade no país, o Lyon e o Paris Saint-Germain. Atual pentacampeão do torneio e detentor de 19 títulos no total, o Lyon conta em seu elenco com o talento de duas brasileiras, a defensora Tarciane e a meia Giovanna Waxman.
12: Aqui é o Brasil, vamos, esqueça tudo.
1: Elas atuam ao lado da zagueira Wendy Renard, ex-capitão da seleção francesa. E nesta temporada, Tarciane e Giovanna terão também a companhia da atacante espanhola de 22 anos, Salma Parachuelo, contratada junto ao Barcelona, que venceu o clube francês na final da Liga dos Campeões Feminina. Principal reforço do Lyon para o ano, Parachuelo quer seguir conquistando títulos na nova equipe.
13: Me sinto bem preparada, com muita vontade de me integrar rapidamente ao grupo e encarar este novo desafio. O Lyon, para mim, é um clube com uma grande história que sempre disputa competições importantes. É uma equipe vencedora, com uma mentalidade ambiciosa, e é isso que também me motiva.
14: Realmente a mim também me chama a atenção.
1: No Lyon, Parachuelo vai reencontrar o técnico espanhol Jonathan Giraldez, com quem trabalhou durante sua passagem vitoriosa pelo Barcelona em 2024.
14: Conheço a Jonathan e obviamente formou parte também.
13: Conheço Jonathan Giraldez, obviamente isso contribuiu para que eu viesse para o Lyon. Já trabalhei com ele e posso dizer que é um líder nato. Poder voltar a trabalhar com ele me anima muito. Além disso, é um clube que vem se mostrando capaz de lutar para ganhar todos os títulos, e é isso que quero seguir fazendo. Espero contribuir com muito empenho a esta equipe. Muita vontade de trabalhar, aprender e ser o mais competitiva possível para que todos nós alcancemos o melhor nessa temporada.
1: Giraldez aprovou o desempenho da equipe durante a pré-temporada e acredita que as meninas do Lyon estão prontas para brigar pelo 20º título da Liga Francesa.
15: Durante a pré-temporada, a gente trabalhou muito em campo, focando em aspectos táticos, ofensivos e defensivos. As jogadoras estão muito motivadas para esse início de temporada. E, em linhas gerais, estou bem satisfeito com a performance da equipe.
16: Em geral, eu estou contente com a performance da equipe.
1: Maior rival do Lyon na França, o Paris Saint-Germain, por sua vez, conta com 3 brasileiros na sua equipe feminina. O DNA verde-amarelo começa já pelo comando do time, treinado pelo ex-lateral Paulo César, que tem uma relação de longa data com o clube francês. Como jogador, ele defendeu o PSG por 5 temporadas entre 2002 e 2007. Como treinador, está no clube desde 2020, quando passou a integrar a comissão técnica do Sub-19. Em 2025, foi efetivado como técnico do time feminino principal. Após uma primeira temporada de adaptação, com um terceiro lugar na Liga Nacional, ele acredita que o grupo está preparado para os desafios desse ano.
17: Eu vejo que o grupo está muito motivado. As jogadoras estão bem focadas para esse início de trabalho com um ânimo incontestável. É isso que se espera de nós durante toda a temporada.
1: No elenco do PSG, Paulo César conta com o talento das brasileiras Yaya, que joga no meio-campo, e Isabela Chagas, que atua pela lateral direita. Ambas chegaram ao clube na temporada passada.
12: Aqui é o Brasil. Vamos, esqueça tudo.
1: Dono de 4 títulos da Copa da França, a primeira e única vez que o Paris Saint-Germain foi campeão da Liga Francesa no atual formato foi em 2021. Por isso, o desafio do atual elenco é recolocar o clube no topo do futebol feminino nacional.
17: Durante a preparação, a gente conversa e dialoga bastante. Assiste a vídeos de jogos, fazemos reuniões individuais e coletivas. Também realizamos muito trabalho tático durante os treinamentos para que as jogadoras assimilem tudo o que precisamos a nível tático, técnico e físico, para que elas respeitem o plano de jogo, fazendo com que isso fortaleça ainda mais o lado coletivo. É verdade que o resultado é secundário, mas ele também é importante. Então a gente precisa trabalhar tudo isso e, depois, tirar as conclusões necessárias para começar nossa temporada com todas as soluções que implementamos. Dessa forma, as jogadoras estarão prontas para reagir e pôr tudo em prática dentro do campo.
1: O campeonato francês de futebol feminino vai até o dia 4 de maio de 2027, com 12 clubes na disputa pelo troféu mais importante da modalidade no país.
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19: On ne court pas.
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18: Parlez-vous Paris?
21: Bonjour, je m'appelle David Angelo, j'ai 34 ans, je suis originaire du Soudan, qui est le Sud-Soudan maintenant. Je suis prof d'anglais et musicien.
22: Bon, en fait, quand je suis arrivé à Paris, c'était difficile de me repérer parce que Paris, c'est une ville qui est circulaire comme escargot. Je suis habitué plutôt à des villes rectilignes. Donc, comment on se repère? C'est quoi les axes principaux à Paris?
18: Estou no segundo andar da Torre Eiffel em companhia do David, nascido no Sudão do Sul. David sempre se perde no labirinto das ruas de Paris. Outros turistas tentam identificar os monumentos de Paris vistos aqui de cima.
23: Ah, là, je connais pas du tout Paris, moi, alors justement, je découvre.
24: Là, on va dire les Invalides, le Sacré-Cœur, Grand Palais.
18: Temos uma vista maravilhosa de Paris. Ao longe, vemos Le Sacré-Cœur. E logo aqui embaixo, Les Invalides, onde está sepultado Napoleão Bonaparte. Régis Labourdette é historiador da arte e nos mostra os monumentos da cidade.
22: Donc là-bas, c'est le Grand Palais.
25: Voilà, la verrière très grande, c'est le Grand Palais. Après le Grand Palais, on voit la place de la Concorde. Avec un bâtiment avec de très belles colonnades. Au milieu, donc, on voit aussi l'obélisque avec son petit chapeau doré.
22: Tout à fait.
18: Olhando para o leste, temos o Rio Sena à nossa esquerda, à gauche. Seguindo o Rio Sena, podemos ver o Grand Palais com a sua grande cúpula de vidro. E mais adiante, o obélisque situado no meio da Praça da Concórdia.
25: E, juste après, sur la gauche, on va voir une série d'immeubles qui sont très uniformes, c'est la rue de Rivoli.
18: E logo depois, à esquerda, vemos uma sequência de prédios uniformes. É a rua de Rivoli.
25: Et alors, après la rue de Rivoli, on arrive au bâtiment plus important du Louvre. C'est effectivement, il fait 700 mètres de long.
18: Em seguida, podemos ver o prédio do Museu do Louvre, que é imenso, 700 metros de comprimento.
22: En fait, si on voit Paris sur un plan, on voit que en fait les arrondissements tournent autour d'elles-mêmes comme un escargot. Est-ce que c'était toujours le cas? Est-ce que c'était en fait par hasard que les choses sont comme ça?
25: Non, ça n'est pas par hasard, parce que Paris s'est constitué autour d'un centre. Le centre, c'est l'île de la Cité, avec le palais du roi, avec la cathédrale, etc.
18: David compare o mapa de Paris com um caracol, un escargot, e ele tem razão. Na verdade, Paris foi construída a partir do seu centro, l'île de la Cité.
25: Et ensuite, Paris s'est agrandi successivement à partir de son grand centre sur l'île de la Cité.
22: D'accord.
18: Podemos ver claramente como a cidade se expande em forma de um círculo.
25: On se rend bien compte que la Seine fait une grande courbe. Si on suit cette courbe en face de nous, il y a un bâtiment qui nous semble pas très grand, mais qui est extrêmement important. C'est Notre-Dame de Paris avec ses deux grandes tours en face de nous.
22: Ah, derrière là.
25: Voilà, ouais. Voilà. Dans la
18: direction. O Rio Sena divide Paris em duas partes, rive gauche et rive droite. Seguindo a curva do Rio Sena em direção ao sudeste, podemos avistar a famosa Catedral de Notre-Dame na Ilha de la Cité. Bonjour. Est-ce que vous pouvez me dire ce que vous êtes en train de regarder?
26: Je vois l'Arc de Triomphe. Je vois la Défense aussi.
27: Le Bois de Boulogne, le Trocadéro, bien entendu, et puis la Seine en bas. C'est magnifique.
18: Agora olhamos em direção ao oeste, vers l'ouest.
25: Et en fait, il y a un axe, le grand axe de l'ouest parisien qui part du Louvre, qui passe par l'Arc de Triomphe de l'Étoile, qui est l'axe le plus important de Paris, hein, sur 7 km entre le Louvre et la Défense.
22: Et là, c'est où il y a le fameux Champs-Élysées?
25: C'est là où se trouve la fameuse avenue de Champs-Élysées que nous devinons derrière les immeubles comme ça.
18: Le grand axe de l'Ouest parisien, a via principal do Oeste Parisiense com seus 7 km, leva você do Museu do Louvre, passando pela não menos famosa Avenida dos Campos Elíseos, Les Champs-Élysées, até o centro de negócios de La Défense.
22: C'est vrai que d'ici c'est facile à voir, mais quand on est dans la rue, quand on se promène, c'est pas évident. Est-ce qu'il y a des astuces pour se repérer dans Paris?
25: Les astuces, c'est de faire attention à l'endroit où on est. Après, les grands monuments, bien sûr. Si on est devant Notre-Dame de Paris, on sait que c'est le cœur de Paris.
18: As vias principais, as avenidas e os monumentos são um bom meio de se localizar em Paris.
25: Mais de temps en temps, il faut utiliser la flânerie, d'une part pour le plaisir de regarder tout ce qu'on a autour, mais aussi pour comprendre l'endroit où on est.
18: Mas é muito bom se deixar levar e simplesmente passear pelas ruazinhas de Paris.
22: Je pense que c'est ce qu'il me faut pour recommencer à faire le tourisme dans Paris.
18: Eh bien, merci beaucoup, monsieur Labordette.
25: Merci beaucoup et bonne promenade à Paris.
24: Merci beaucoup.
18: Bon, espero que essas informações tenham sido úteis para vocês. Mas como diz o senhor Labordette, se perder nas ruas de Paris é o melhor meio de conhecer essa cidade.
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0: Blaise Faya et Vidjet Loup.
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2: Você ouve a RFI, estes são os destaques deste domingo, 6 de setembro. A Alemanha vive neste domingo uma votação decisiva nas eleições regionais. O partido de extrema-direita, Alternativa para a Alemanha, pode conquistar seu primeiro estado, a Saxônia-Anhalt, situada na antiga Alemanha Oriental, um avanço sem precedentes desde 1945. Quase 2 milhões de eleitores têm até o fim da tarde para votar. As primeiras projeções são esperadas logo após as 18 horas locais, em um cenário de intensa polarização e apreensão entre a população estrangeira. O Ministério da Saúde do Líbano anunciou no domingo que 4 pessoas morreram em ataques israelenses no sul do país. Israel afirmou ter realizado as ofensivas após um ataque com drone do Hezbollah contra seus soldados, que não deixou feridos. De acordo com Beirute, 2 pessoas morreram na cidade de Nabatieh, além de outras 2 mulheres na localidade vizinha de Arab Salim. Cerca de 20 pessoas, incluindo várias mulheres e crianças, ficaram feridas. O Irã assumiu neste domingo a responsabilidade por um ataque a um drone naval dos Estados Unidos na região do Estreito de Hormuz, em retaliação a ataques americanos contra 3 petroleiros iranianos no Golfo. Teherã havia alertado anteriormente navios americanos contra qualquer tentativa de transitar por rotas não aprovadas. No sábado, o comando militar americano confirmou ter neutralizado permanentemente 2 petroleiros iranianos e destruído completamente um terceiro, alegando que essas embarcações faziam parte de uma rede clandestina que financiava a Guarda Revolucionária e seus aliados com vários bilhões de dólares. Os enviados dos Estados Unidos, Steve Witkoff e Jared Kushner, chegam neste domingo à Ucrânia após uma reunião com Vladimir Putin em Moscou no dia anterior. De acordo com Yuri Ushakov, conselheiro diplomático do presidente russo, as conversas com os enviados americanos foram muito úteis e que Witkoff e Kushner apresentaram ideias sobre formas de chegar a um acordo sobre o fim da guerra na Ucrânia. Ushakov não relatou, no entanto, avanços significativos após a reunião, que durou mais de 3 horas. As autoridades da Indonésia suspenderam as operações em 6 aeroportos no domingo, incluindo o Aeroporto Internacional de Jakarta, após a erupção do vulcão Anak Krakatau, localizado a mais de 150 quilômetros da capital. Mais de 200 voos e 20 mil passageiros já foram afetados, segundo o Ministério de Transportes da Indonésia. Bom dia, são 11 horas e 30 minutos em Paris, 6:30 da manhã em Brasília. 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
2: Em Paris, céu claro, os termômetros marcam 23 graus. Estes são os destaques deste domingo, 6 de setembro. Partido de extrema-direita pode conquistar pela primeira vez um estado desde a Segunda Guerra Mundial em eleições regionais deste domingo na Alemanha. 4 pessoas morreram e dezenas ficaram feridas em ataques israelenses no sul do Líbano. Teherã ataca drone naval americano em Hormuz em retaliação a bombardeio dos Estados Unidos a petroleiros iranianos. Estas e outras notícias a seguir. A Alemanha vive neste domingo uma votação decisiva nas eleições regionais. O partido de extrema-direita Alternativa para a Alemanha pode conquistar seu primeiro estado, a Saxônia-Anhalt, situada na antiga Alemanha Oriental. O clima entre membros e apoiadores é de confiança na vitória. Renan Tolentino tem mais informações.
4: Os olhos de toda a Alemanha se voltam neste domingo para a região da Saxônia-Anhalt, onde o partido de extrema-direita Alternativa para a Alemanha, AfD, pode conquistar seu primeiro governo estadual. Situado no leste do país, o estado de pouco menos de 2 milhões de habitantes tem se tornado um reduto da extrema-direita na Alemanha. Caso o resultado das eleições se confirme, o líder local da legenda, o deputado estadual Ulrich Zygmunt, poderá se tornar o primeiro governador da AfD e o primeiro político de um partido de extrema-direita a assumir esse cargo desde a formação da República Federal da Alemanha em 1949.
2: O Ministério da Saúde do Líbano anunciou no domingo que 4 pessoas morreram em ataques israelenses no sul do país. Israel afirmou ter realizado as ofensivas após um ataque com drone do Hezbollah contra seus soldados, que não deixou feridos. De acordo com o Ministério, 2 pessoas morreram em Nabatieh, além de outras 2 mulheres na cidade vizinha de Arab Salim. Além disso, outras 20 pessoas, incluindo várias mulheres e 3 crianças, ficaram feridas em diversas localidades. O Irã assumiu neste domingo a responsabilidade por um ataque a um drone naval dos Estados Unidos na região do Estreito de Hormuz, em retaliação a ataques americanos contra 3 petroleiros iranianos no Golfo. Teherã havia alertado anteriormente navios americanos contra qualquer tentativa de transitar por rotas não aprovadas. No sábado, o comando militar americano afirmou ter neutralizado permanentemente 2 navios-tanque iranianos e destruído completamente um terceiro, alegando que essas embarcações faziam parte de uma rede clandestina que financiava a Guarda Revolucionária e seus aliados com vários bilhões de dólares. Os enviados dos Estados Unidos, Steve Witkoff e Jared Kushner, chegam neste domingo à Ucrânia após uma reunião com Vladimir Putin em Moscou no dia anterior. De acordo com Yuri Ushakov, conselheiro diplomático do presidente russo, as conversas com os enviados americanos foram muito úteis e que Witkoff e Kushner apresentaram ideias sobre formas de chegar a um acordo sobre o fim da guerra na Ucrânia. O Festival de Fotojornalismo Visa por Limagem encerra neste domingo sua semana profissional com a participação de jornalistas de todo o mundo, além de agências e veículos de mídia. Foram distribuídos cerca de 150 mil euros em quase 20 prêmios e bolsas. O jovem Philemon Barbier, de 25 anos, foi um dos contemplados por seu trabalho sobre a Síria. A enviada especial da RFI a Perpignan, Patrícia Moribe, tem mais informações.
5: Visa por Limage distribuiu este ano 150 mil euros em quase 20 bolsas e prêmios. São prêmios demais? Não, isso é parte da estratégia criada pelo fundador e presidente Jean-François Leroy, falecido há uma semana, para incentivar o fotojornalismo. Um dos vencedores foi o francês Philemon Barbier, de 25 anos, com o seu trabalho sobre a Síria em transição após a queda de Bashar al-Assad. Ele fala sobre a Síria hoje.
6: C'est un pays qui renaît.
4: É um país que está renascendo, que quer paz, que quer evoluir e ter liberdade. Essa vontade de ter liberdade não é nova, mas hoje parece ser mais acessível. Então penso que é um país que está lutando para se reconstruir, se reunificar e batalhar por um futuro, o que é muito bonito.
5: Patrícia Moribe, enviada especial a Perpignan.
2: E as autoridades da Indonésia suspenderam as operações em 6 aeroportos no domingo, incluindo o Aeroporto Internacional de Jakarta, após a erupção do vulcão Anak Krakatoa, localizado a mais de 150 quilômetros da capital. Mais de 200 voos e 20 mil passageiros já foram afetados. Segundo o Ministério de Transportes da Indonésia, testes indicaram a dispersão de cinzas vulcânicas na área do aeroporto, o que representa um risco para os motores das aeronaves.
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2: Você ouve a RFI a seguir em nossa programação no Brasil Mundo, uma entrevista com o cineasta Wagner Assis, responsável por levar multidões às salas brasileiras com sucessos da franquia Nosso Lar e a cinebiografia Kardec. Ele agora atravessa fronteiras para estrear nos Estados Unidos seu projeto mais ambicioso, desta vez em inglês, As Irmãs Fox. Em seguida, no Esporte em Foco, o Campeonato Francês de Futebol Feminino começou neste fim de semana e tem craque brasileira nos dois principais clubes, o Lyon e o Paris Saint-Germain. E para terminar, mais um episódio de nosso curso de francês, Parlez-vous Paris. Mas antes, no resumo da imprensa da semana, a revista francesa Le Point desvenda os segredos do psiquiatra e coach francês Eric Albert.
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9: A revista Le Point traz nesta semana o perfil de um homem pouco conhecido do grande público, mas muito influente nos bastidores da economia francesa, o psiquiatra e coach Eric Albert. Segundo a publicação, ele já aconselhou dirigentes de algumas das principais empresas do país. Para ele, o sucesso dos grandes líderes depende menos do quociente intelectual e mais da inteligência emocional. Em outras palavras, controlar impulsos, lidar com a ansiedade e saber ouvir seriam qualidades mais importantes para um dirigente do que o currículo acadêmico. Albert afirma que muitos executivos chegam ao topo porque são especialistas, brilhantes, mas encontram dificuldades quando precisam lidar com pessoas. Segundo ele, as grandes escolas ensinam finanças, estratégia e gestão, mas não ensinam alguém a lidar com conflitos, inseguranças ou relações humanas. Albert descreve líderes que passam a acreditar que não precisam de conselhos ou contrapontos. E é justamente aí que entra o papel do coach. Seus clientes o descrevem como alguém que oferece um espaço de confidencialidade absoluta, onde podem falar livremente sobre dúvidas, crises e decisões estratégicas. Mais do que dar respostas, sua função seria ouvir e, quando necessário, dizer verdades que poucos se atrevem a dizer aos poderosos. No fim das contas, a principal lição da reportagem é simples. Grandes líderes raramente fracassam por falta de inteligência técnica. O problema surge quando deixam de ouvir, perdem a capacidade de adaptação e passam a acreditar que podem conduzir tudo sozinhos. Uma reflexão que vale a pena não apenas para os chefes das maiores empresas francesas, mas para qualquer posição de liderança.
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11: Cleide Clock.
12: Wagner de Assis é conhecido por transformar em cinema histórias que questionam os limites entre o que podemos ver e o que escolhemos acreditar. Responsável por levar multidões às salas brasileiras com os sucessos da franquia Nosso Lar e a cinebiografia Kardec, o cineasta agora atravessa fronteiras para estrear seu projeto mais ambicioso e primeiro totalmente em língua inglesa.
13: The Fox, The Fox Sisters.
12: O lançamento mundial de As Irmãs Fox, coprodução com os Estados Unidos, aconteceu no North Hollywood Cine Fest, que traz a fascinante e conturbada trajetória de Lia, Kate e Maggie Fox, jovens norte-americanas que em meados do século XIX se transformaram nas figuras centrais de um movimento que se espalhou dos Estados Unidos para diferentes partes do mundo. Se em trabalhos anteriores o diretor carioca buscou a consolidação doutrinária ou a jornada após a morte, esse novo longa combina drama histórico, suspense, elementos sobrenaturais e desperta debates sobre ciência, crença e os limites entre o mundo material e o espiritual. Segundo o diretor, a trama funciona quase como uma reparação histórica. Para Assis, trazê-la principalmente ao público norte-americano é expor um capítulo negligenciado da própria cultura local.
14: É uma história muito americana, né? Essas mulheres eram as mulheres mais famosas da América no século XIX. Então, qual a minha surpresa de descobrir que elas foram quase apagadas da história. E as poucas coisas que registram sobre elas, registram que elas eram fraude, que elas eram mentira. E não é verdade isso, né? Enfim. Então, quando eu entendi que esse tipo de história que merecia ser contada, eu comecei descobriu o quanto essa América inteira do século XIX tinha desaparecido.
12: Para fazer a produção e o roteiro, também assinados por ele, foram cerca de 10 anos de pesquisas e imersão em arquivos históricos.
14: Se percebe a quantidade de livros que existiam naquela época, pelo menos 2 biografias, um livro da Lia Fox, que é o livro que a gente menciona no próprio filme, jornais, artigos, elas chegaram a frequentar a Casa Branca. Então, elas eram relevantes para cá. A costa leste americana tinha mais de 70 jornais espiritualistas. Nossa. E eu tinha feito a biografia do Kardec. E eu falei, bom, acho que é bom fechar o ciclo, né? Voltando do avesso, mas como isso começa com elas, o que o Arthur Conan Doyle chamou de uma invasão organizada dos espíritos, porque quando explode o movimento, explode para o mundo inteiro depois e chega ao Kardec, eu achei que isso era absolutamente válido, a partir daí, entender essa realidade e botar na tela.
12: A história se passa toda nos Estados Unidos. É uma produção de época, mas a maioria das filmagens aconteceu no interior de casarões históricos no Rio de Janeiro, com algumas cenas no país norte-americano.
14: Difícil fazer filme de época. Cada detalhe importa para você não interferir com o seu olhar do presente. Olhar para o passado, Cleide, é muito fácil. Julgar o passado é muito fácil. E distorcer o passado é muito fácil.
7: Right time comes. This is what the spirits are telling us.
12: O elenco reúne talentos dos Estados Unidos e do Brasil. As irmãs Fox são interpretadas pelas norte-americanas Sion Elise, Jamie Hughes e Mary McHugh. Essa última também com cidadania brasileira. No papel de Margaret Fox, mãe das três, está a atriz paulista Daniela Galli.
11: A família Fox tem uma linhagem de mulheres fortes para a época em que viveram. O filme é inspirado num livro, na biografia escrita pela americana Barbara Weisberg, e faz um recorte dessa história, obviamente focando nas três meninas. Mas pesquisando sobre a minha personagem, eu soube através desse livro que ela cresceu no Canadá, numa família de imigrantes russos, e mudou para os Estados Unidos porque se casou com um americano. Aí o casal teve a primeira filha, a Lia, mas o marido enveredou pelo alcoolismo e ela decidiu se separar. Então ela criou a filha sozinha, num país que não era o dela, no início do século XIX. Então as mulheres da família Fox sofreram as consequências sociais e o preconceito por terem uma vida diferente dos padrões morais na época, né?
7: Spirits, will you knock for me when it's needed?
12: O filme estreia nos cinemas brasileiros no dia 24 de setembro. Cleide Clock, de Los Angeles, para a Rádio França Internacional.
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4: O campeonato francês de futebol feminino começou neste fim de semana, com o Brasil sendo representado nos dois principais clubes que disputam o protagonismo da modalidade no país, o Lyon e o Paris Saint-Germain. Atual pentacampeão do torneio e detentor de 19 títulos no total, o Lyon conta em seu elenco com o talento de duas brasileiras, a defensora Tarciane e a meia Giovanna Waxman.
16: Aqui é o Brasil, vamos, esqueça tudo.
4: Elas atuam ao lado da zagueira Wendy Renard, ex-capitão da seleção francesa. E nesta temporada, Tarciane e Giovanna terão também a companhia da atacante espanhola de 22 anos, Salma Parachuelo, contratada junto ao Barcelona, que venceu o clube francês na final da Liga dos Campeões Feminina. Principal reforço do Lyon para o ano, Parachuelo quer seguir conquistando títulos na nova equipe.
17: Me sinto bem preparada, com muita vontade de me integrar rapidamente ao grupo e encarar este novo desafio. O Lyon, para mim, é um clube com uma grande história que sempre disputa competições importantes. É uma equipe vencedora, com uma mentalidade ambiciosa, e é isso que também me motiva.
18: Realmente a mim também me chama a atenção.
4: No Lyon, Parachuelo vai reencontrar o técnico espanhol Jonathan Giraldez, com quem trabalhou durante sua passagem vitoriosa pelo Barcelona em 2024.
18: Conheço a Jonah e obviamente formou parte também.
17: Conheço Jonathan Giraldez, obviamente isso contribuiu para que eu viesse para o Lyon. Já trabalhei com ele e posso dizer que é um líder nato. Poder voltar a trabalhar com ele me anima muito. Além disso, é um clube que vem se mostrando capaz de lutar para ganhar todos os títulos e é isso que quero seguir fazendo. Espero contribuir com muito empenho a esta equipe. Muita vontade de trabalhar, aprender e ser o mais competitiva possível para que todos nós alcancemos o melhor nessa temporada.
4: Giraldez aprovou o desempenho da equipe durante a pré-temporada e acredita que as meninas do Lyon estão prontas para brigar pelo 20º título da Liga Francesa.
19: Durante a pré-temporada, a gente trabalhou muito em campo, focando em aspectos táticos, ofensivos e defensivos. As jogadoras estão muito motivadas para esse início de temporada. E, em linhas gerais, estou bem satisfeito com a performance da equipe.
20: Em geral, eu estou contente com a performance da equipe.
4: Maior rival do Lyon na França, o Paris Saint-Germain, por sua vez, conta com 3 brasileiros na sua equipe feminina. O DNA verde-amarelo começa já pelo comando do time, treinado pelo ex-lateral Paulo César, que tem uma relação de longa data com o clube francês. Como jogador, ele defendeu o PSG por 5 temporadas entre 2002 e 2007. Como treinador, está no clube desde 2020, quando passou a integrar a comissão técnica do Sub-19. Em 2025, foi efetivado como técnico do time feminino principal. Após uma primeira temporada de adaptação, com um terceiro lugar na Liga Nacional, ele acredita que o grupo está preparado para os desafios desse ano.
21: Eu vejo que o grupo está muito motivado. As jogadoras estão bem focadas para esse início de trabalho com um ânimo incontestável. É isso que se espera de nós durante toda a temporada.
4: No elenco do PSG, Paulo César conta com o talento das brasileiras Yaya, que joga no meio-campo, e Isabela Chagas, que atua pela lateral direita. Ambas chegaram ao clube na temporada passada.
16: Aqui é o Brasil. Vamos, esqueça tudo.
4: Dono de 4 títulos da Copa da França, a primeira e única vez que o Paris Saint-Germain foi campeão da Liga Francesa no atual formato foi em 2021. Por isso, o desafio do atual elenco é recolocar o clube no topo do futebol feminino nacional.
21: Durante a preparação, a gente conversa e dialoga bastante. Assiste a vídeos de jogos, fazemos reuniões individuais e coletivas. Também realizamos muito trabalho tático durante os treinamentos para que as jogadoras assimilem tudo o que precisamos a nível tático, técnico e físico, para que elas respeitem o plano de jogo, fazendo com que isso fortaleça ainda mais o lado coletivo. É verdade que o resultado é secundário, mas ele também é importante. Então a gente precisa trabalhar tudo isso e, depois, tirar as conclusões necessárias para começar nossa temporada com todas as soluções que implementamos. Dessa forma, as jogadoras estarão prontas para reagir e pôr tudo em prática dentro do campo.
4: O campeonato francês de futebol feminino vai até o dia 4 de maio de 2027, com 12 clubes na disputa pelo troféu mais importante da modalidade no país.
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26: Bonjour, je m'appelle David Angelo, j'ai 34 ans, je suis originaire du Soudan, qui est le Sud-Soudan maintenant. Je suis prof d'anglais et musicien.
27: Bon, en fait, quand je suis arrivé à Paris, c'était difficile de me repérer parce que Paris, c'est une ville qui est circulaire comme un escargot. Je suis habitué plutôt à des villes rectilignes. Donc, comment on se repère? C'est quoi les axes principaux à Paris?
28: Estou no segundo andar da Torre Eiffel em companhia do David, nascido no Sudão do Sul. David sempre se perde no labirinto das ruas de Paris. Muitos turistas tentam identificar os monumentos de Paris vistos aqui de cima.
0: Ah, là, je connais pas du tout Paris, moi, alors justement, je découvre.
1: Là, on va dire les Invalides, le Sacré-Cœur, le Grand Palais.
28: Temos uma vista maravilhosa de Paris. Ao longe, vemos le Sacré-Cœur. E logo aqui embaixo, les Invalides, onde está sepultado Napoleão Bonaparte. Régis Labourdette é historiador da arte e nos mostra os monumentos da cidade.
1: Donc là-bas, c'est le Grand Palais.
2: Voilà, la verrière très grande, c'est le Grand Palais. Après le Grand Palais, on voit la place de la Concorde, avec un bâtiment avec de très belles colonnades. Au milieu, donc, on voit aussi l'obélisque avec son petit chapeau doré.
1: Tout à fait.
28: Olhando para o leste, temos o Rio Sena à nossa esquerda, à gauche. Seguindo o Rio Sena, podemos ver o Grand Palais, com a sua grande cúpula de vidro. E mais adiante, o obelisco situado no meio da Praça da Concórdia.
2: E, juste après, sur la gauche, on va voir une série d'immeubles qui sont très uniformes, c'est la rue de Rivoli.
28: E logo depois, à esquerda, vemos uma sequência de prédios uniformes. É a rua de Rivoli.
2: Et alors, après la rue de Rivoli, on arrive au bâtiment plus important du Louvre. C'est effectivement, il fait 700 mètres de long.
28: Em seguida, podemos ver o prédio do Museu do Louvre, que é imenso, 700 metros de comprimento.
1: En fait, si on voit Paris sur un plan, on voit que en fait les arrondissements tournent autour d'elles-mêmes comme un escargot. Est-ce que c'était toujours le cas? Est-ce que c'était en fait par hasard que les choses sont comme ça?
2: Non, ça n'est pas par hasard, parce que Paris s'est constitué autour d'un centre. Le centre, c'est l'île de la Cité, avec le Palais du Roi, avec la cathédrale, etc.
28: David compare o mapa de Paris com um caracol, un escargot, e ele tem razão. Na verdade, Paris foi construída a partir do seu centro, l'île de la Cité.
2: Et ensuite, Paris s'est agrandi successivement à partir de son grand centre sur l'île de la Cité.
1: D'accord.
28: Podemos ver claramente como a cidade se expande em forma de um círculo.
2: On se rend bien compte que la Seine fait une grande courbe. Si on suit cette courbe en face de nous, il y a un bâtiment qui nous semble pas très grand, mais qui est extrêmement important. C'est Notre-Dame de Paris avec ses deux grandes tours en face de nous.
1: Ah, derrière, là.
2: Voilà, voilà. Dans
28: o Rio Sena divide Paris em duas partes, Rive Gauche e Rive Droite. Seguindo a curva do Rio Sena em direção ao sudeste, podemos avistar a famosa Catedral de Notre-Dame na Ilha de la Cité. Bonjour. Est-ce que vous pouvez me dire ce que vous êtes en train de regarder?
3: Je vois l'Arc de Triomphe, je vois la Défense aussi.
5: Le Bois de Boulogne, le Trocadéro, bien entendu, et puis la Seine en bas. C'est magnifique.
28: Agora olhamos em direção ao oeste, vers l'ouest.
2: Et en fait, il y a un axe, le grand axe de l'ouest parisien qui part du Louvre, qui passe par l'Arc de Triomphe de l'Étoile, qui est l'axe le plus important de Paris, hein, sur 7 km entre le Louvre et la Défense.
1: Et là, c'est où il y a le fameux Champs-Élysées?
2: C'est là où se trouve la fameuse avenue de Champs-Élysées que nous devinons derrière les immeubles comme ça.
28: Le grand axe de l'Ouest parisien, a via principal do Oeste Parisiense com seus 7 km, leva você do Museu do Louvre, passando pela não menos famosa Avenida dos Campos Elíseos, Les Champs-Élysées, até o centro de negócios de La Défense.
1: C'est vrai que d'ici c'est facile à voir, mais quand on est dans la rue, quand on se promène, c'est pas évident. Est-ce qu'il y a des astuces pour se repérer dans Paris?
2: Les astuces, c'est de faire attention à l'endroit où on est. Après, les grands monuments, bien sûr. Si on est devant Notre-Dame de Paris, on sait que c'est le cœur de Paris.
28: As vias principais, as avenidas e os monumentos são um bom meio de se localizar em Paris.
2: Mais de temps en temps, il faut utiliser la flânerie, d'une part pour le plaisir de regarder tout ce qu'on a autour, mais aussi pour comprendre l'endroit où on est.
28: Mas é muito bom se deixar levar e simplesmente passear pelas ruazinhas de Paris.
1: Je pense que c'est ce qu'il me faut pour recommencer à faire le tourisme dans Paris.
28: Eh bien, merci beaucoup, monsieur Labourdette.
2: Merci beaucoup et bonne promenade à Paris.
1: Merci beaucoup.
28: Bon, espero que essas informações tenham sido úteis para vocês. Mas, como diz o senhor Labourdette, se perder nas ruas de Paris é o melhor meio de conhecer essa cidade.
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0: petroleiros iranianos e destruído completamente um terceiro, alegando que essas embarcações faziam parte de uma rede clandestina que financiava a Guarda Revolucionária e seus aliados com vários bilhões de dólares. Os enviados dos Estados Unidos, Steve Witkoff e Jared Kushner, chegam neste domingo à Ucrânia após uma reunião com Vladimir Putin em Moscou no dia anterior. De acordo com Yuri Ushakov, conselheiro diplomático do presidente russo, as conversas com os enviados americanos foram muito úteis e que Witkoff e Kushner apresentaram ideias sobre formas de chegar a um acordo sobre o fim da guerra na Ucrânia. Ushakov não relatou, no entanto, avanços significativos após a reunião, que durou mais de 3 horas. As autoridades da Indonésia suspenderam as operações em 6 aeroportos no domingo, incluindo o Aeroporto Internacional de Jakarta, após a erupção do vulcão Anak Krakatau, localizado a mais de 150 quilômetros da capital. Mais de 200 voos e 20 mil passageiros já foram afetados, segundo o Ministério de Transportes da Indonésia. Bom dia, são 11 horas e 30 minutos em Paris, 6:30 da manhã em Brasília. 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
0: Em Paris, céu claro, os termômetros marcam 23 graus. Estes são os destaques deste domingo, 6 de setembro. Partido de extrema-direita pode conquistar pela primeira vez um estado desde a Segunda Guerra Mundial em eleições regionais deste domingo na Alemanha. 4 pessoas morreram e dezenas ficaram feridas em ataques israelenses no sul do Líbano. Teherã ataca drone naval americano em Hormuz em retaliação a bombardeio dos Estados Unidos a petroleiros iranianos. Estas e outras notícias a seguir. A Alemanha vive neste domingo uma votação decisiva nas eleições regionais. O partido de extrema-direita Alternativa para a Alemanha pode conquistar seu primeiro estado, a Saxônia-Anhalt, situada na antiga Alemanha Oriental. O clima entre membros e apoiadores é de confiança na vitória. Renan Tolentino tem mais informações.
3: Os olhos de toda a Alemanha se voltam neste domingo para a região da Saxônia-Anhalt, onde o partido de extrema-direita Alternativa para a Alemanha, AfD, pode conquistar seu primeiro governo estadual. Situado no leste do país, o estado de pouco menos de 2 milhões de habitantes tem se tornado um reduto da extrema-direita na Alemanha. Caso o resultado das eleições se confirme, o líder local da legenda, o deputado estadual Ulrich Zygmunt, poderá se tornar o primeiro governador da AfD e o primeiro político de um partido de extrema-direita a assumir esse cargo desde a formação da República Federal da Alemanha em 1949.
0: O Ministério da Saúde do Líbano anunciou no domingo que 4 pessoas morreram em ataques israelenses no sul do país. Israel afirmou ter realizado as ofensivas após um ataque com drone do Hezbollah contra seus soldados, que não deixou feridos. De acordo com o Ministério, 2 pessoas morreram em Nabatieh, além de outras 2 mulheres na cidade vizinha de Arab Salim. Além disso, outras 20 pessoas, incluindo várias mulheres e 3 crianças, ficaram feridas em diversas localidades. O Irã assumiu neste domingo a responsabilidade por um ataque a um drone naval dos Estados Unidos na região do Estreito de Hormuz, em retaliação a ataques americanos contra 3 petroleiros iranianos no Golfo. Teherã havia alertado anteriormente navios americanos contra qualquer tentativa de transitar por rotas não aprovadas. No sábado, o comando militar americano afirmou ter neutralizado permanentemente 2 navios-tanque iranianos e destruído completamente um terceiro, alegando que essas embarcações faziam parte de uma rede clandestina que financiava a Guarda Revolucionária e seus aliados com vários bilhões de dólares. Os enviados dos Estados Unidos, Steve Witkoff e Jared Kushner, chegam neste domingo à Ucrânia após uma reunião com Vladimir Putin em Moscou no dia anterior. De acordo com Yuri Ushakov, conselheiro diplomático do presidente russo, as conversas com os enviados americanos foram muito úteis

0: e que Witkoff e Kushner apresentaram ideias sobre formas de chegar a um acordo sobre o fim da guerra na Ucrânia. O Festival de Fotojornalismo Visa por Limagem encerra neste domingo sua semana profissional com a participação de jornalistas de todo o mundo, além de agências e veículos de mídia. Foram distribuídos cerca de 150 mil euros em quase 20 prêmios e bolsas. O jovem Philemon Barbier, de 25 anos, foi um dos contemplados por seu trabalho sobre a Síria. A enviada especial da RFI a Perpignan, Patrícia Moribe, tem mais informações.
1: Visa por Limage distribuiu este ano 150 mil euros em quase 20 bolsas e prêmios. São prêmios demais? Não, isso é parte da estratégia criada pelo fundador e presidente Jean-François Leroy, falecido há uma semana, para incentivar o fotojornalismo. Um dos vencedores foi o francês Philemon Barbier, de 25 anos, com o seu trabalho sobre a Síria em transição após a queda de Bashar al-Assad. Ele fala sobre a Síria hoje.
2: C'est un pays qui renaît.
3: É um país que está renascendo, que quer paz, que quer evoluir e ter liberdade. Essa vontade de ter liberdade não é nova, mas hoje parece ser mais acessível. Então penso que é um país que está lutando para se reconstruir, se reunificar e batalhar por um futuro, o que é muito bonito.
1: Patrícia Moreira, enviada especial a Perpignan.
0: E as autoridades da Indonésia suspenderam as operações em 6 aeroportos no domingo, incluindo o Aeroporto Internacional de Jakarta, após a erupção do vulcão Anak Krakatoa, localizado a mais de 150 quilômetros da capital. Mais de 200 voos e 20 mil passageiros já foram afetados. Segundo o Ministério de Transportes da Indonésia, testes indicaram a dispersão de cinzas vulcânicas na área do aeroporto, o que representa um risco para os motores das aeronaves.
4: Ana Carolina Pelis.
0: Você ouve a RFI a seguir em nossa programação no Brasil Mundo, uma entrevista com o cineasta Wagner Assis, responsável por levar multidões às salas brasileiras com sucessos da franquia Nosso Lar e a cinebiografia Kardec. Ele agora atravessa fronteiras para estrear nos Estados Unidos seu projeto mais ambicioso, desta vez em inglês, As Irmãs Fox. Em seguida, no Esporte em Foco, o Campeonato Francês de Futebol Feminino começou neste fim de semana e tem craque brasileira nos dois principais e clubes, o Lyon e o Paris Saint-Germain. E para terminar, mais um episódio de nosso curso de francês, Parlez-vous Paris. Mas antes, no resumo da imprensa da semana, a revista francesa Le Point desvenda os segredos do psiquiatra e coach francês Eric Albert.
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6: Maria Paula Carvalho.
7: A revista Le Point traz nesta semana o perfil de um homem pouco conhecido do grande público, mas muito influente nos bastidores da economia francesa, o psiquiatra e coach Eric Albert. Segundo a publicação, ele já aconselhou dirigentes de algumas das principais empresas do país. Para ele, o sucesso dos grandes líderes depende menos do quociente intelectual e mais da inteligência emocional. Em outras palavras, controlar impulsos, lidar com a ansiedade e saber ouvir seriam qualidades mais importantes para um dirigente do que o currículo acadêmico. Albert afirma que muitos executivos chegam ao topo porque são especialistas, brilhantes, mas encontram dificuldades quando precisam lidar com pessoas. Segundo ele, as grandes escolas ensinam finanças, estratégia e gestão, mas não ensinam alguém a lidar com conflitos, inseguranças ou relações humanas. Albert descreve líderes que passam a acreditar que não precisam de conselhos ou contrapontos. E é justamente aí que entra o papel do coach. Seus clientes o descrevem como alguém que oferece um espaço de confidencialidade absoluta, onde podem falar livremente sobre dúvidas, crises e decisões estratégicas. Mais do que dar respostas, sua função seria ouvir e, quando necessário, dizer verdades que poucos se atrevem a dizer aos poderosos. No fim das contas, a principal lição da reportagem é simples. Grandes líderes raramente fracassam por falta de inteligência técnica. O problema surge quando deixam de ouvir, perdem a capacidade de adaptação e passam a acreditar que podem conduzir tudo sozinhos. Uma reflexão que vale a pena não apenas para os chefes das maiores empresas francesas, mas para qualquer posição de liderança.
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5: Wagner de Assis é conhecido por transformar em cinema histórias que questionam os limites entre o que podemos ver e o que escolhemos acreditar. Responsável por levar multidões às salas brasileiras com os sucessos da franquia Nosso Lar e a cinebiografia Kardec, o cineasta agora atravessa fronteiras para estrear seu projeto mais ambicioso e primeiro totalmente em língua inglesa. The Fox, The Fox Sisters. O lançamento mundial de As Irmãs Fox, coprodução com os Estados Unidos, aconteceu no North Hollywood Cine Fest e traz a fascinante e conturbada trajetória de Lia, Kate e Maggie Fox, jovens norte-americanas que em meados do século XIX se transformaram nas figuras centrais de um movimento que se espalhou dos Estados Unidos para diferentes partes do mundo. Sem trabalhos anteriores, o diretor carioca buscou a consolidação doutrinária ou a jornada após a morte. Esse novo longa combina drama histórico, suspense, elementos sobrenaturais e desperta debates sobre ciência, crença e os limites entre o mundo material e o espiritual. Segundo o diretor, a trama funciona quase como uma reparação histórica. Para Assis, trazê-la principalmente ao público norte-americano é expor um capítulo negligenciado da própria cultura local.
8: É uma história muito americana, né? Essas mulheres eram as mulheres mais famosas da América no século XIX. Então, qual a minha surpresa de descobrir que elas foram quase apagadas da história. E as poucas coisas que registram sobre elas, registram que elas eram fraude, que elas eram mentira. E não é verdade isso, né? Enfim. Então, quando eu entendi que esse tipo de história que merecia ser contada, eu comecei a descobrir o quanto essa América inteira do século XIX tinha desaparecido.
5: Para fazer a produção e o roteiro, também assinados por ele, foram cerca de 10 anos de pesquisas e imersão em arquivos históricos.
8: Você percebe a quantidade de livros que existiam naquela época. Pelo menos duas biografias. Um livro da Lia Fox, que é o livro que a gente menciona no próprio filme. Jornais, artigos. Elas chegaram a frequentar a Casa Branca. Então, elas eram relevantes para cá. A costa leste americana tinha mais de 70 jornais espiritualistas. E eu tinha feito a biografia do Kardec. E eu falei, bom, acho que é bom fechar o ciclo, né? Voltando do avesso, mas como isso começa com elas, o que o Arthur Conan Doyle chamou de uma invasão organizada dos espíritos, porque quando explode o movimento, explode para o mundo inteiro depois e chega ao Kardec, eu achei que isso era absolutamente válido, a partir daí, entender essa realidade e botar na tela.
5: A história se passa toda nos Estados Unidos. É uma produção de época, mas a maioria das filmagens aconteceu no interior de casarões históricos no Rio de Janeiro, com algumas cenas no país norte-americano.
8: Difícil fazer filme de época. Cada detalhe importa para você não interferir com o seu olhar do presente. Olhar para o passado, Cleide, é muito fácil. Julgar o passado é muito fácil. E distorcer o passado é muito fácil. Right time comes.
5: This is what the spirits are telling us. O elenco reúne talentos dos Estados Unidos e do Brasil. As irmãs Fox são interpretadas pelas norte-americanas Sione Elise, Jamie Hughes e Mary McHugh, essa última também com cidadania brasileira. No papel de Margaret Fox, mãe das três, está a atriz paulista Daniela Galli.
9: A família Fox tem uma linhagem de mulheres fortes para a época em que viveram. O filme é inspirado num livro, na biografia escrita pela americana Barbara Weisberg, e faz um recorte dessa história, obviamente focando nas três meninas. Mas pesquisando sobre a minha personagem, eu soube através desse livro que ela cresceu no Canadá, numa família de imigrantes russos, e mudou para os Estados Unidos porque se casou com um americano. Aí o casal teve a primeira filha, a Lia, mas o marido enveredou pelo alcoolismo e ela decidiu se separar. Então ela criou a filha sozinha, num país que não era o dela, no início do século XIX. Então, as mulheres da família Fox sofreram as consequências sociais e o preconceito por terem uma vida diferente dos padrões morais na época, né?
10: Spirits, will you knock for me when it's needed?
5: O filme estreia nos cinemas brasileiros no dia 24 de setembro. Cleide Clock, de Los Angeles, para a Rádio França Internacional.
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1: Renan Tolentino.
2: O campeonato francês de futebol feminino começou neste fim de semana, com o Brasil sendo representado nos dois principais clubes que disputam o protagonismo da modalidade no país, o Lyon e o Paris Saint-Germain. Atual pentacampeão do torneio e detentor de 19 títulos no total, o Lyon conta em seu elenco com o talento de duas brasileiras, a defensora Tarciane e a meia Giovanna Waxman.
3: Aqui é o Brasil, vamos, esqueça tudo.
2: Elas atuam ao lado da zagueira Wendy Renard, ex-capitão da seleção francesa. E nesta temporada, Tarciane e Giovanna terão também a companhia da atacante espanhola de 22 anos, Salma Parachuelo, contratada junto ao Barcelona, que venceu o clube francês na final da Liga dos Campeões Feminina. Principal reforço do Lyon para o ano, Parachuelo quer seguir conquistando títulos na nova equipe.
4: Me sinto bem preparada, com muita vontade de me integrar rapidamente ao grupo e encarar este novo desafio. O Lyon, para mim, é um clube com uma grande história que sempre disputa competições importantes. É uma equipe vencedora, com uma mentalidade ambiciosa, e é isso que também me motiva.
5: Realmente a mim também me chama a atenção.
2: No Lyon, Parachuelo vai reencontrar o técnico espanhol Jonathan Giraldez, com quem trabalhou durante sua passagem vitoriosa pelo Barcelona em 2024.
5: Conheço a Jonathan e obviamente formou parte também.
4: Conheço Jonathan Giraldez, obviamente isso contribuiu para que eu viesse para o Lyon. Já trabalhei com ele e posso dizer que é um líder nato. Poder voltar a trabalhar com ele me anima muito. Além disso, é um clube que vem se mostrando capaz de lutar para ganhar todos os títulos, e é isso que quero seguir fazendo. Espero contribuir com muito empenho a esta equipe. Muita vontade de trabalhar, aprender e ser o mais competitiva possível para que todos nós alcancemos o melhor nessa temporada.
2: Giraldez aprovou o desempenho da equipe durante a pré-temporada e acredita que as meninas do Lyon estão prontas para brigar pelo 20º título da Liga Francesa.
6: Durante a pré-temporada, a gente trabalhou muito em campo, focando em aspectos táticos, ofensivos e defensivos. As jogadoras estão muito motivadas para esse início de temporada. E, em linhas gerais, estou bem satisfeito com a performance da equipe.
7: Em geral, eu estou contente com a performance da equipe.
2: Maior rival do Lyon na França, o Paris Saint-Germain, por sua vez, conta com três brasileiros na sua equipe feminina. O DNA verde-amarelo começa já pelo comando do time, treinado pelo ex-lateral Paulo César, que tem uma relação de longa data com o clube francês. Como jogador, ele defendeu o PSG por 5 temporadas, entre 2002 e 2007. Como treinador, está no clube desde 2020, quando passou a integrar a comissão técnica do Sub-19. Em 2025, foi efetivado como técnico do time feminino principal. Após uma primeira temporada de adaptação, com um terceiro lugar na Liga Nacional, ele acredita que o grupo está preparado para os desafios desse ano.
8: Eu vejo que o grupo está muito motivado. As jogadoras estão bem focadas para esse início de trabalho com um ânimo incontestável. É isso que se espera de nós durante toda a temporada.
2: No elenco do PSG, Paulo César conta com o talento das brasileiras Yaya, que joga no meio-campo, e Isabela Chagas, que atua pela lateral direita. Ambas chegaram ao clube na temporada passada.
3: Aqui é o Brasil. Vamos, esqueça tudo.
2: Dono de 4 títulos da Copa da França, a primeira e única vez que o Paris Saint-Germain foi campeão da Liga Francesa no atual formato foi em 2021. Por isso, o desafio do atual elenco é recolocar o clube no topo do futebol feminino nacional.
8: Durante a preparação, a gente conversa e dialoga bastante. Assista a vídeos de jogos, fazemos reuniões individuais e coletivas. Também realizamos muito trabalho tático durante os treinamentos para que as jogadoras assimilem tudo o que precisamos a nível tático, técnico e físico, para que elas respeitem o plano de jogo, fazendo com que isso fortaleça ainda mais o lado coletivo.
0: É verdade que o resultado é secundário, mas também é importante.
8: É verdade que o resultado é secundário, mas ele também é importante. Então a gente precisa trabalhar tudo isso e, depois, tirar as conclusões necessárias para começar nossa temporada com todas as soluções que implementamos. Dessa forma, as jogadoras estarão prontas para reagir e pôr tudo em prática dentro do campo.
0: Porque as jogadoras estão prontas a reagir e a fazer sobre o campo.
2: O Campeonato Francês de Futebol Feminino vai até o dia 4 de maio de 2027, com 12 clubes na disputa pelo troféu mais importante da modalidade no país.
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13: Bonjour, je m'appelle David Angelo, j'ai 34 ans, je suis originaire du Soudan, qui est le Sud-Soudan maintenant. Je suis prof d'anglais et musicien.
14: Bon, en fait, quand je suis arrivé à Paris, c'était difficile de me repérer parce que Paris, c'est une ville qui est circulaire comme un escargot. Je suis habitué plutôt à des villes rectilignes. Comment on se repère? C'est quoi les axes principaux à Paris?
15: Estou no segundo andar da Torre Eiffel em companhia do David, nascido no Sudão do Sul. David sempre se perde no labirinto das ruas de Paris. Outros turistas tentam identificar os monumentos de Paris vistos aqui de cima.
16: Ah, là, je connais pas du tout Paris, moi, alors justement, je découvre.
17: Là, on va dire les Invalides, le Sacré-Cœur, le Grand Palais.
15: Temos uma vista maravilhosa de Paris. Ao longe, vemos Le Sacré-Cœur. E logo aqui embaixo, Les Invalides, onde está sepultado Napoleão Bonaparte. Régis Labourdette é historiador da arte e nos mostra os monumentos da cidade.
14: Donc là-bas, c'est le Grand Palais.
18: Voilà, la verrière très grande, c'est le Grand Palais. Après le Grand Palais, on voit la place de la Concorde, avec un bâtiment avec de très belles colonnades. Au milieu, donc, on voit aussi l'obélisque avec son petit chapeau doré.
14: Tout à fait.
15: Olhando para o leste, temos o Rio Sena à nossa esquerda, à gauche. Seguindo o Rio Sena, podemos ver o Grand Palais com a sua grande cúpula de vidro. E mais adiante, o obelisco situado no meio da Praça da Concórdia.
18: E, juste après, sur la gauche, on va voir une série d'immeubles qui sont très uniformes. C'est la rue de Rivoli.
15: E logo depois, à esquerda, vemos uma sequência de prédios uniformes. É a Rua de Rivoli.
18: Et alors, après la rue de Rivoli, on arrive au bâtiment plus important du Louvre. C'est effectivement, il fait 700 mètres de long.
15: Em seguida, podemos ver o prédio do Museu do Louvre, que é imenso, 700 metros de comprimento.
14: En fait, si on voit Paris sur un plan, on voit que en fait les arrondissements tournent autour d'elles-mêmes comme un escargot. Est-ce que c'était toujours le cas? Est-ce que c'était en fait par hasard que les choses sont comme ça?
18: Non, ça n'est pas par hasard, parce que Paris s'est constitué autour d'un centre. Le centre, c'est l'île de la Cité, avec le palais du roi, avec la cathédrale, etc.
15: David compare o mapa de Paris com um caracol, un escargot, e ele tem razão. Na verdade, Paris foi construída a partir do seu centro, l'île de la Cité.
18: Et ensuite, Paris s'est agrandi successivement à partir de son grand centre sur l'île de la Cité.
14: D'accord.
15: Podemos ver claramente como a cidade se expande em forma de um círculo.
18: On se rend bien compte que la Seine fait une grande courbe. Si on suit cette courbe en face de nous, il y a un bâtiment qui nous semble pas très grand, mais qui est extrêmement important. C'est Notre-Dame de Paris avec ses deux grandes tours en face de nous.
14: Ah, derrière, là.
18: Voilà, voilà. Dans
15: o Rio Sena divide Paris em duas partes, Rive Gauche e Rive Droite. Seguindo a curva do Rio Sena em direção ao sudeste, podemos avistar a famosa Catedral de Notre-Dame na Ilha de la Cité. Bonjour, est-ce que vous pouvez me dire ce que vous êtes en train de regarder?
19: Je vois l'Arc de Triomphe, je vois la Défense aussi.
20: Le Bois de Boulogne, le Trocadéro bien entendu, et puis la Seine en bas, c'est magnifique.
15: Agora olhamos em direção à ouest, vers l'ouest.
18: Et en fait, il y a un axe, le grand axe de l'ouest parisien qui part du Louvre, qui passe par l'Arc de Triomphe de l'Étoile, qui est l'axe le plus important de Paris, hein, sur 7 km entre le Louvre et la Défense.
14: Et là, c'est où il y a le fameux Champs-Élysées.
18: C'est là où se trouve la fameuse avenue de Champs-Élysées que nous devinons derrière les immeubles comme ça.
15: Le grand axe de l'Ouest parisien. A via principal do Oeste Parisiense, com seus 7 quilômetros, leva você do Museu do Louvre, passando pela não menos famosa Avenida dos Campos Elíseos, Les Champs-Élysées, até o centro de negócios de La Défense.
14: C'est vrai que d'ici, c'est facile à voir, mais quand on est dans la rue, quand on se promène, c'est pas évident. Est-ce qu'il y a des astuces pour se repérer dans Paris?
18: Les astuces, c'est de faire attention à l'endroit où on est. Après, les grands monuments, bien sûr. Si on est devant Notre-Dame de Paris, on sait que c'est le cœur de Paris.
15: As vias principais, as avenidas e os monumentos são um bom meio de se localizar em Paris.
18: Mais de temps en temps, il faut utiliser la flânerie, d'une part pour le plaisir de regarder tout ce qu'on a autour, mais aussi pour comprendre l'endroit où on est.
15: Mas é muito bom se deixar levar e simplesmente passear pelas ruazinhas de Paris.
14: Je pense que c'est ce qu'il me faut pour recommencer à faire le tourisme dans Paris.
15: Eh bien, merci beaucoup, monsieur Labordette.
18: Merci beaucoup et bonne promenade à Paris.
14: Merci beaucoup.
15: Bon, espero que essas informações tenham sido úteis para vocês. Mas como diz o senhor Labordette, se perder nas ruas de Paris é o melhor meio de conhecer essa cidade.
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21: Gabi Hartmann e Melissa Maria Hearn. 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

0: Blaise Faya et Vidje Lou.
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2: Você ouve a RFI, estes são os destaques deste domingo, 6 de setembro. A Alemanha vive neste domingo uma votação decisiva nas eleições regionais. O partido de extrema-direita, Alternativa para a Alemanha, pode conquistar seu primeiro estado, a Saxônia-Anhalt, situada na antiga Alemanha Oriental, um avanço sem precedentes desde 1945. Quase 2 milhões de eleitores têm até o fim da tarde para votar. As primeiras projeções são esperadas logo após as 18 horas locais, em um cenário de intensa polarização e apreensão entre a população estrangeira. O Ministério da Saúde do Líbano anunciou no domingo que 4 pessoas morreram em ataques israelenses no sul do país. Israel afirmou ter realizado as ofensivas após um ataque com drone do Hezbollah contra seus soldados, que não deixou feridos. De acordo com Beirute, 2 pessoas morreram na cidade de Nabatieh, além de outras 2 mulheres na localidade vizinha de Arab Salim. Cerca de 20 pessoas, incluindo várias mulheres e crianças, ficaram feridas. O Irã assumiu neste domingo a responsabilidade por um ataque a um drone naval dos Estados Unidos na região do Estreito de Hormuz, em retaliação a ataques americanos contra 3 petroleiros iranianos no Golfo. Teherã havia alertado anteriormente navios americanos contra qualquer tentativa de transitar por rotas não aprovadas. No sábado, o Comando Militar Americano confirmou ter neutralizado permanentemente 2 petroleiros iranianos e destruído completamente um terceiro, alegando que essas embarcações faziam parte de uma rede clandestina que financiava a Guarda Revolucionária e seus aliados com vários bilhões de dólares. Os enviados dos Estados Unidos, Steve Witkoff e Jared Kushner, chegam neste domingo à Ucrânia após uma reunião com Vladimir Putin em Moscou no dia anterior. De acordo com Yuri Ushakov, conselheiro diplomático do presidente russo, as conversas com os enviados americanos foram muito úteis e que Witkoff e Kushner apresentaram ideias sobre formas de chegar a um acordo sobre o fim da guerra na Ucrânia. Ushakov não relatou, no entanto, avanços significativos após a reunião, que durou mais de 3 horas. As autoridades da Indonésia suspenderam as operações em 6 aeroportos no domingo, incluindo o Aeroporto Internacional de Jakarta, após a erupção do vulcão Anak Krakatau, localizado a mais de 150 quilômetros da capital. Mais de 200 voos e 20 mil passageiros já foram afetados, segundo o Ministério de Transportes da Indonésia. Bom dia, são 11 horas e 30 minutos em Paris, 6:30 da manhã em Brasília. 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
3: Ana Carolina Pelis.
2: Em Paris, céu claro, os termômetros marcam 23 graus. Estes são os destaques deste domingo, 6 de setembro. Partido de extrema-direita pode conquistar pela primeira vez um estado desde a Segunda Guerra Mundial em eleições regionais deste domingo na Alemanha. 4 pessoas morreram e dezenas ficaram feridas em ataques israelenses no sul do Líbano. Teherã ataca drone naval americano em Hormuz em retaliação a bombardeio dos Estados Unidos a petroleiros iranianos. Estas e outras notícias a seguir. A Alemanha vive neste domingo uma votação decisiva nas eleições regionais. O partido de extrema-direita Alternativa para a Alemanha pode conquistar seu primeiro estado, a Saxônia-Anhalt, situada na antiga Alemanha Oriental. O clima entre membros e apoiadores é de confiança na vitória. Renan Tolentino tem mais informações.
4: Os olhos de toda a Alemanha se voltam neste domingo para a região da Saxônia-Anhalt, onde o partido de extrema-direita Alternativa para a Alemanha, AfD, pode conquistar seu primeiro governo estadual. Situado no leste do país, o estado de pouco menos de 2 milhões de habitantes tem se tornado um reduto da extrema-direita na Alemanha. Caso o resultado das eleições se confirme, o líder local da legenda, o deputado estadual Urs Zygmunt, poderá se tornar o primeiro governador da AfD e o primeiro político de um partido de extrema-direita a assumir esse cargo desde a formação da República Federal da Alemanha em 1949.
2: O Ministério da Saúde do Líbano anunciou no domingo que 4 pessoas morreram em ataques israelenses no sul do país. Israel afirmou ter realizado as ofensivas após um ataque com drone do Hezbollah contra seus soldados, que não deixou feridos. De acordo com o Ministério, 2 pessoas morreram em Nabatieh, além de outras 2 mulheres na cidade vizinha de Arab Salim. Além disso, outras 20 pessoas, incluindo várias mulheres e 3 crianças, ficaram feridas em diversas localidades. O Irã assumiu neste domingo a responsabilidade por um ataque a um drone naval dos Estados Unidos na região do Estreito de Hormuz, em retaliação a ataques americanos contra 3 petroleiros iranianos no Golfo. Teherã havia alertado anteriormente navios americanos contra qualquer tentativa de transitar por rotas não aprovadas. No sábado, o Comando Militar Americano afirmou ter neutralizado permanentemente 2 navios-tanque iranianos e destruído completamente um terceiro, alegando que essas embarcações faziam parte de uma rede clandestina que financiava a Guarda Revolucionária e seus aliados com vários bilhões de dólares. Os enviados dos Estados Unidos, Steve Witkoff e Jared Kushner, chegam neste domingo à Ucrânia após uma reunião com Vladimir Putin em Moscou no dia anterior. De acordo com Yuri Ushakov, conselheiro diplomático do presidente russo, as conversas com os enviados americanos foram muito úteis e que Witkoff e Kushner apresentaram ideias sobre formas de chegar a um acordo sobre o fim da guerra na Ucrânia. O Festival de Fotojornalismo Visa por Limagem encerra neste domingo sua semana profissional com a participação de jornalistas de todo mundo, além de agências e veículos de mídia. Foram distribuídos cerca de 150 mil euros em quase 20 prêmios e bolsas. O jovem Filemon Barbier, de 25 anos, foi um dos contemplados por seu trabalho sobre a Síria. A enviada especial da RFI a Perpignan, Patrícia Moribe, tem mais informações.
5: Visa por Limage distribuiu este ano 150 mil euros em quase 20 bolsas e prêmios. São prêmios demais? Não, isso é parte da estratégia criada pelo fundador e presidente Jean-François Leroy, falecido há uma semana, para incentivar o fotojornalismo. Um dos vencedores foi o francês Filemon Barbier, de 25 anos, com o seu trabalho sobre a Síria em transição após a queda de Bashar al-Assad. Ele fala sobre a Síria hoje.
6: C'est un pays qui renaît.
4: É um país que está renascendo, que quer paz, que quer evoluir e ter liberdade. Essa vontade de ter liberdade não é nova, mas hoje parece ser mais acessível. Então penso que é um país que está lutando para se reconstruir, se reunificar e batalhar por um futuro, o que é muito bonito.
5: Patrícia Moribe, enviada especial a Perpignan.
2: E as autoridades da Indonésia suspenderam as operações em 6 aeroportos no domingo, incluindo o Aeroporto Internacional de Jakarta, após a erupção do vulcão Anak Krakatoa, localizado a mais de 150 quilômetros da capital. Mais de 200 voos e 20 mil passageiros já foram afetados. Segundo o Ministério de Transportes da Indonésia, testes indicaram a dispersão de cinzas vulcânicas na área do aeroporto, o que representa um risco para os motores das aeronaves.
1: Ana Carolina Pelis.
2: Você ouve a RFI a seguir em nossa programação no Brasil Mundo, uma entrevista com o cineasta Wagner Assis, responsável por levar multidões às salas brasileiras com sucessos da franquia Nosso Lar e a cinebiografia Kardec. Ele agora atravessa fronteiras para estrear nos Estados Unidos seu projeto mais ambicioso, desta vez em inglês, As Irmãs Fox. Em seguida, no Esporte em Foco, o Campeonato Francês de Futebol Feminino começou neste fim de semana e tem craque brasileira nos dois principais clubes, o Lyon e o Paris Saint-Germain. E para terminar, mais um episódio de nosso curso de francês, Parlez-vous Paris. Mas antes, no resumo da imprensa da semana, a revista francesa Le Point desvenda os segredos do psiquiatra e coach francês Eric Albert.
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8: A revista Le Point traz nesta semana o perfil de um homem pouco conhecido do grande público, mas muito influente nos bastidores da economia francesa, o psiquiatra e coach Eric Albert. Segundo a publicação, ele já aconselhou dirigentes de algumas das principais empresas do país. Para ele, o sucesso dos grandes líderes depende menos do quociente intelectual e mais da inteligência emocional. Em outras palavras, controlar impulsos, lidar com a ansiedade e saber ouvir seriam qualidades mais importantes para um dirigente do que o currículo acadêmico. Albert afirma que muitos executivos chegam ao topo porque são especialistas, brilhantes, mas encontram dificuldades quando precisam lidar com pessoas. Segundo ele, as grandes escolas ensinam finanças, estratégia e gestão, mas não ensinam alguém a lidar com conflitos, inseguranças ou relações humanas. Albert descreve líderes que passam a acreditar que não precisam de conselhos ou contrapontos. E é justamente aí que entra o papel do coach. Seus clientes o descrevem como alguém que oferece um espaço de confidencialidade absoluta, onde podem falar livremente sobre dúvidas, crises e decisões estratégicas. Mais do que dar respostas, sua função seria ouvir e, quando necessário, dizer verdades que poucos se atrevem a dizer aos poderosos. No fim das contas, a principal lição da reportagem é simples. Grandes líderes raramente fracassam por falta de inteligência técnica. O problema surge quando deixam de ouvir, perdem a capacidade de adaptação e passam a acreditar que podem conduzir tudo sozinhos. Uma reflexão que vale a pena não apenas para os chefes das maiores empresas francesas, mas para qualquer posição de liderança.
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9: Wagner de Assis é conhecido por transformar em cinema histórias que questionam os limites entre o que podemos ver e o que escolhemos acreditar. Responsável por levar multidões às salas brasileiras com os sucessos da franquia Nosso Lar e a cinebiografia Kardec, o cineasta agora atravessa fronteiras para estrear seu projeto mais ambicioso e primeiro totalmente em língua inglesa. The Fox Sisters. O lançamento mundial de As Irmãs Fox, coprodução com os Estados Unidos, aconteceu no North Hollywood Cinefest, e traz a fascinante e conturbada trajetória de Lia, Kate e Maggie Fox, jovens norte-americanas que em meados do século XIX se transformaram nas figuras centrais de um movimento que se espalhou dos Estados Unidos para diferentes partes do mundo. Se em trabalhos anteriores o diretor carioca buscou a consolidação doutrinária ou a jornada após a morte, esse novo longa combina drama histórico, suspense, elementos sobrenaturais e desperta debates sobre ciência, crença e os limites entre o mundo material e o espiritual. Segundo o diretor, a trama funciona quase como uma reparação histórica. Para Assis, trazê-la principalmente ao público norte-americano é expor um capítulo negligenciado da própria cultura local.
10: É uma história muito americana, né? Essas mulheres eram as mulheres mais famosas da América no século XIX. Então, qual a minha surpresa de descobrir que elas foram quase apagadas da história. E as poucas coisas que registram sobre elas, registram que elas eram fraude, que elas eram mentira. E não é verdade isso, né? Enfim. Então, quando eu entendi que esse tipo de história que merecia ser contada, eu comecei a descobrir o quanto essa América inteira do século XIX tinha desaparecido.
9: Para fazer a produção e o roteiro, também assinados por ele, foram cerca de 10 anos de pesquisas e imersão em arquivos históricos.
10: Você percebe a quantidade de livros que existiam naquela época, pelo menos duas biografias, um livro da Lia Fox, que é o livro que a gente menciona no próprio filme, jornais, artigos, elas chegaram a frequentar a Casa Branca. Então, elas eram relevantes para cá. A costa leste americana tinha mais de 70 jornais espiritualistas. Nossa. E eu tinha feito a biografia do Kardec. E eu falei, bom, acho que é bom fechar o ciclo, né? Voltando do avesso, mas como isso começa com elas, o que o Arthur Conan Doyle chamou de uma invasão organizada dos espíritos, porque quando explode o movimento, explode para o mundo inteiro depois e chega ao Kardec, eu achei que isso era absolutamente válido a partir daí entender essa realidade e botar na tela.
9: A história se passa toda nos Estados Unidos. É uma produção de época, mas a maioria das filmagens aconteceu no interior de casarões históricos no Rio de Janeiro, com algumas cenas no país norte-americano.
10: Difícil fazer filme de época. Cada detalhe importa para você não interferir com o seu olhar do presente. Olhar para o passado, Cleide, é muito fácil. Julgar o passado é muito fácil. E distorcer o passado é muito fácil.
11: Right time comes. This is what the spirits are telling us.
9: O elenco reúne talentos dos Estados Unidos e do Brasil. As irmãs Fox são interpretadas pelas norte-americanas Sion Elise, Jamie Hughes e Mary McHugh, essa última também com cidadania brasileira. No papel de Margaret Fox, mãe das três, está a atriz paulista Daniela Galli.
12: A família Fox tem uma linhagem de mulheres fortes para a época em que viveram. O filme é inspirado num livro, na biografia escrita pela americana Barbara Weisberg, e faz um recorte dessa história, obviamente focando nas três meninas. Mas pesquisando sobre a minha personagem, eu soube através desse livro que ela cresceu no Canadá, numa família de imigrantes russos, e mudou para os Estados Unidos porque se casou com um americano. Aí o casal teve a primeira filha, a Lia, mas o marido enveredou pelo alcoolismo e ela decidiu se separar. Então ela criou a filha sozinha, num país que não era o dela, no início do século XIX. Então, as mulheres da família Fox sofreram as consequências sociais e o preconceito por terem uma vida diferente dos padrões morais na época, né?
11: Spirits, will you knock for me when it's needed?
9: O filme estreia nos cinemas brasileiros no dia 24 de setembro. Cleide Clock, de Los Angeles, para a Rádio França Internacional.
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2: O campeonato francês de futebol feminino começou neste fim de semana, com o Brasil sendo representado nos dois principais clubes que disputam o protagonismo da modalidade no país, o Lyon e o Paris Saint-Germain. Atual pentacampeão do torneio e detentor de 19 títulos no total, o Lyon conta em seu elenco com o talento de duas brasileiras, a defensora Tarciane e a meia Giovanna Waxman.
3: Aqui é o Brasil, vamos, esqueça tudo.
2: Elas atuam ao lado da zagueira Wendy Renard, ex-capitão da seleção francesa. E nesta temporada, Tarciane e Giovanna terão também a companhia da atacante espanhola de 22 anos, Salma Parachuelo, contratada junto ao Barcelona, que venceu o clube francês na final da Liga dos Campeões Feminina. Principal reforço do Lyon para o ano, Parachuelo quer seguir conquistando títulos na nova equipe.
4: Me sinto bem preparada, com muita vontade de me integrar rapidamente ao grupo e encarar este novo desafio. O Lyon, para mim, é um clube com uma grande história que sempre disputa competições importantes. É uma equipe vencedora, com uma mentalidade ambiciosa, e é isso que também me motiva.
5: Realmente a mim também me chama a atenção.
2: No Lyon, Parachuelo vai reencontrar o técnico espanhol Jonathan Giraldez, com quem trabalhou durante sua passagem vitoriosa pelo Barcelona em 2024.
5: Conheço a Jonathan e obviamente formou parte também.
4: Conheço Jonathan Giraldez, obviamente isso contribuiu para que eu viesse para o Lyon. Já trabalhei com ele e posso dizer que é um líder nato. Poder voltar a trabalhar com ele me anima muito. Além disso, é um clube que vem se mostrando capaz de lutar para ganhar todos os títulos, e é isso que quero seguir fazendo. Espero contribuir com muito empenho a esta equipe. Muita vontade de trabalhar, aprender e ser o mais competitiva possível para que todos nós alcancemos o melhor nessa temporada.
2: Giraldez aprovou o desempenho da equipe durante a pré-temporada e acredita que as meninas do Lyon estão prontas para brigar pelo 20º título da Liga Francesa.
6: Durante a pré-temporada, a gente trabalhou muito em campo, focando em aspectos táticos, ofensivos e defensivos. As jogadoras estão muito motivadas para esse início de temporada. E, em linhas gerais, estou bem satisfeito com a performance da equipe.
7: Em geral, eu estou contente com a performance da equipe.
2: Maior rival do Lyon na França, o Paris Saint-Germain, por sua vez, conta com três brasileiros na sua equipe feminina. O DNA verde-amarelo começa já pelo comando do time, treinado pelo ex-lateral Paulo César, que tem uma relação de longa data com o clube francês. Como jogador, ele defendeu o PSG por 5 temporadas, entre 2002 e 2007. Como treinador, está no clube desde 2020, quando passou a integrar a comissão técnica do Sub-19. Em 2025, foi efetivado como técnico do time feminino principal. Após uma primeira temporada de adaptação, com um terceiro lugar na Liga Nacional, ele acredita que o grupo está preparado para os desafios desse ano.
8: Eu vejo que o grupo está muito motivado. As jogadoras estão bem focadas para esse início de trabalho com um ânimo incontestável. É isso que se espera de nós durante toda a temporada.
2: No elenco do PSG, Paulo César conta com o talento das brasileiras Yaya, que joga no meio-campo, e Isabela Chagas, que atua pela lateral direita. Ambas chegaram ao clube na temporada passada.
3: Aqui é o Brasil. Vamos, esqueça tudo.
2: Dono de 4 títulos da Copa da França, a primeira e única vez que o Paris Saint-Germain foi campeão da Liga Francesa no atual formato foi em 2021. Por isso, o desafio do atual elenco é recolocar o clube no topo do futebol feminino nacional.
8: Durante a preparação, a gente conversa e dialoga bastante. Assista a vídeos de jogos, fazemos reuniões individuais e coletivas. Também realizamos muito trabalho tático durante os treinamentos para que as jogadoras assimilem tudo o que precisamos a nível tático, técnico e físico, para que elas respeitem o plano de jogo, fazendo com que isso fortaleça ainda mais o lado coletivo.
0: É verdade que o resultado é secundário, mas também é importante.
8: É verdade que o resultado é secundário, mas ele também é importante. Então a gente precisa trabalhar tudo isso e, depois, tirar as conclusões necessárias para começar nossa temporada com todas as soluções que implementamos. Dessa forma, as jogadoras estarão prontas para reagir e pôr tudo em prática dentro do campo.
0: Porque as jogadoras estão prontas a reagir e a fazer sobre o campo.
2: O Campeonato Francês de Futebol Feminino vai até o dia 4 de maio de 2027, com 12 clubes na disputa pelo troféu mais importante da modalidade no país.
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10: Parlez-vous Paris?
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13: Bonjour, je m'appelle David Angelo, j'ai 34 ans, je suis originaire du Soudan, qui est le Sud-Soudan maintenant. Je suis prof d'anglais et musicien.
14: Bon, en fait, quand je suis arrivé à Paris, c'était difficile de me repérer parce que Paris, c'est une ville qui est circulaire comme un escargot. Je suis habitué plutôt à des villes rectilignes. Comment on se repère? C'est quoi les axes principaux à Paris?
15: Estou no segundo andar da Torre Eiffel em companhia do David, nascido no Sudão do Sul. David sempre se perde no labirinto das ruas de Paris. Outros turistas tentam identificar os monumentos de Paris vistos aqui de cima.
16: Ah, là, je connais pas du tout Paris, moi, alors justement, je découvre.
17: Là, on va dire les Invalides, le Sacré-Cœur, le Grand Palais.
15: Temos uma vista maravilhosa de Paris. Ao longe, vemos le Sacré-Cœur. E logo aqui embaixo, les Invalides, onde está sepultado Napoleão Bonaparte. Régis Labourdette é historiador da arte e nos mostra os monumentos da cidade.
14: Donc là-bas c'est le Grand Palais.
18: Voilà, la verrière très grande, c'est le Grand Palais. Après le Grand Palais, on voit la place de la Concorde avec un bâtiment avec de très belles colonnades. Au milieu, donc, on voit aussi l'obélisque avec son petit chapeau doré.
14: Tout à fait.
15: Olhando para o leste, temos o Rio Sena à nossa esquerda, à gauche. Seguindo o Rio Sena, podemos ver o Grand Palais com a sua grande cúpula de vidro. E mais adiante, o obelisco situado no meio da Praça da Concórdia.
18: E, juste après, sur la gauche, on va voir une série d'immeubles qui sont très uniformes. C'est la rue de Rivoli.
15: E logo depois, à esquerda, vemos uma sequência de prédios uniformes. É a Rua de Rivoli.
18: Et alors, après la rue de Rivoli, on arrive au bâtiment plus important du Louvre. C'est effectivement, il fait 700 mètres de long.
15: Em seguida, podemos ver o prédio do Museu do Louvre, que é imenso, 700 metros de comprimento.
14: En fait, si on voit Paris sur un plan, on voit que en fait les arrondissements tournent autour d'elles-mêmes comme un escargot. Est-ce que c'était toujours le cas? Est-ce que c'était en fait par hasard que les choses sont comme ça?
18: Non, ça n'est pas par hasard, parce que Paris s'est constitué autour d'un centre. Le centre, c'est l'île de la Cité. Avec le Palais du Roi, avec la cathédrale, etc.
15: David compara o mapa de Paris com um caracol, un escargot, e ele tem razão. Na verdade, Paris foi construída a partir do seu centro, l'île de la Cité.
18: Et ensuite, Paris s'est agrandi successivement à partir de son grand centre sur l'île de la Cité.
14: D'accord.
15: Podemos ver claramente como a cidade se expande em forma de um círculo.
18: On se rend bien compte que la Seine fait une grande courbe. Si on suit cette courbe en face de nous, il y a un bâtiment qui nous semble pas très grand, mais qui est extrêmement important. C'est Notre-Dame de Paris avec ses deux grandes tours en face de nous.
14: Ah, derrière là.
18: Voilà, voilà. Dans la
15: direction. O Rio Sena divide Paris em duas partes, rive gauche et rive droite. Seguindo a curva do Rio Sena em direção ao sudeste, podemos avistar a famosa Catedral de Notre-Dame na Ilha de la Cité. Bonjour. Est-ce que vous pouvez me dire ce que vous êtes en train de regarder?
19: Je vois l'Arc de Triomphe, je vois la Défense aussi.
20: Le Bois de Boulogne, le Trocadéro, bien entendu, et puis la Seine en bas. C'est magnifique.
15: Agora olhamos em direção ao oeste, vers l'ouest.
18: Et en fait, il y a un axe, le grand axe de l'ouest parisien qui part du Louvre, qui passe par l'Arc de Triomphe de l'Étoile, qui est l'axe le plus important de Paris, hein, sur 7 km entre le Louvre et la Défense.
14: Et là, c'est où il y a le fameux Champs-Élysées.
18: C'est là où se trouve la fameuse avenue de Champs-Élysées que nous devinons derrière les immeubles comme ça.
15: Le grand axe de l'Ouest parisien. A via principal do Oeste Parisiense, com seus 7 quilômetros, leva você do Museu do Louvre, passando pela não menos famosa Avenida dos Campos Elíseos, Les Champs-Élysées, até o centro de negócios de La Défense.
14: C'est vrai que d'ici, c'est facile à voir, mais quand on est dans la rue, quand on se promène, c'est pas évident. Est-ce qu'il y a des astuces pour se repérer dans Paris?
18: Les astuces, c'est de faire attention à l'endroit où on est. Après, les grands monuments, bien sûr. Si on est devant Notre-Dame de Paris, on sait que c'est le cœur de Paris.
15: As vias principais, as avenidas e os monumentos são um bom meio de se localizar em Paris.
18: Mais de temps en temps, il faut utiliser la flânerie, d'une part pour le plaisir de regarder tout ce qu'on a autour, mais aussi pour comprendre l'endroit où on est.
15: Mas é muito bom se deixar levar e simplesmente passear pelas ruazinhas de Paris.
14: Je pense que c'est ce qu'il me faut pour recommencer à faire le tourisme dans Paris.
15: Eh bien, merci beaucoup, monsieur Labordette.
18: Merci beaucoup et bonne promenade à Paris.
14: Merci beaucoup.
15: Bon, espero que essas informações tenham sido úteis para vocês. Mas, como diz o senhor Labordette, se perder nas ruas de Paris é o melhor meio de conhecer essa cidade.
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0: Blaise Faya et Vidje Lou.
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3: Você ouve a RFI, estes são os destaques deste domingo, 6 de setembro. A Alemanha vive neste domingo uma votação decisiva nas eleições regionais. O partido de extrema-direita, Alternativa para a Alemanha, pode conquistar seu primeiro estado, a Saxônia-Anhalt, situada na antiga Alemanha Oriental, um avanço sem precedentes desde 1945. Quase 2 milhões de eleitores têm até o fim da tarde para votar. As primeiras projeções são esperadas logo após as 18 horas locais, em um cenário de